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1: O tempo para quinta-feira, dia 30 de julho, o IPMA prevê céu pouco nublado ao limpo, apresentando períodos de maior nubosidade nas regiões norte e centro. O vento fraco, tornando-se fraco moderado do quadrante oeste a partir da tarde, superando moderado do quadrante norte na faixa costeira ocidental, a sul do Cabo Carvoeiro, durante a tarde. Prevê-se ainda uma pequena descida da temperatura, exceto no Algarve, onde subirá a temperatura máxima. O mar na costa sul, com ondas inferiores a 1 metro, para Tavira a temperatura máxima prevista aponta para 33 graus.
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5: Uma da manhã e 2 minutos. A continuação de uma ótima noite, de uma ótima madrugada. Obrigado pela sua companhia aí desse lado. Vamos consigo até às 7 da manhã.

Portanto, assim, nesta madrugada até às 7 da manhã. Continuação de uma ótima noite. Para si que está a trabalhar tal como nós, então aproveite-a da melhor forma. Bom descanso, se for caso disso.

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onde quer que esteja, para si, a continuação de uma ótima madrugada e uma ótima noite na companhia da Chilão FM. Até às 7 da manhã, como habitualmente acontece, com Jorge Sampaio.

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1: Uma da manhã e 47 minutos. 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Yeah.

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1: O tempo para quinta-feira, dia 30 de julho, o IPMA prevê céu pouco nublado ao limpo, apresentando períodos de maior nubosidade nas regiões norte e centro. O vento fraco, tornando-se fraco moderado do quadrante oeste a partir da tarde, superando moderado do quadrante norte na faixa costeira ocidental, a sul do Cabo Carvoeiro, durante a tarde. Prevê-se ainda uma pequena descida da temperatura, exceto no Algarve, onde subirá a temperatura máxima. O mar na costa sul, com ondas inferiores a 1 metro, para Tavira a temperatura máxima prevista aponta para 33 graus.
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5: Boa noite, são 2 horas e 2 minutos. A continuação de uma ótima noite, de uma ótima madrugada. Obrigado pela sua companhia aí desse lado. Vamos consigo até às 7 da manhã.

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1: Boa noite. São 2:22. Até às 7 da manhã. A continuação de uma ótima madrugada. Obrigado pela boleia que nos vai dando.

Obrigado pela sua companhia e pela sua preferência. Continuação de uma ótima madrugada e uma ótima noite na companhia da Gilão FM. Até às 7 da manhã, como habitualmente acontece, com Jorge Sampaio.

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2: Boa noite, são 2 horas e 49 minutos. 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
1: O tempo para quinta-feira, dia 30 de julho, o IPMA prevê céu pouco nublado ao limpo, apresentando períodos de maior nubosidade nas regiões norte e centro. O vento fraco, tornando-se fraco moderado do quadrante oeste a partir da tarde, soprando moderado do quadrante norte na faixa costeira ocidental, a sul do Cabo Carvoeiro, durante a tarde. Prevê-se ainda uma pequena descida da temperatura, exceto no Algarve, onde subirá a temperatura máxima. O mar na costa sul, com ondas inferiores a 1 metro, para Tavira a temperatura máxima prevista aponta para 33 graus.
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6: Boa noite, são 3 horas e 2 minutos. A continuação de uma ótima noite, de uma ótima madrugada. Obrigado pela sua companhia aí desse lado. Vamos consigo até às 7 da manhã.

Obrigado pela sua companhia e pela sua preferência. Espero que esteja a gostar da nossa escolha musical. Eu sou o Jorge Sampaio e, como sempre, vou consigo até às 7 da manhã.

Boa noite. São 3 horas e 21 minutos. Até às 7 da manhã, a continuação de uma ótima madrugada. Obrigado pela boleia que nos vai dando.

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1: Boa noite. São 3 horas e 49 minutos. A continuação de uma boa madrugada na companhia da Gilão FM.

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1: O tempo para quinta-feira, dia 30 de julho, o IPMA prevê céu pouco nublado ao limpo, apresentando períodos de maior nubosidade nas regiões norte e centro. O vento fraco, tornando-se fraco moderado do quadrante oeste a partir da tarde, superando moderado do quadrante norte na faixa costeira ocidental, a sul do Cabo Carvoeiro, durante a tarde. Prevê-se ainda uma pequena descida da temperatura, exceto no Algarve, onde subirá a temperatura máxima. O mar na costa sul, com ondas inferiores a 1 metro, para Tavira, a temperatura máxima prevista aponta para 33 graus.
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1: Vem mais uma edição dos Dias Medievais em Castro Marim. A vila prepara-se para aquele que é o maior evento de recriação histórica e um dos grandes destaques da agenda cultural na região. São os Dias Medievais, acontecem de 26 a 30 de agosto em Castro Marim. O centro da localidade transforma-se num palco vivo da Idade Média, atraindo milhares de visitantes nacionais e estrangeiros que diariamente se cruzam entre ruas e ruelas de Castro Marim, com reis, rainhas, cavaleiros, nobres, artesãos, bobos, monges, damas e nobres. Este regresso à época mais intrigante e misteriosa da história de Portugal é uma experiência a viver no Castelo de Castro Marim, com o centro a abrigar as representações de dezenas de artes e ofícios, com demonstrações ao vivo, além de espetáculos e atividades para toda a família. Um dos destaques da edição são os torneios a cavalo, que decorrem diariamente no castelo, com assinatura da Guarda Nacional Republicana, os banquetes, sem esquecer um espaço exclusivo de luz misteriosa das tochas, que se pretende ser rei por uma noite pode ainda optar por uma experiência diferente e única, a mesa real, com apenas 10 convivas por noite, que desfrutam de pompa e circunstância das cortes da Idade Média, isto com reservas antecipadas. É assim, o Castelo de Castro Marim acolhe ainda as exposições de instrumentos de tortura e punição e da primeira sede da Ordem de Cristo, além de um banco onde os visitantes podem trocar o seu dinheiro por moeda oficial do evento, que tem um novo design a cada edição. Um dos pontos altos do evento organizado pelo município de Castro Marim é o desfile, considerado das melhores oportunidades para absorver este universo de imaginação. Desfile que acontece sempre no primeiro e último dia do evento, no final da tarde, sendo a apresentação de todos os animadores, figurantes e castomarinenses que participam anualmente vestidos a rigor. A animação é outra das grandes e fortes apostas dos dias medievais em Castro Marim, que se distingue de outros eventos com a exclusividade de alguns dos 30 grupos de animação nacionais e internacionais de países como Itália, Espanha, Marrocos ou França. Grupos que são rotativos, distribuídos pelos vários palcos dos dias medievais em Castro Marim, desde o mercado até o castelo, com teatros de rua, malabaristas, zaragateiros, cuspidores de fogo, gaiteiros, equilibristas, padachins, músicos, enfim, uma grande variedade de representações para estes dias medievais. No Forte São Sebastião, o acampamento árabe vai representar o cotidiano de uma caravana de comércio de sal e especiarias. Irá decorrer uma recriação histórica do cotidiano civil e militar do século XVII, da época da Restauração. A Igreja Nossa Senhora dos Mártires faz parte também do roteiro dos dias medievais em Castro Marim. Terá uma missa que decorrerá no último dia e a participação de vários grupos e a comunidade trajada a rigor. Um dos investimentos do município neste evento é na área da segurança e proteção. Os visitantes, com a presença de várias forças e elementos da proteção civil, GNR e bombeiros, segurança privada, posto médico, equipado com desfibriladores, percorrem todo o recinto para que possa ser assim reduzido o tempo de socorro caso seja necessário. Os dias medievais em Castro Marim têm sido os primeiros eco-eventos do país, porque desde sempre disponibilizam um copo de barro único e diferente em cada edição, pretendendo continuar com o objetivo de apelar à máxima redução de resíduos e utilização de materiais reutilizáveis. Entre as novidades deste ano estão as alterações de espaços no castelo, em todo o recinto, com uma configuração diferente, sempre com o objetivo de melhorar a experiência de cada visitante. As ilustrações de edição deste ano estão a cargo de Elias Gato, um castomarinense que deu uma nova vida às personagens que todos os anos são protagonistas dos dias medievais em Castro Marim. Convém referir que os bilhetes já estão à venda na bilheteira online Boa e também no site Dias Medievais, castromarim.bol.pt, e pode saber mais no site do município de Castro Marim. Em São Brás de Alportel, as piscinas descobertas estão encerradas temporariamente desde o passado sábado. Isto ocorreu depois de análises à água terem confirmado a existência de contaminação. A informação foi mesmo avançada pela autarquia. Numa divulgação, o município diz ter decretado encerramento temporário ao público do complexo, depois, no âmbito do controle regular da qualidade de água balnear, as análises microbiológicas terem detectado a presença de valores acima dos valores de referência. Foram adotados os procedimentos protocolados pelas autoridades de saúde para casos de contaminação de água das piscinas e o espaço fica encerrado até novas análises confirmarem a inexistência dos valores prejudiciais para a saúde dos utilizadores. A autarquia garante que a prioridade é a segurança dos utentes, adiantando que, além do controle e tratamento regular do equipamento, foram também reforçadas ações de manutenção e realização de novas análises laboratoriais para garantir o restabelecimento da qualidade da água e a reabertura do espaço em total segurança para os banhistas. A Câmara de São Brás de Alportel diz ter esclarecido que a reabertura será comunicada logo que estejam reunidas as condições de segurança nas piscinas descobertas da Vila Algarvia, sem estimar uma data para voltar a abrir as portas do equipamento. O complexo de piscinas municipais descobertas de São Brás de Alportel foi construído em 1989, constituindo o núcleo mais antigo do Parque Desportivo Municipal. As piscinas estão em funcionamento durante o período de verão, sempre até 13 de setembro. Resta agora aguardar pela reabertura das mesmas depois desta situação ter ocorrido, encerradas temporariamente por análises terem confirmado existência de contaminação. Em Faro, o Parque de Lazer das Figuras, localizado junto ao Fórum Algarve, volta a ser palco do American Cars Algarve, dias 31 de julho, 1 e 2 de agosto, sendo considerado pela organização o maior encontro de veículos americanos do sul da Europa. A edição deste ano, na sua 13ª, apresenta como estes carros na região, são esperadas cerca de 150 viaturas, num desfile da história do automóvel transatlântica, com modelos pioneiros da década de 1920 e os icónicos clássicos dos anos 50, até os anos 60, sem esquecer as lendárias pick-ups antigas e modernas e os mais recentes supercarros desportivos americanos. Um dos momentos aguardados do público é o tradicional concurso Best Pin-Up American Cars Algarve, que celebra a estética, o estilo vintage e das décadas de 40 e 50. No recinto, os visitantes encontrarão bancas de vestuário vintage, artigos de decoração automobilística, vestuário militar e uma vasta oferta gastronómica. No domingo, dia 2, pelas 11 horas, será realizado um passeio pela cidade de Faro com os carros americanos. A entrada no recinto é gratuita, pode saber mais no site americancarsalgarve.pt para este grande evento que acontece mais uma vez na região.
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6: Boa noite. São 4 horas e 10 minutos. A continuação de uma ótima noite, de uma ótima madrugada. Obrigado pela sua companhia aí desse lado. Vamos consigo até às 7 da manhã.

Uma vez mais a todos, muito boa noite, uma excelente madrugada. Obrigado pela sua companhia e pela sua preferência. Eu sou o Jorge Sampaio e, como sempre, vou consigo até às 7 da manhã.

Boa noite. São 4 horas e 26 minutos. Até às 7 da manhã, a continuação de uma ótima madrugada. Obrigado pela boleia que nos vai dando.

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1: Vamos assim, nesta madrugada até às 7 da manhã. Continuação de uma ótima noite. Para si que está a trabalhar tal como nós, então aproveite-a da melhor forma. Um bom descanso, se for caso disso.

0: São 5 horas.
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2: O tempo para quinta-feira, dia 30 de julho, o IPMA prevê céu pouco nublado ao limpo, apresentando períodos de maior nubosidade nas regiões norte e centro. O vento fraco, tornando-se fraco moderado do quadrante oeste a partir da tarde, soprando moderado do quadrante norte na faixa costeira ocidental, a sul do Cabo Carvoeiro, durante a tarde. Prevê-se ainda uma pequena descida da temperatura, exceto no Algarve, onde subirá a temperatura máxima. O mar na costa sul, com ondas inferiores a 1 metro, para Tavira a temperatura máxima prevista aponta para 33 graus.
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2: O verão em Tavira é animado com feiras temáticas. Até o dia 6 de setembro, Tavira acolhe diferentes feiras. Tavira, os dias do vinho, do livro, dos ofícios, de estoques e a feira da dieta mediterrânica, na Baixa da cidade. Entre 17 de julho e 4 de agosto, Tavira acolhe a 30ª edição da Feira do Livro, diariamente entre as 20 horas e a meia-noite e meia, na Rua do Cais. O certame tem um espaço preparado para a apresentação de livros e sessões de autógrafos com diversos escritores de renome. De 7 a 16 de agosto, Tavira acolhe a Feira dos Ofícios, uma organização da Associação de Artes e Sabores Tavira Asta, contando com o apoio da autarquia. Um evento que constitui a oportunidade de apreciar o diversificado artesanato da região, assim como os ofícios tradicionais e o trabalho ao vivo, que faz parte do património cultural do Algarve. A Feira de Stocks decorre de 20 a 24 de agosto, entre as 19 e as 23 horas, iniciativa promovida pela Associação Baixa Tavira, com a participação de comerciantes locais. Os visitantes terão a oportunidade de adquirir produtos resultantes de stocks das mais diversas marcas a preços acessíveis. Tavira, enquanto comunidade representativa da dieta mediterrânica com património cultural e material da humanidade, promove de 3 a 6 de setembro, na Baixa da cidade, a 12ª Feira da Dieta Mediterrânica. Iniciativa conjunta do município de Tavira, com a Comissão de Coordenação e Desenvolvimento Regional do Algarve, Universidade do Algarve, Região de Turismo do Algarve, Escola de Hotelaria e Turismo de Vila Real de Santo António do Algarve e da Empresa Municipal Tavira Verde, além da Associação Inloco. São estas as propostas a nível de feiras, animar o verão em Tavira. Cuidar de quem cuida faz toda a diferença. Se dedica todos os dias a cuidar de uma pessoa, quem cuida de si. O projeto Cuida-me-te é um espaço de acolhimento e bem-estar para cuidadores formais e informais. É um projeto da Fundação Irene Rolo, tem atividades da natureza, expressão artística, atividade física, literacia para a saúde e bem-estar emocional. As inscrições poder-se-ão efetuar contatando o Gabinete de Projetos da Fundação Irene Rolo, em Tavira. Apresentação solidária do livro Os Guardiões das Sombras, a lenda de Thor, da autoria de Carminho de Palma. É apresentado dia 1 de agosto, sábado, a partir das 5 da tarde, na Biblioteca Álvaro de Campos. Celebrar Tavira oferece música, tradições e animação em toda a freguesia durante este verão. A União de Freguesias de Tavira, em parceria com o município, promove nos meses de julho e agosto a iniciativa Celebrar Tavira, um programa de animação cultural que pretende oferecer música ao vivo, fado, bailes e momentos de convívio de diferentes localidades da freguesia. Com um total de 11 eventos, o programa é concebido para descentralizar a oferta cultural, aproximando-a da população e valorizando os diversos espaços públicos, bairros e comunidades que fazem parte do território da União de Freguesias de Tavira. Ao longo de 2 meses, o público pode assistir a concertos de diferentes géneros musicais, desde o fado tradicional ao rock, passando pela música popular, tributos e espetáculos instrumentais, bem como participar em bailes populares que reforçam o espírito comunitário e a celebração das tradições locais. Os espetáculos decorrem em diversos locais emblemáticos da freguesia. Todos os eventos têm entrada livre, início marcado para as 22 horas, proporcionando noites de verão dedicadas à cultura e o encontro entre gerações e à valorização dos artistas e projetos musicais. Dia 3 de agosto, pausa, piano a uma só alma, no Jardim de São Francisco. Celebrar Tavira é a proposta da União de Freguesias de Tavira para este verão 2026. Festa de verão em Cachopo, de 7 a 9 de agosto. Sexta-feira, dia 7, baile com o grupo Sontime, espetáculo com Iris, a finalizar com o DJ Cadu. No sábado, dia 8, torneio Solteiro Casados, baile com a quarta série, espetáculo musical com Chiaro e o DJ Royal Pires. Domingo, dia 9 de agosto, a partir das 4 da tarde, missa seguida de procissão. Às 20 horas, atuação do Rancho Folclórico do Azinhal, ainda baile com Manuel João e o espetáculo musical com Fábio Lagarto e banda. De 7 a 9 de agosto, festa de verão em Cachopo. Mercadinhos de Castro Marim, Odeleite e Azinhal decorrem mensalmente. O Mercadinho na Aldeia, em Odeleite, decorre no primeiro domingo de cada mês, enquanto em Castro Marim acontece no segundo sábado do mês, ao mesmo tempo que a Feira das Velharias. No Azinhal, há mercado no último domingo do mês. A Casa do Povo do Conselho de Olhão, em Moncarapaz, acolhe no dia 29 de agosto, a partir das 9h30 da noite, o Boa Esperança em revista, nas produções Carlos Pacheco. Meia maratona de futsal de Cachopo acontece nos dias 1 e 2 de agosto numa organização da Real Amizade de Cachopo. As inscrições poder-se-ão efetuar contatando o clube. 30ª edição da FACART, Feira de Agricultura, Caça e Artesanato, em Conceição de Tavira, de 31 de julho a 2 de agosto. Sexta-feira, dia 31 de julho, há música para dançar com os Toque e Som e um concerto com Bruna. No sábado, 1 de agosto, música para dançar com tons de baile e atuação dos Carapaus de Corrida. Domingo, dia 2 de agosto, baile com o do Reflexo e o tributo aos Queen. As entradas são livres nesta FACART 2026, 30ª Feira da Agricultura, Caça e Artesanato de Conceição de Tavira. Organização Junta de Freguesia de Conceição de Tavira. Verão sem escaldão. É uma campanha promovida pela Associação Ecológica do Algarve, alertando para o perigo dos raios UV, aconselhando usar boné e óculos de sol, a utilização do protetor solar e o evitar das horas de maior calor. A Associação Ecológica do Algarve lembra assim que um verão deve ser sem escaldão, para que cada um possa usufruir do verão em pleno. Tradicionais festas em honra de Nossa Senhora da Luz, em Luz de Tavira, de 30 de julho a 2 de agosto. É no Largo da República, em frente à Igreja Nossa Senhora da Luz. Quinta-feira, dia 30, celebração mariana, tal como na sexta-feira, dia 31 de agosto. Na sexta-feira, há ainda baile com o do Reflexo. No sábado, baile com Cristiano Martins. No domingo, Eucaristia, a partir das 18 horas. Seguir-se-á a procissão, acompanhada pela Banda Musical de Tavira. Ainda a atuação de Versos Tuna e baile com Acorde e Anima. São as tradicionais festas em Luz de Tavira, em honra de Nossa Senhora da Luz. É este fim de semana. Por Tavira, até 30 de dezembro, exposição permanente Judeus em Tavira, fragmentos de uma história, para visitar no núcleo islâmico do Museu Municipal. Até o dia 30 de agosto, acontece o Energiza-te na Ilha. É na Ilha de Tavira. Até 15 de setembro, Ciência Viva no Verão, na sua 30ª edição, a iniciativa do Centro de Ciência Viva de Tavira. Até o final de setembro, mostras de artesanato, que acontecem diariamente entre o Jardim da Lagoa e o Jardim das Palmeiras. Até 24 de outubro, exposição Uma Árvore, da autoria de Daniel Moreira e Rita Castro Neves, para visitar no Museu Municipal de Tavira, Palácio da Galeria. Segunda-feira, a partir das 9 da noite, no âmbito da Feira do Livro, Joana Bartolo conversa com Hélder Gomes. Há ainda o Celebrar Tavira, um concerto com pausa piano a uma só alma, no Jardim de São Francisco. Este domingo, a partir das 9 horas da manhã, a Ilha de Tavira acolhe a 35ª edição Corrida Mar Azul. A partir das 3 da tarde, sexta prova de natação do Rio Gilão. A partir das 9 da noite, na Feira do Livro, em Tavira, a autora Rita Taborda Duarte e Ana Biscaia, como ilustradora, apresentam o seu mais recente livro. Às 10 da noite, animação na Praça da República, com atuação do Rancho Folclórico de Luz de Tavira. Este sábado, às 5 da tarde, encontro com autores, na Biblioteca Álvaro de Campos. Apresentação do livro Os Guardiões das Sombras, a Lenda de Thor. É na Biblioteca Álvaro de Campos, apresentação do livro de Carminho de Palma. Às 9h30 da noite, Cinema Lua, Associação Cultural, apresenta, no âmbito da 8ª edição de Cinema ao Ar Livre, Curso para a Vida Adulta, de Greta Scarabo. É em Cachopo, no Monte da Ribeira. Às 10 da noite, animação de rua na Praça da República, acordeão com a Associação Mito Algarvio. Esta sexta-feira, na Feira do Livro, às 9 da noite, Mariana Alvim conversa com Beatriz Saraiva. Já às 10 da noite, animação de rua na Praça da República, com 281 TVR Poetas Cantados. Quinta-feira, a partir das 14h30, Letras ao Sol. Oficina em Literacia Financeira por Suzy Vieira, na Biblioteca Municipal Álvaro de Campos. Já às 10 da noite, animação de rua na Praça da República, com João Melita e convidados.
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4: Boa noite, são 5 horas e 10 minutos. A continuação de uma boa madrugada na companhia da Gilão FM.

Boa noite. São 5 horas e 31 minutos. A continuação de uma ótima noite, de uma ótima madrugada. Obrigado pela sua companhia aí desse lado. Vamos consigo até às 7 da manhã.

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1: Obrigado pela sua companhia e pela sua preferência. Continuação de uma ótima madrugada e uma ótima noite na companhia da Gelão FM. Até às 7 da manhã, como habitualmente acontece, com Jorge Sampaio.

Obrigado pela sua companhia e pela sua preferência. Espero que esteja a gostar da nossa escolha musical. Eu sou o Jorge Sampaio e, como sempre, vou consigo até às 7 da manhã.

0: Bom dia, são 6 horas.
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2: O tempo para quinta-feira, dia 30 de julho, o IPMA prevê céu pouco nublado ao limpo, apresentando períodos de maior nubosidade nas regiões norte e centro. O vento fraco, tornando-se fraco moderado do quadrante oeste a partir da tarde, soprando moderado do quadrante norte na faixa costeira ocidental, a sul do Cabo Carvoeiro, durante a tarde. Prevê-se ainda uma pequena descida da temperatura, exceto no Algarve, onde subirá a temperatura máxima. O mar na costa sul, com ondas inferiores a 1 metro, para Tavira a temperatura máxima prevista aponta para 33 graus.
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2: Vem mais uma edição dos Dias Medievais em Castro Marim. A vila prepara-se para aquele que é o maior evento de recriação histórica e um dos grandes destaques da agenda cultural na região. São os Dias Medievais, acontecem de 26 a 30 de agosto em Castro Marim. O centro da localidade transforma-se num palco vivo da Idade Média, atraindo milhares de visitantes nacionais e estrangeiros que diariamente se cruzam entre ruas e ruelas de Castro Marim, com reis, rainhas, cavaleiros, nobres, artesãos, bobos, monges, damas e nobres. Este regresso à época mais intrigante e misteriosa da história de Portugal é uma experiência a viver no Castelo de Castro Marim, com o centro a abrigar as representações de dezenas de artes e ofícios, com demonstrações ao vivo, além de espetáculos e atividades para toda a família. Um dos destaques da edição são os torneios a cavalo, que decorrem diariamente no castelo, com a assinatura da Guarda Nacional Republicana, os banquetes, sem esquecer um espaço exclusivo de luz misteriosa das tochas, que se pretende ser rei por uma noite pode ainda optar por uma experiência diferente e única, a mesa real, com apenas 10 convivas por noite, que desfrutam de pompa e circunstância das cortes da Idade Média, isto com reservas antecipadas. É assim, o Castelo de Castro Marim acolhe ainda as exposições de instrumentos de tortura e punição e da primeira sede da Ordem de Cristo, além de um banco onde os visitantes podem trocar o seu dinheiro por moeda oficial do evento, que tem um novo design a cada edição. Um dos pontos altos do evento organizado pelo município de Castro Marim é o desfile, considerado das melhores oportunidades para absorver este universo de imaginação. Desfile que acontece sempre no primeiro e último dia do evento, no final da tarde, sendo a apresentação de todos os animadores, figurantes e castromarinenses que participam anualmente vestidos a rigor. A animação é outra das grandes e fortes apostas dos dias medievais em Castro Marim, que se distingue de outros eventos com a exclusividade de alguns dos 30 grupos de animação nacionais e internacionais de países como Itália, Espanha, Marrocos ou França. Grupos que são rotativos, distribuídos pelos vários palcos dos dias medievais em Castro Marim, desde o mercado até o castelo, com teatros de rua, malabaristas, zaragateiros, cuspidores de fogo, gaiteiros, equilibristas, espadachins, músicos, enfim, uma grande variedade de representações para estes dias medievais. No Forte de São Sebastião, o acampamento árabe vai representar o cotidiano de uma caravana de comércio de sal e especiarias. Irá decorrer uma recriação histórica do cotidiano civil e militar do século XVII, da época da Restauração. A Igreja Nossa Senhora dos Mártires faz parte também do roteiro dos dias medievais em Castro Marim. Terá uma missa que decorrerá no último dia e a participação de vários grupos e a comunidade trajada a rigor. Um dos investimentos do município neste evento é na área da segurança e proteção. Os visitantes, com a presença de várias forças e elementos de proteção civil, GNR e bombeiros, segurança privada, posto médico, equipado com desfibriladores, percorrem todo o recinto para que possa ser assim reduzido o tempo de socorro caso seja necessário. Os dias medievais em Castro Marim têm sido os primeiros eco-eventos do país, porque desde sempre disponibilizam um copo de barro único e diferente em cada edição, pretendendo continuar com o objetivo de apelar à máxima redução de resíduos e utilização de materiais reutilizáveis. Entre as novidades deste ano estão as alterações de espaços no castelo, em todo o recinto, com uma configuração diferente, sempre com o objetivo de melhorar a experiência de cada visitante. As ilustrações de edição deste ano estão a cargo de Elias Gato, um castro-marinense que deu uma nova vida às personagens que todos os anos são protagonistas dos dias medievais em Castro Marim. Convém referir que os bilhetes já estão à venda na bilheteira online Bo e também no site Dias Medievais castromarim.bo.pt e pode saber mais no site do município de Castro Marim. Em São Brás de Alportel, as piscinas descobertas estão encerradas temporariamente desde o passado sábado. Isto ocorreu depois de análises à água terem confirmado a existência de contaminação. A informação foi mesmo avançada pela autarquia. Numa divulgação, o município diz ter decretado o encerramento temporário ao público do complexo, depois, no âmbito do controle regular da qualidade de água balnear, as análises microbiológicas terem detectado a presença de valores acima dos valores de referência. Foram adotados os procedimentos protocolados pelas autoridades de saúde para casos de contaminação de água das piscinas e o espaço fica encerrado até novas análises confirmarem a inexistência dos valores prejudiciais para a saúde dos utilizadores. A autarquia garante que a prioridade é a segurança dos utentes, adiantando que, além do controle e tratamento regular do equipamento, foram também reforçadas ações de manutenção e realização de novas análises laboratoriais para garantir o restabelecimento da qualidade da água e a reabertura do espaço em total segurança para os banhistas. A Câmara de São Brás de Alportel diz ter esclarecido que a reabertura será comunicada logo que estejam reunidas as condições de segurança nas piscinas descobertas da Vila Algarvia, sem estimar uma data para voltar a abrir as portas do equipamento. O complexo de piscinas municipais descobertas de São Brás de Alportel foi construído em 1989, constituindo o núcleo mais antigo do Parque Desportivo Municipal. As piscinas estão em funcionamento durante o período de verão, sempre até 13 de setembro. Resta agora aguardar pela reabertura das mesmas depois desta situação ter ocorrido, encerradas temporariamente por análises terem confirmado existência de contaminação. Em Faro, o Parque de Lazer das Figuras, localizado junto ao Fórum Algarve, volta a ser palco do American Cars Algarve, dias 31 de julho, 1 e 2 de agosto, sendo considerado pela organização o maior encontro de veículos americanos do sul da Europa. A edição deste ano, na sua 13ª, apresenta como estes carros na região, são esperadas cerca de 150 viaturas, num desfile da história do automóvel transatlântica, com modelos pioneiros da década de 1920 e os icónicos clássicos dos anos 50, até os anos 60, sem esquecer as lendárias pick-ups antigas e modernas e os mais recentes supercarros desportivos americanos. Um dos momentos aguardados do público é o tradicional concurso Best Pin-Up American Cars Algarve, que celebra a estética, o estilo vintage e das décadas de 40 e 50. No recinto, os visitantes encontrarão bancas de vestuário vintage, artigos de decoração automobilística, vestuário militar e uma vasta oferta gastronómica. No domingo, dia 2, pelas 11 horas, será realizado um passeio pela cidade de Faro com os carros americanos. A entrada no recinto é gratuita, pode saber mais no site americancarsalgarve.pt para este grande evento que acontece mais uma vez na região.
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5: Bom dia, são 6 horas e 9 minutos. Até às 7 da manhã, a continuação de uma ótima madrugada. Obrigado pela boleia que nos vai dando.

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2: Uma vez mais a todos, muito boa noite, uma excelente madrugada. Obrigado pela sua companhia e pela sua preferência. Eu sou o Jorge Sampaio e, como sempre, vou consigo até às 7 da manhã.

0: Bom dia, são 7 horas.
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2: O tempo para quinta-feira, dia 30 de julho, o IPMA prevê céu pouco nublado ao limpo, apresentando períodos de maior nubosidade nas regiões norte e centro. O vento fraco, tornando-se fraco moderado do quadrante oeste a partir da tarde, superando moderado do quadrante norte na faixa costeira ocidental a sul do Cabo Carvoeiro durante a tarde. Prevê-se ainda uma pequena descida da temperatura, exceto no Algarve, onde subirá a temperatura máxima. O mar na costa sul, com ondas inferiores a 1 metro, para Tavira a temperatura máxima prevista aponta para 33 graus.
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2: O verão em Tavira é animado com feiras temáticas. Até o dia 6 de setembro, Tavira acolhe diferentes feiras. Tavira, os dias do vinho, do livro, dos ofícios, de estoques e a feira da dieta mediterrânica na Baixa da cidade. Entre 17 de julho e 4 de agosto, Tavira acolhe a 30ª edição da Feira do Livro, diariamente entre as 20 horas e a meia-noite e meia, na Rua do Cais. O certame tem um espaço preparado para a apresentação de livros e sessões de autógrafos com diversos escritores de renome. De 7 a 16 de agosto, Tavira acolhe a Feira dos Ofícios, uma organização da Associação de Artes e Sabores Tavira Asta, contando com o apoio da autarquia. Um evento que constitui a oportunidade de apreciar o diversificado artesanato da região, assim como os ofícios tradicionais e o trabalho ao vivo, que faz parte do património cultural do Algarve. A Feira de Stocks decorre de 20 a 24 de agosto, entre as 19 e as 23 horas, iniciativa promovida pela Associação Baixa Tavira, com a participação de comerciantes locais. Os visitantes terão a oportunidade de adquirir produtos resultantes de stocks das mais diversas marcas, a preços acessíveis. Tavira, enquanto comunidade representativa da dieta mediterrânica com património cultural e material da humanidade, promove de 3 a 6 de setembro, na Baixa da cidade, a 12ª Feira da Dieta Mediterrânica. Iniciativa conjunta do município de Tavira, com a Comissão de Coordenação e Desenvolvimento Regional do Algarve, Universidade do Algarve, Região de Turismo do Algarve, Escola de Hotelaria e Turismo de Vila Real de Santo António do Algarve e da empresa municipal Tavira Verde, além da Associação Inloco. São estas as propostas a nível de feiras, animar o verão em Tavira. Cuidar de quem cuida faz toda a diferença. Se dedica todos os dias a cuidar de uma pessoa, quem cuida de si. O projeto Cuida-me-te é um espaço de acolhimento e bem-estar para cuidadores formais e informais. É um projeto da Fundação Irene Rolo, tem atividades da natureza, expressão artística, atividade física, literacia para a saúde e bem-estar emocional. As inscrições poderão efetuar contatando o gabinete de projetos da Fundação Irene Rolo, em Tavira. Apresentação solidária do livro Os Guardiões das Sombras, a lenda de Thor, da autoria de Carminho de Palma. É apresentado dia 1 de agosto, sábado, a partir das 5 da tarde, na Biblioteca Álvaro de Campos. Celebrar Tavira oferece música, tradições e animação em toda a freguesia durante este verão. A União de Freguesias de Tavira, em parceria com o município, promove nos meses de julho e agosto a iniciativa Celebrar Tavira, um programa de animação cultural que pretende oferecer música ao vivo, fado, bailes e momentos de convívio de diferentes localidades da freguesia. Com um total de 11 eventos, o programa é concebido para descentralizar a oferta cultural, aproximando-a da população e valorizando os diversos espaços públicos, bairros e comunidades que fazem parte do território da União de Freguesias de Tavira. Ao longo de 2 meses, o público pode assistir a concertos de diferentes géneros musicais, desde o fado tradicional ao rock, passando pela música popular, tributos e espetáculos instrumentais, bem como participar em bailes populares que reforçam o espírito comunitário e a celebração das tradições locais. Os espetáculos decorrem em diversos locais emblemáticos da freguesia. Todos os eventos têm entrada livre, início marcado para as 22 horas, proporcionando noites de verão dedicadas à cultura e o encontro entre gerações e à valorização dos artistas e projetos musicais. Dia 3 de agosto, pausa, piano a uma só alma, no Jardim de São Francisco. Celebrar Tavira é a proposta da União de Freguesias de Tavira para este verão 2026. Festa de verão em Cachopo, de 7 a 9 de agosto. Sexta-feira, dia 7, baile com o grupo Sontime, espetáculo com Iris, a finalizar com o DJ Cadu. No sábado, dia 8, torneio Solteiro Casados, baile com a quarta série, espetáculo musical com Chiaro e o DJ Royal Pires. Domingo, dia 9 de agosto, a partir das 4 da tarde, missa seguida de procissão. Às 20 horas, atuação do Rancho Folclórico do Azinhal, ainda baile com Manuel João e o espetáculo musical com Fábio Lagarto e banda. De 7 a 9 de agosto, festa de verão em Cachopo. Mercadinhos de Castro Marim, Odeleite e Azinhal decorrem mensalmente. O Mercadinho na Aldeia, em Odeleite, decorre no primeiro domingo de cada mês, enquanto em Castro Marim acontece no segundo sábado do mês, ao mesmo tempo que a Feira das Velharias. No Azinhal, há mercado no último domingo do mês. A Casa do Povo do Conselho de Olhão, em Moncarapaz, acolhe no dia 29 de agosto, a partir das 9:30 da noite, o Boa Esperança em revista, nas produções Carlos Pacheco. Meia maratona de futsal de Cachopo acontece nos dias 1 e 2 de agosto numa organização da Real Amizade de Cachopo. As inscrições poder-se-ão efetuar contatando o clube. 30ª edição da FACART, Feira da Agricultura, Caça e Artesanato, em Conceição de Tavira, de 31 de julho a 2 de agosto. Sexta-feira, dia 31 de julho, há música para dançar com os Toque e Som e um concerto com Bruna. No sábado, dia 1 de agosto, música para dançar com tons de baile e atuação dos Carapaus de Corrida. Domingo, dia 2 de agosto, baile com o Duo Reflexo e o tributo aos Queen. As entradas são livres nesta FACART 2026, 30ª Feira da Agricultura, Caça e Artesanato de Conceição de Tavira. Organização Junta de Freguesia de Conceição de Tavira. Verão sem escaldão. É uma campanha promovida pela Associação Ecológica do Algarve, alertando para o perigo dos raios UV, aconselhando usar boné e óculos de sol, a utilização do protetor solar e o evitar das horas de maior calor. A Associação Ecológica do Algarve lembra, assim, que um verão deve ser sem escaldão, para que cada um possa usufruir de um verão em pleno. Tradicionais festas em honra de Nossa Senhora da Luz, em Luz de Tavira, de 30 de julho a 2 de agosto. É no Largo da República, em frente à Igreja Nossa Senhora da Luz. Quinta-feira, dia 30, a celebração mariana, tal como na sexta-feira, dia 31 de agosto. Na sexta-feira, há ainda baile com o Do Reflexo. No sábado, baile com Cristiano Martins. No domingo, Eucaristia, a partir das 18 horas. Seguir-se-á a procissão, acompanhada pela Banda Musical de Tavira. Ainda a atuação de Versos Tuna e baile com Acorde e Anima. São as tradicionais festas em Luz de Tavira, em honra de Nossa Senhora da Luz. É este fim de semana. Por Tavira, até 30 de dezembro, exposição permanente Judeus em Tavira, fragmentos de uma história, para visitar no núcleo islâmico do Museu Municipal. Até o dia 30 de agosto, acontece o Energiza-te na Ilha. É na Ilha de Tavira. Até 15 de setembro, Ciência Viva no Verão, na sua 30ª edição, a iniciativa do Centro de Ciência Viva de Tavira. Até o final de setembro, mostras de artesanato, que acontecem diariamente entre o Jardim da Lagoa e o Jardim das Palmeiras. Até 24 de outubro, exposição Uma Árvore, da autoria de Daniel Moreira e Rita Castro Neves, para visitar no Museu Municipal de Tavira, Palácio da Galeria. Segunda-feira, a partir das 9 da noite, no âmbito da Feira do Livro, Joana Bartolo conversa com Hélder Gomes. Há ainda o Celebrar Tavira, um concerto com pausa piano a uma só alma, no Jardim de São Francisco. Este domingo, a partir das 9 horas da manhã, a Ilha de Tavira acolhe a 35ª edição Corrida Mar Azul. A partir das 3 da tarde, sexta prova de natação do Rio Gilão. A partir das 9 da noite, na Feira do Livro, em Tavira, a autora Rita Taborda Duarte e Ana Biscaia, como ilustradora, apresentam o seu mais recente livro. Às 10 da noite, animação na Praça da República, com atuação do Rancho Folclórico de Luz de Tavira. Este sábado, às 5 da tarde, encontro com autores, na Biblioteca Álvaro de Campos. Apresentação do livro Os Guardiões das Sombras, a Lenda de Thor. É na Biblioteca Álvaro de Campos, apresentação do livro de Carminho de Palma. Às 9:30 da noite, Cinema Lua, Associação Cultural, apresenta, no âmbito da 8ª edição de Cinema ao Ar Livre, Curso para a Vida Adulta, de Greta Scarabo. É em Cachopo, no Monte da Ribeira. Às 10 da noite, animação de rua na Praça da República, acordeão com a Associação Mito Algarvio. Esta sexta-feira, na Feira do Livro, às 9 da noite, Mariana Alvim conversa com Beatriz Saraiva. Já às 10 da noite, animação de rua na Praça da República, com 281 TVR Poetas Cantados. Quinta-feira, a partir das 14h30, Letras ao Sol. Oficina em Literacia Financeira por Suzy Vieira, na Biblioteca Municipal Álvaro de Campos. Já às 10 da noite, animação de rua na Praça da República, com João Melita e convidados.
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7: São 7 horas e 11 minutos. Tenha uma ótima quinta-feira.

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0: Bom dia, são 8 horas.
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5: O tempo para quinta-feira, dia 30 de julho, o IPMA prevê céu pouco nublado ao limpo, apresentando períodos de maior nubosidade nas regiões norte e centro. O vento fraco, tornando-se fraco moderado do quadrante oeste a partir da tarde, superando moderado do quadrante norte na faixa costeira ocidental, a sul do Cabo Carvoeiro, durante a tarde. Prevê-se ainda uma pequena descida da temperatura, exceto no Algarve, onde subirá a temperatura máxima. O mar na costa sul, com ondas inferiores a 1 metro, para Tavira a temperatura máxima prevista aponta para 33 graus.
1: Já a seguir, as notícias.
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1: Edição de Ana Cristina.
5: Vem mais uma edição dos Dias Medievais em Castro Marim. A vila prepara-se para aquele que é o maior evento de recriação histórica e um dos grandes destaques da agenda cultural na região. São os Dias Medievais, acontecem de 26 a 30 de agosto em Castro Marim. O centro da localidade transforma-se num palco vivo da Idade Média, atraindo milhares de visitantes nacionais e estrangeiros que diariamente se cruzam entre ruas e ruelas de Castro Marim, com reis, rainhas, cavaleiros, nobres, artesãos, bobos, monges, damas e nobres. Este regresso à época mais intrigante e misteriosa da história de Portugal é uma experiência a viver no Castelo de Castro Marim, com o centro a abrigar as representações de dezenas de artes e ofícios, com demonstrações ao vivo, além de espetáculos e atividades para toda a família. Um dos destaques da edição são os torneios a cavalo, que decorrem diariamente no castelo, com assinatura da Guarda Nacional Republicana, os banquetes, sem esquecer um espaço exclusivo de luz misteriosa das tochas, que se pretende ser rei por uma noite pode ainda optar por uma experiência diferente e única, a mesa real, com apenas 10 convivas por noite, que desfrutam de pompa e circunstância das cortes da Idade Média, isto com reservas antecipadas. É assim, o Castelo de Castro Marim acolhe ainda as exposições de instrumentos de tortura e punição e da primeira sede da Ordem de Cristo, além de um banco onde os visitantes podem trocar o seu dinheiro por moeda oficial do evento, que tem um novo design a cada edição. Um dos pontos altos do evento organizado pelo município de Castro Marim é o desfile, considerado das melhores oportunidades para absorver este universo de imaginação. Desfile que acontece sempre no primeiro e último dia do evento, no final da tarde, sendo a apresentação de todos os animadores, figurantes e castomarinenses que participam anualmente vestidos a rigor. A animação é outra das grandes e fortes apostas dos dias medievais em Castro Marim, que se distingue de outros eventos com exclusividade e alguns dos 30 grupos de animação nacionais e internacionais de países como Itália, Espanha, Marrocos ou França. Grupos que são rotativos, distribuídos pelos vários palcos dos dias medievais em Castro Marim, desde o mercado até ao castelo, com teatros de rua, malabaristas, zaragateiros, cuspidores de fogo, gaiteiros, equilibristas, padachins, músicos, enfim, uma grande variedade de representações para estes dias medievais. No Forte São Sebastião, o acampamento árabe vai representar o cotidiano de uma caravana de comércio de sal e especiarias irá decorrer uma recriação histórica do cotidiano civil e militar do século XVII, da época da Restauração. A Igreja Nossa Senhora dos Mártires faz parte também do roteiro dos dias medievais em Castro Marim. Terá uma missa que decorrerá no último dia e a participação de vários grupos e a comunidade trajada a rigor. Um dos investimentos do município neste evento é na área da segurança e proteção. Os visitantes, com a presença de várias forças e elementos de proteção civil, GNR e bombeiros, segurança privada, posto médico, equipado com desfibriladores, percorrem todo o recinto para que possa ser assim reduzido o tempo de socorro caso seja necessário. Os dias medievais em Castro Marim têm sido os primeiros eco-eventos do país, porque desde sempre disponibilizam um copo de barro único e diferente em cada edição, pretendendo continuar com o objetivo de apelar à máxima redução de resíduos e utilização de materiais reutilizáveis. Entre as novidades deste ano estão as alterações de espaços no castelo, em todo o recinto, com uma configuração diferente, sempre com o objetivo de melhorar a experiência de cada visitante. As ilustrações de edição deste ano estão a cargo de Elias Gato, um castomarinense que deu uma nova vida às personagens que todos os anos são protagonistas dos dias medievais em Castro Marim. Convém referir que os bilhetes já estão à venda na bilheteira online Bo e também no site Dias Medievais castromarim.bo.pt e pode saber mais no site do município de Castro Marim. Em São Brás de Alportel, as piscinas descobertas estão encerradas temporariamente desde o passado sábado. Isto ocorreu depois de análises à água terem confirmado a existência de contaminação. A informação foi mesmo avançada pela autarquia. Numa divulgação, o município diz ter decretado o encerramento temporário ao público do complexo depois, no âmbito do controle regular da qualidade de água balnear, as análises microbiológicas terem detectado a presença de valores acima dos valores de referência. Foram adotados os procedimentos protocolados pelas autoridades de saúde para casos de contaminação de água das piscinas e o espaço fica encerrado até novas análises confirmarem a inexistência dos valores prejudiciais para a saúde dos utilizadores. A autarquia garante que a prioridade é a segurança dos utentes, adiantando que, além do controle e tratamento regular do equipamento, foram também reforçadas ações de manutenção e realização de novas análises laboratoriais para garantir o restabelecimento da qualidade da água e a reabertura do espaço em total segurança para os banhistas. A Câmara de São Brás de Alportel diz ter esclarecido que a reabertura será comunicada logo que estejam reunidas as condições de segurança nas piscinas descobertas da Vila Algarvia, sem estimar uma data para voltar a abrir as portas do equipamento. O complexo de piscinas municipais descobertas de São Brás de Alportel foi construído em 1989, constituindo o núcleo mais antigo do Parque Desportivo Municipal. As piscinas estão em funcionamento durante o período de verão, sempre até 13 de setembro. Resta agora aguardar pela reabertura das mesmas depois desta situação ter ocorrido, encerradas temporariamente por análises terem confirmado existência de contaminação. Em Faro, o Parque de Lazer das Figuras, localizado junto ao Fórum Algarve, volta a ser palco do American Cars Algarve, dias 31 de julho, 1 e 2 de agosto, sendo considerado pela organização o maior encontro de veículos americanos do sul da Europa. A edição deste ano, na sua 13ª, apresenta como estes carros na região, são esperadas cerca de 150 viaturas, num desfile da história do automóvel transatlântica, com modelos pioneiros da década de 1920 e os icónicos clássicos dos anos 50, até os anos 60, sem esquecer as lendárias pick-ups antigas e modernas e os mais recentes supercarros desportivos americanos. Um dos momentos aguardados do público é o tradicional concurso Best Pin Up American Cars Algarve, que celebra a estética, o estilo vintage e das décadas de 40 e 50. No recinto, os visitantes encontrarão bancas de vestuário vintage, artigos de decoração automobilística, vestuário militar e uma vasta oferta gastronómica. No domingo, dia 2, pelas 11 horas, será realizado um passeio pela cidade de Faro com os carros americanos. A entrada no recinto é gratuita, pode saber mais no site americancarsalgarve.pt para este grande evento que acontece mais uma vez na região.
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0: Bom dia, são 9 horas.
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4: 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Já a seguir, as notícias.
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4: Edição de Ana Cristina.
5: Vem mais uma edição dos Dias Medievais em Castro Marim. A vila prepara-se para aquele que é o maior evento de recriação histórica e um dos grandes destaques da agenda cultural na região. São os Dias Medievais, acontecem de 26 a 30 de agosto em Castro Marim. O centro da localidade transforma-se num palco vivo da Idade Média, atraindo milhares de visitantes nacionais e estrangeiros que diariamente se cruzam entre ruas e ruelas de Castro Marim, com reis, rainhas, cavaleiros, nobres, artesãos, bobos, monges, damas e nobres. Este regresso à época mais intrigante e misteriosa da história de Portugal é uma experiência a viver no Castelo de Castro Marim, com o centro a abrigar as representações de dezenas de artes e ofícios, com demonstrações ao vivo, além de espetáculos e atividades para toda a família. Um dos destaques da edição são os torneios a cavalo, que decorrem diariamente no castelo, com a assinatura da Guarda Nacional Republicana, os banquetes, sem esquecer um espaço exclusivo de luz misteriosa das tochas, que se pretende ser rei por uma noite pode ainda optar por uma experiência diferente e única, a mesa real, com apenas 10 convivas por noite, que desfrutam de pompa e circunstância das cortes da Idade Média, isto com reservas antecipadas. É assim, o Castelo de Castro Marim acolhe ainda as exposições de instrumentos de tortura e punição e da primeira sede da Ordem de Cristo, além de um banco onde os visitantes podem trocar o seu dinheiro por moeda oficial do evento, que tem um novo design a cada edição. Um dos pontos altos do evento organizado pelo município de Castro Marim é o desfile, considerado das melhores oportunidades para absorver este universo de imaginação. Desfile que acontece sempre no primeiro e último dia do evento, no final da tarde, sendo a apresentação de todos os animadores, figurantes e castromarinenses que participam anualmente vestidos a rigor. A animação é outra das grandes e fortes apostas dos Dias Medievais em Castro Marim, que se distingue de outros eventos com a exclusividade de alguns dos 30 grupos de animação nacionais e internacionais de países como Itália, Espanha, Marrocos ou França. Grupos que são rotativos, distribuídos pelos vários palcos dos Dias Medievais em Castro Marim, desde o mercado até o castelo, com teatros de rua, malabaristas, zaragateiros, cuspidores de fogo, gaiteiros, equilibristas, padachins, músicos, enfim, uma grande variedade de representações para estes Dias Medievais. No Forte de São Sebastião, o acampamento árabe vai representar o cotidiano de uma caravana de comércio de sal e especiarias. Irá decorrer uma recriação histórica do cotidiano civil e militar do século XVII, da época da Restauração. A Igreja Nossa Senhora dos Mártires faz parte também do roteiro dos Dias Medievais em Castro Marim. Terá uma missa que decorrerá no último dia e a participação de vários grupos e a comunidade trajada a rigor. Um dos investimentos do município neste evento é na área da segurança e proteção. Os visitantes, com a presença de várias forças e elementos de proteção civil, GNR e bombeiros, segurança privada, posto médico, equipado com desfibriladores, percorrem todo o recinto para que possa ser assim reduzido o tempo de socorro caso seja necessário. Os Dias Medievais em Castro Marim têm sido os primeiros eco-eventos do país porque desde sempre disponibilizam um copo de barro único e diferente em cada edição, pretendendo continuar com o objetivo de apelar à máxima redução de resíduos e utilização de materiais reutilizáveis. Entre as novidades deste ano estão as alterações de espaços no castelo, em todo o recinto, com uma configuração diferente, sempre com o objetivo de melhorar a experiência de cada visitante. As ilustrações de edição deste ano estão a cargo de Elias Gato, um castro-marinense que deu uma nova vida às personagens que todos os anos são protagonistas dos dias medievais em Castro Marim. Convém referir que os bilhetes já estão à venda na bilheteira online Bo e também no site Dias Medievais castromarim.bo.pt e pode saber mais no site do município de Castro Marim. Em São Brás de Alportel, as piscinas descobertas estão encerradas temporariamente desde o passado sábado. Isto ocorreu depois de análises à água terem confirmado a existência de contaminação. A informação foi mesmo avançada pela autarquia. Numa divulgação, o município diz ter decretado o encerramento temporário ao público do complexo depois, no âmbito do controle regular da qualidade de água balnear, as análises microbiológicas terem detectado a presença de valores acima dos valores de referência. Foram adotados os procedimentos protocolados pelas autoridades de saúde para casos de contaminação de água das piscinas e o espaço fica encerrado até novas análises confirmarem a inexistência dos valores prejudiciais para a saúde dos utilizadores. A autarquia garante que a prioridade é a segurança dos utentes, adiantando que, além do controle e tratamento regular do equipamento, foram também reforçadas ações de manutenção e realização de novas análises laboratoriais para garantir o restabelecimento da qualidade da água e a reabertura do espaço em total segurança para os banhistas. A Câmara de São Brás de Alportel diz ter esclarecido que a reabertura será comunicada logo que estejam reunidas as condições de segurança nas piscinas descobertas da Vila Algarvia, sem estimar uma data para voltar a abrir as portas do equipamento. O complexo de piscinas municipais descobertas de São Brás de Alportel foi construído em 1989, constituindo o núcleo mais antigo do Parque Desportivo Municipal. As piscinas estão em funcionamento durante o período de verão, sempre até 13 de setembro. Resta agora aguardar pela reabertura das mesmas depois desta situação ter ocorrido, encerradas temporariamente por análises terem confirmado existência de contaminação. Em Faro, o Parque de Lazer das Figuras, localizado junto ao Fórum Algarve, volta a ser palco do American Cars Algarve, dias 31 de julho, 1 e 2 de agosto, sendo considerado pela organização o maior encontro de veículos americanos do sul da Europa. A edição deste ano, na sua 13ª, apresenta como estes carros na região, são esperadas cerca de 150 viaturas num desfile da história do automóvel transatlântica com modelos pioneiros da década de 1920 e os icónicos clássicos dos anos 50, até os anos 60, sem esquecer as lendárias pick-ups antigas e modernas e os mais recentes supercarros desportivos americanos. Um dos momentos aguardados do público é o tradicional concurso Best Pin-Up American Cars Algarve, que celebra a estética, o estilo vintage e das décadas de 40 e 50. No recinto, os visitantes encontrarão bancas de vestuário vintage, artigos de decoração automobilística, vestuário militar e uma vasta oferta gastronómica. No domingo, dia 2, pelas 11 horas, será realizado um passeio pela cidade de Faro com os carros americanos. A entrada no recinto é gratuita, pode saber mais no site americancarsalgarve.pt para este grande evento que acontece mais uma vez na região.
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13: São 9 horas e 10 minutos. Tenha uma ótima quinta-feira.

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1: 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Bem-vindo, Vitorino.
2: Ora, cá estamos outra vez.
1: Cá estamos para partilhar importantes...
2: Ora bem, e hoje trazemos
1: curiosidades,
2: aqui...
1: dicas e curiosidades.
2: Exatamente. É. E hoje trazemos aqui mais 7 portugueses famosos.
1: Olha que bem. Tá. Um 7, mais logo se R7, também já dos famosos.
2: Vamos começar com uma pessoa ligada ao futebol.
1: Olha.
2: Não é? Que também teve, não há muito tempo, teve aí uns problemas e tal, passagem do Benfica para o Real Madrid, etc, etc, etc. Okay. Não vale a pena dizer quem é, não é?
1: Vai ter que dizer.
2: Vou ter que dizer. Portanto, estamos a falar do Sr. José Mourinho, não é? O Sr. José Mourinho nasceu em Setúbal. Ele é um setubalense, de janeiro de 1963. Ele foi jogador de futebol, se calhar as pessoas não sabem. Ele foi um jogador de futebol, mas como jogador de futebol não deu assim grande coisa. Sempre em clubes portugueses, evidentemente, né? Depois quando resolveu seguir a carreira de treinador, o seu grande salto para a ribalta foi no Chelsea, um clube inglês, em 2004, já lá vão uns anos, e o senhor não fez, quer dizer, ele não teve como as medidas, não é? Ele chegou lá, ganhou aquilo e tal, e disse, eu sou o special one. Sim. Ou seja, eu sou o especial, eu sou o fora de série.
1: E foi, durante o X tempo.
2: Foi, está bem, ok. Quer dizer,
1: Mas não é só isso.
2: Nós não estamos habituados, ou seja, nós não entendemos, não vemos com bons olhos quando uma pessoa se autoelogia, não é? Quer dizer, eu também não gosto muito, sinceramente. Embora, se de facto há razão para haver esse orgulho, também não vejo porque é que não se há de dizer, não é? Mas às vezes também é um bocado da forma como se diz.
1: Sim, mas nós portugueses também somos um bocadinho da dor de cotovelo. O que se eleva aos outros de grandiosidade do que consegue, nós somos invejosos e sempre temos a dizer mal e a desfavorar.
2: Pronto, a gente já sabe que é que é assim.
1: É o que é.
2: Portanto, o Special One, o nosso amigo José Mourinho, é um dos treinadores mais vitoriosos de sempre, isso é reconhecido, não é? Com títulos conquistados nos principais campeonatos europeus, em Portugal, Inglaterra, Itália e Espanha. E agora lá foi ele outra vez. Não é? Em 2025, portanto, estamos a falar do seu regresso ao Sport Lisboa e Benfica, e que foi assim um bocadinho obscuro e muita especulação, e sim, sai, não sai, sai agora, sai depois.
1: No modo de saída, porque também de entrada é do género, ele parece que estava assim um bocadinho encostado, não se lembravam dele, vou para onde? Olha, vou dar aqui uns toquezinhos e ajudar aqui um bocadinho o Benfica.
2: Pois, mas as coisas também, enfim, eu não acompanho a vida desportiva, não é? Mas parece que lá no Benfica as coisas também não estão grande coisa.
1: Não.
2: Ok. Portanto, seja como for, não é? Vamos ver agora o que é que ele faz no Real Madrid. Continua a ser uma figura famosa, mas polémica, não há dúvida nenhuma, porque ele muitas vezes

0: faz o papel do antipático, do trombudo, passe a expressão.
1: Tem um estilo muito próprio, não é?
0: Não é propriamente uma pessoa com fáceis aberto, simpático, afável, tem um ar misterioso, não é? E não sei se é teatro, se é mesmo assim dele, não faço ideia. Não interessa, não conheço o senhor de lado nenhum. E portanto, pronto, mas ele continua a ser considerado um dos melhores treinadores da história do futebol, isso não há dúvida, não é? Portanto, o senhor José Mourinho, ok? Agora, mudamos de tema, de área, e vamos para uma senhora alentejana, que é a Flor Bela Espanca.
1: Oi, sério?
0: A Flor Bela Espanca morreu em 1930, nasceu já no século passado, em 1894, e foi uma, evidentemente, uma das mais marcantes poetisas portuguesas do início do século XX, período romântico, como é evidente. A sua poesia distingue-se pela forte carga emocional, sensualidade e a expressão intensa do amor e da dor. Ok? Numa mulher, naquela altura... publicou várias obras, como o Livro das Mágoas, em 1919, o Livro de Soror Saudade, em 1923, e a Charneca em Flor, em 1931. Portanto, num período bastante conturbado da nossa vida. Viveu uma vida pessoal bastante turbulenta, marcada por tragédias familiares, desilusões amorosas e problemas de saúde. Foi uma das primeiras mulheres em Portugal a frequentar o curso de Direito da Universidade de Lisboa. O que é... naquela altura,
1: claro.
0: Morreu tragicamente aos 36 anos, morreu muito cedo, não é? Deixando uma obra que se tornou símbolo do drama, da paixão e da sensibilidade femininas. Ok? Toda a gente conhece o Eu Quero Amar Perdidamente. Aliás, isso está musicado, não é?
1: Sim, sim.
0: Recuando uns anos valentes, uns séculos, vamos falar do Fernão de Magalhães. O Fernão de Magalhães é um navegador, nasceu em 1480, ele é português, e morreu em 1521, e é famoso porquê? Porque foi o primeiro homem, o primeiro navegador, embora ao serviço dos reis espanhóis, ele não foi ao serviço dos reis portugueses, que fez a primeira viagem de circunnavegação, ou seja, ele provou, sem dúvida nenhuma, embora já se soubesse, não é? Mas não se conhecia o caminho, não é? Ele fez a primeira viagem de circunnavegação à volta do globo, portanto ele foi daqui em direção à África do Sul, à América, não é? Desceu a América por ali abaixo, encontrou uma passagem que hoje é o chamado Estreito de Magalhães, para o Oceano Índico, depois subiu para umas ilhas onde ele morreu, digamos, numa escaramuça lá com os indígenas, e portanto quem acabou realmente de concluir a viagem foi um senhor galego, um espanhol, mas que, pronto, ok, acabou por ser atribuído ao Fernão de Magalhães, porque ele era o comandante da frota, 5 navios, e tal, não chegaram todos os navios à Espanha, mas...
1: A grande parte, sim.
0: Sim, grande parte, sim. E, portanto, ele morreu em 1521, num combate nas Filipinas. As Filipinas, que é um arquipélago que se chama Filipinas, em honra precisamente do Filipe, o célebre Filipe II, que foi o primeiro de Portugal, né? E portanto não completou a viagem. Como eu disse, quem concluiu foi um senhor chamado Juan Sebastián Elcano, e pronto, e a partir daí ficou, se nós já tínhamos descoberto, através do Cabo da Boa Esperança, o caminho para a Índia, pelo lado do Índico, nós descobrimos, digamos, o caminho para o outro lado, não é? E foi porque para os espanhóis que estavam do lado lá, não é? Merecia a pena, não é? Quer dizer, saíam do Peru, por exemplo, não é? Que já estavam ali no Pacífico, era só atravessar o gigantesco Oceano Pacífico e do outro lado estavam as Filipinas, não é? Nós, para chegarmos às Filipinas, tínhamos que dar, se quiséssemos ir pelo Oriente, teríamos que dar uma volta muito complicada. Portanto, antes de ouvirmos uma musiquinha, vamos falar de um outro senhor também muito importante, que é um senhor chamado Gago Coutinho, do século também da transição do século XIX ao século XX. Ele nasceu em 1869 e morreu em 1959, com 90 anos, não é brincadeira. E, portanto, ele foi oficial da Marinha Portuguesa, geógrafo, cartógrafo e pioneiro da aviação. Tornou-se célebre pela primeira travessia aérea do Atlântico Sul, realizada em 1922, com Sacadura Cabral. As pessoas que conhecem Lisboa e a zona de Belém, muito perto da Torre de Belém, está lá uma réplica do avião onde eles fizeram essa viagem. É o Lusitânia, como se chama o avião, que ligou Lisboa ao Rio de Janeiro e foi um marco mundial na navegação aérea. Gago Coutinho desenvolveu instrumentos inovadores, como o sextante com horizonte artificial, que permitia a navegação aérea. Ou seja, se nós no período dos descobrimentos já tínhamos inventado uma série de aparelhos que ajudavam a navegação de dia e de noite no hemisfério norte, no hemisfério sul, mais tarde o Gago Coutinho adaptou esse mesmo sextante para a navegação aérea. Portanto, é lembrado como um dos maiores heróis da aviação portuguesa e uma figura de referência na ciência e exploração do século XX. E, portanto...
1: E dá nome ao Aeroporto de Faro, agora.
0: Exatamente.
1: Portanto...
0: Exatamente. Faz todo o sentido, não é?
1: Exato.
0: Portanto, vamos então fazer aqui uma breve pausa para ouvirmos a Sara Correia numa coisa que se chama, uma cançãozinha que se chama Canto. Canto.

0: Continuando, ainda faltam dois ou três, e falta um que por acaso até tem um nome, até dá um nome a um clube de futebol, embora que é um senhor chamado Gil Vicente, que é considerado o pai do teatro português, não é? Embora não saiba muito bem quem é a mãe, mas eu acho que se podia dizer que era o criador do teatro português, claro. Porque sendo o pai, o teatro fica filho de mãe incógnita.
1: Ah, sem dúvida, sem dúvida.
0: O que é desagradável. Então, o nosso amigo Gil Vicente é do século XV, morreu já no século XVI, embora não haja aponta-se 1536, mas não há certeza absoluta, mas isso também não interessa. E é um dramaturgo, poeta e encenador que escreveu peças tanto em português como em castelhano e estreou-se em 1502 com o monólogo do Vaqueiro, apresentado na corte do rei Dom Manuel I. O Venturoso estava lá no pico dos descobrimentos. É muito engraçado que nós hoje vemos muita esfera armilar, aliás está na bandeira portuguesa, não é? E a esfera armilar foi acrescentada à bandeira portuguesa exatamente por Dom Manuel I, e era o símbolo dele, digamos assim, porque representava o mundo inteiro, não é? E nessa altura, de facto, nós dividíamos o domínio do mundo com os espanhóis, isso também não há dúvida nenhuma, não é? Porém, no caso do Gil Vicente, a obra combina crítica social, humor e moralidade, ainda hoje se representa o Gil Vicente. E portanto, porquê? Porque os textos, não é, dele retratam com ironia os vícios da sociedade portuguesa, desde a nobreza ao clero, não é? Portanto, aquilo era a sua influência permanece viva, sendo um dos maiores nomes do teatro e da sátira da língua portuguesa, não é? Vamos agora saltar para a música.
1: Sim.
0: É? Para um grandíssimo nome da música, não propriamente popular, não propriamente ligeira, mas da música clássica, que é uma senhora que dá pelo nome de Maria João Pires.
1: Oi,
0: bem. A enorme pianista clássica João Pires, nascida em julho de 44, portanto já está com 82 anos, não é brincadeira. Aliás, vai fazer anos agora, por agora. É uma das mais famosas pianistas portuguesas. Estreou-se, reparem nisto, estreou-se em público aos 5 anos e deu o seu primeiro concerto com orquestra aos 7.
1: Ui, sério?
0: Tornou-se internacionalmente conhecida pelas interpretações do austríaco Mozart, dos alemães Schubert e Beethoven e do polaco Chopin. Embora as pessoas julguem que o Chopin é francês, mas não é.
1: Ah,
0: o nome é francês, Chopin, sim. Mas porque o pai dele tinha ascendência francesa, mas ele de facto nasceu em Varsóvia, ele nasceu, é polaco. Mas sempre teve uma grande... Ele depois foi para a França, aliás, estes grandes nomes não ficavam lá na terra deles, não é? Bom, em 1970, a Maria João Pires venceu o prestigiado concurso internacional Beethoven, em Bruxelas, e recebeu vários prémios internacionais, e o mais importante foi que ela fundou projetos pedagógicos aqui em Portugal, principalmente, e suponho que foi o único, chamado o Centro Belgais, que era uma terrinha lá no interior de Portugal, onde vinham, era uma gente de uma escola, onde podiam fazer, onde davam aulas, vinham grandes nomes e tal. Portanto, qual era o objetivo? Era visar o desenvolvimento artístico e a educação musical, né? Onde as pessoas faziam cursos, etc. Portanto, é admirada pela sensibilidade, profundidade interpretativa e rigor técnico, sendo uma referência mundial do piano clássico. Eu não sei se ela ainda está a funcionar, mas viva está. Pelo menos não há notícia de que a senhora tenha ido desta para melhor, como se costuma dizer. E finalmente, agora sim.
1: Ah, sim, imagino.
0: Agora sim, não é? Temos um senhor que nasceu em 5 de fevereiro de 1985, portanto está com 41 anos, que é o senhor Cristiano Ronaldo.
1: Não tínhamos falado e eu adivinhei.
0: Pois.
1: Olha que bem, não tínhamos falado.
0: Eu não quis estar...
1: Não quis assumir.
0: Portanto, o senhor Cristiano Ronaldo é uma máquina, sem dúvida nenhuma. É um funchalense, é um madeirense, não é? É o mais famoso jogador de futebol português e vai continuar a ser. Isso não há dúvida nenhuma, não é? O homem realmente, para bater recordes, está ali. é o capitão da Seleção Nacional e atualmente joga no, enfim, neste texto, joga no Al Nassr, na Arábia Saudita. Conquistou 5 prémios Bola de Ouro e por já ter marcado mais de 950 golos, já vai nos 980, salvo erro, golos oficiais por clubes e na Seleção Nacional, é um dos maiores goleadores da história de futebol. Jogou em equipas históricas como o Sporting, aliás foi lá que ele começou, o Manchester United de Inglaterra, o Real Madrid, a Juventus, etc. Com a Seleção Nacional, conquistou o Campeonato da Europa em 1916, o primeiro grande troféu da seleção portuguesa. Portanto, o senhor parece que está ali para dar e vender. Vamos ver como é que vai ser a sua saída, não é? Porque não dura para sempre, não é?
1: Claro, exatamente, como todos, não é? Como
0: ora bem.
1: Ele vai esticando sempre um bocadinho
0: agora,
1: mais.
0: Agora, pelo que eu tenho ouvido, ele não vai ficar no futebol, ou seja, não vai para treinador, nem
1: ele tem iniciado projetos.
0: Sim, claro.
1: Enquanto empresário.
0: Ele é um homem, vai ser um homem de negócios, não é? Vai ficar, digamos, a gerir os seus negócios e a curtir à sombra da bananeira.
1: Pois, enfim.
0: Como se costuma dizer.
1: Bom, já fez uma grande produção, no caso em relação aos filhos.
0: Isso,
1: ora bem, quem sabe ali o Cristianinho.
0: Isso não há dúvida nenhuma.
1: O Cristianinho pode ser as pisadas, nunca se sabe.
0: Vamos ver. É dar-lhe mais uns aninhos a ver o que é que acontece.
1: É verdade, mas como se diz, não há cópias iguais, não há clones, mesmo sendo clones.
0: Não, pois costuma-se dizer que filho de peixe sabe nadar, é verdade, objetivamente os filhos de peixe sabem nadar, mas.
1: Igualar e fica complicado para uma criança, não é? Com um patamar elevadíssimo, igualar. Eu acho.
0: Nós temos, por exemplo, o exemplo do Francisco Conceição, que é filho do Conceição, do treinador do Porto, ou o ex-treinador do Porto. E o pai foi um grande jogador, não há dúvida, é um grande treinador, e o filho, pelos vistos.
1: Mas ainda é muito jovem, quer dizer,
0: pois, ainda não se sabe até onde é que ele vai subir.
1: Exato.
0: É? E no caso do Cristianinho é exatamente a mesma coisa,
1: não é?
0: Portanto, mais novo.
1: Olha, desejamos firmemente que qualquer um deles, dos nossos portugueses, possam firmar-se ser bons,
0: claro, não, isso lá, o que nós não temos tido assim muito tino é na escolha dos selecionadores.
1: Pois.
0: Porque toda a gente diz que nós temos os melhores jogadores do mundo e, portanto.
1: E temos selecionadores tão bons para o mundo inteiro. Conquistarem prémios.
0: Sim, agora vai o quem está na calha é o nosso amigo Jorge Jesus, não é? Vamos ver o que é que acontece. Ele tem revolucionado, onde chega realmente puxa aquilo para cima. Vamos ver se desta vez a seleção tira partido realmente dos jogadores extraordinários. Temos muito bons individuais, mas o problema é fazer daqueles todos uma equipa. É? Isso é que tem sido realmente um bocado complicado. Mas vamos ver.
1: Aguardemos o melhor. Quero muito agradecer tão ilustres personalidades.
0: Ai, tenho lá mais um monte deles.
1: Que venham, que estamos de os ter aqui e lembrar, com certeza.
0: Ok.
1: Vitorino, até para a semana.
0: Até para a semana.
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1: São 9 horas e 51 minutos. 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

0: Bom dia, são 10 horas.
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2: O verão em Tavira é animado com feiras temáticas. Até o dia 6 de setembro, Tavira acolhe diferentes feiras. Tavira, os dias do vinho, do livro, dos ofícios, de estoques e a feira da dieta mediterrânica, na Baixa da cidade. Entre 17 de julho e 4 de agosto, Tavira acolhe a 30ª edição da Feira do Livro, diariamente entre as 20 horas e a meia-noite e meia, na Rua do Caixe. O certame tem um espaço preparado para a apresentação de livros e sessões de autógrafos com diversos escritores de renome. De 7 a 16 de agosto, Tavira acolhe a Feira dos Ofícios, uma organização da Associação de Artes e Sabores Tavira Asta, contando com o apoio da autarquia. Um evento que constitui a oportunidade de apreciar o diversificado artesanato da região, assim como os ofícios tradicionais e o trabalho ao vivo, que faz parte do património cultural do Algarve. A Feira de Stocks decorre de 20 a 24 de agosto, entre as 19 e as 23 horas, iniciativa promovida pela Associação Baixa Tavira, com a participação de comerciantes locais. Os visitantes terão a oportunidade de adquirir produtos resultantes de stocks das mais diversas marcas, a preços acessíveis. Tavira, enquanto comunidade representativa da dieta mediterrânica com património cultural e material da humanidade, promove de 3 a 6 de setembro, na Baixa da cidade, a 12ª Feira da Dieta Mediterrânica. Iniciativa conjunta do município de Tavira, com a Comissão de Coordenação e Desenvolvimento Regional do Algarve, Universidade do Algarve, Região de Turismo do Algarve, Escola de Hotelaria e Turismo de Vila Real de Santo António do Algarve e da Empresa Municipal Tavira Verde, além da Associação In Loco. São estas as propostas a nível de feiras, animar o verão em Tavira. Cuidar de quem cuida faz toda a diferença. Se dedica todos os dias a cuidar de uma pessoa, quem cuida de si. O projeto Cuida-me-te é um espaço de acolhimento e bem-estar para cuidadores formais e informais. É um projeto da Fundação Irene Rolo, tem atividades da natureza, expressão artística, atividade física, literacia para a saúde e bem-estar emocional. As inscrições poder-se-ão efetuar contatando o gabinete de projetos da Fundação Irene Rolo, em Tavira. Apresentação solidária do livro Os Guardiões das Sombras, a lenda de Thor, da autoria de Carminho de Palma. É apresentado dia 1 de agosto, sábado, a partir das 5 da tarde, na Biblioteca Álvaro de Campos. Celebrar Tavira oferece música, tradições e animação em toda a freguesia durante este verão. A União de Freguesias de Tavira, em parceria com o município, promove nos meses de julho e agosto a iniciativa Celebrar Tavira, um programa de animação cultural que pretende oferecer música ao vivo, fado, bailes e momentos de convívio de diferentes localidades da freguesia. Com um total de 11 eventos, o programa é concebido para descentralizar a oferta cultural, aproximando-a da população e valorizando os diversos espaços públicos, bairros e comunidades que fazem parte do território da União de Freguesias de Tavira. Ao longo de 2 meses, o público pode assistir a concertos de diferentes géneros musicais, desde o fado tradicional ao rock, passando pela música popular, tributos e espetáculos instrumentais, bem como participar em bailes populares que reforçam o espírito comunitário e a celebração das tradições locais. Os espetáculos decorrem em diversos locais emblemáticos da freguesia. Todos os eventos têm entrada livre, início marcado para as 22 horas, proporcionando noites de verão dedicadas à cultura e o encontro entre gerações e à valorização dos artistas e projetos musicais. Dia 3 de agosto, pausa, piano a uma só alma, no Jardim de São Francisco. Celebrar Tavira é a proposta da União de Freguesias de Tavira para este verão 2026. Festa de verão em Cachopo, de 7 a 9 de agosto. Sexta-feira, dia 7, baile com o grupo Sontime, espetáculo com Iris, a finalizar com o DJ Cadu. No sábado, dia 8, torneio Solteiro Casados, baile com a quarta série, espetáculo musical com Chiaro e o DJ Royal Pires. Domingo, dia 9 de agosto, a partir das 4 da tarde, missa seguida de procissão. Às 20 horas, atuação do Rancho Folclórico do Azinhal, ainda baile com Manuel João e o espetáculo musical com Fábio Lagarto e banda. De 7 a 9 de agosto, festa de verão em Cachopo. Mercadinhos de Castro Marim, Odeleite e Azinhal decorrem mensalmente. O Mercadinho na Aldeia, em Odeleite, decorre no primeiro domingo de cada mês, enquanto em Castro Marim acontece no segundo sábado do mês, ao mesmo tempo que a Feira das Velharias. No Azinhal, há mercado no último domingo do mês. A Casa do Povo do Conselho de Olhão, em Moncarapaz, acolhe no dia 29 de agosto, a partir das 9:30 da noite, o Boa Esperança em revista, nas produções Carlos Pacheco. Meia maratona de futsal de Cachopo acontece nos dias 1 e 2 de agosto, numa organização da Real Amizade de Cachopo. As inscrições poder-se-ão efetuar contatando o clube. 30ª edição da FACARTE, Feira de Agricultura, Caça e Artesanato, em Conceição de Tavira, de 31 de julho a 2 de agosto. Sexta-feira, dia 31 de julho, há música para dançar com o Estoque e Som e um concerto com Bruna. No sábado, dia 1 de agosto, música para dançar com tons de baile e atuação dos Carapaus de Corrida. Domingo, dia 2 de agosto, baile com o do Reflexo e o tributo aos Queen. As entradas são livres nesta FACARTE 2026, 30ª Feira de Agricultura, Caça e Artesanato de Conceição de Tavira. Organização Junta de Freguesia de Conceição de Tavira. Verão sem escaldão. É uma campanha promovida pela Associação Ecológica do Algarve, alertando para o perigo dos raios UV, aconselhando a usar boné e óculos de sol, a utilização do protetor solar e o evitar das horas de maior calor. A Associação Ecológica do Algarve lembra assim que um verão deve ser sem escaldão, para que cada um possa usufruir de um verão em pleno. Tradicionais festas em honra de Nossa Senhora da Luz, em Luz de Tavira, de 30 de julho a 2 de agosto. É no Largo da República, em frente à Igreja Nossa Senhora da Luz. Quinta-feira, dia 30, a celebração mariana, tal como na sexta-feira, dia 31 de agosto. Na sexta-feira, há ainda baile com o do Reflexo. No sábado, baile com Cristiano Martins. No domingo, Eucaristia, a partir das 18 horas. Seguir-se-á a procissão, acompanhada pela Banda Musical de Tavira. Ainda a atuação de Versos Tuna e baile com Acorde Anima. São as tradicionais festas em Luz de Tavira, em honra de Nossa Senhora da Luz. É este fim de semana. Por Tavira, até 30 de dezembro, exposição permanente Judeus em Tavira, fragmentos de uma história, para visitar no núcleo islâmico do Museu Municipal. Até o dia 30 de agosto, acontece o Energiza-te na Ilha. É na Ilha de Tavira. Até 15 de setembro, Ciência Viva no Verão, na sua 30ª edição, a iniciativa do Centro de Ciência Viva de Tavira. Até o final de setembro, mostras de artesanato, que acontecem diariamente entre o Jardim da Lagoa e o Jardim das Palmeiras. Até 24 de outubro, exposição Uma Árvore, da autoria de Daniel Moreira e Rita Castro Neves, para visitar no Museu Municipal de Tavira, Palácio da Galeria. Segunda-feira, a partir das 9 da noite, no âmbito da Feira do Livro, Joana Bartolo conversa com Hélder Gomes. Há ainda o Celebrar Tavira, um concerto com pausa piano a uma só alma, no Jardim de São Francisco. Este domingo, a partir das 9 horas da manhã, a Ilha de Tavira acolhe a 35ª edição Corrida Mar Azul. A partir das 3 da tarde, sexta prova de natação do Rio Gilão. A partir das 9 da noite, na Feira do Livro, em Tavira, a autora Rita Taborda Duarte e Ana Biscaia, como ilustradora, apresentam o seu mais recente livro. Às 10 da noite, animação na Praça da República, com atuação do Rancho Folclórico de Luz de Tavira. Este sábado, às 5 da tarde, encontro com autores, na Biblioteca Álvaro de Campos. Apresentação do livro Os Guardiões das Sombras, a lenda de Thor. É na Biblioteca Álvaro de Campos, apresentação do livro de Carminho de Palma. Às 9:30 da noite, Cinema Lua, Associação Cultural, apresenta, no âmbito da 8ª edição de Cinema ao Ar Livre, Curso para a Vida Adulta de Greta Scarabo. É em Cachopo, no Monte da Ribeira. Às 10 da noite, animação de rua na Praça da República, acordeão com a Associação Mito Algarvio. Esta sexta-feira, na Feira do Livro, às 9 da noite, Mariana Alvim conversa com Beatriz Saraiva. Já às 10 da noite, animação de rua na Praça da República, com 281 TVR Poetas Cantados. Quinta-feira, a partir das 2:30 da tarde, Letras ao Sol, oficina em Literacia Financeira por Suzy Vieira, na Biblioteca Municipal Álvaro de Campos. Já às 10 da noite, animação de rua na Praça da República, com João Melita e convidados.
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3: Olá, bom dia. Uma boa quinta-feira. Bom contar consigo desse lado. É o arranque do Às amanhã para este mesmo dia. Vamos a isso. 2 horas na sua companhia. Às amanhã. Bom dia.

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1: É o dia de consultório do consumidor, o apontamento semanal da Rádio Gilão com a Delegação Regional do Algarve, da DECO. Hoje contamos com a colaboração de Sandra Rodrigues. Bem-vinda, Sandra. Obrigada.
2: Olá, Ana.
1: E vamos falar de algo que isso é mais do que certinho, não há volta a dar, e com as temperaturas que temos tido, lembrar que estamos no verão. Bem, no verão, todos os cuidados que devemos ter, e principalmente em relação a uma pele saudável, apesar da praia, do sol, os cuidados característicos desta época, para que não existam abusos, e dizem os profissionais de saúde que a pele tem memória, não queremos no futuro ter problemas maior, não é?
2: É isso mesmo. E a verdade é que nesta altura do ano a nossa exposição à luz solar é sempre muito maior, e bem, não é? Porque ela também é importante, e o verão traz de facto a praia e muito mais tempo ao sol, e esta exposição solar, que se for cerca de 2 vezes por semana, basta entre 5 minutos a 30, já é o suficiente aqui para prevenir a deficiência de vitamina D num consumidor que seja saudável e sem problemas de saúde. Portanto, isto é muito importante. Portanto, a questão aqui de usar o protetor solar, a verdade é que é extremamente necessário. Não é por usar, contrariamente a alguns mitos que se ouve, proteção solar, que vamos diminuir significativamente a vitamina D que a nossa pele pode absorver. Portanto, na verdade, o protetor solar é indispensável para fazer a defesa da pele contra as radiações dos raios ultravioleta tipo A, UVA, e é recomendado o uso de protetor solar que impeça pelo menos 96,7% desta radiação, ou seja, tem que ser um protetor com um índice mínimo de 30, e no caso das crianças aconselho-lhes que seja 50. A proteção solar deve ser adequada ao tipo de pele. As peles mais claras exigem mais cuidado e atenção, e as mais escuras, mas também, diferente, mas também estes consumidores aqui não podem descurar o uso do protetor solar. Embora apanhar sol seja fundamental, até para se estar bem psicologicamente, não se esqueçam que a radiação em excesso é nociva. Os raios UVB podem provocar escaldões, manchas da pele e alguns cancros, e radiação UVA favorece aqui o envelhecimento. Portanto, usar protetor solar, desloque-se à praia nas primeiras horas da manhã e resguarde-se mais nas horas de maior calor. E não se esqueça que durante a época balnear muitas lojas também fazem boas proteções dos protetores solares, que em geral valem a pena adquirir, principalmente nos formatos familiares, que muitas vezes têm um custo por embalagem mais interessante do que os mais pequenos. Portanto, fazer uma comparação de preço por litro poderá ser a melhor forma também de fazer uma escolha mais económica. Mas acima de tudo, vão à praia e não se esqueçam do protetor solar.
1: Sim, porque está muita gente a iniciar férias ainda vem protegido dos sítios, muitas vezes, de onde vêm e por aí adiante, e é conveniente. Todos
2: é importante. E muitas vezes não se fala nisso também, mas a verdade é que no dia a dia, mesmo sem estarmos a ir para a praia, se estivermos ou circularmos muito pela rua, também é importante usarmos protetor solar, mesmo que não exista uma exposição solar muito excessiva, mas para peles mais sensíveis, isso é muito importante.
1: Perfeito. Que excelente ideia. Nem mais. Para assimilar. Sandra, obrigada. A continuação de um ótimo dia e até para a semana.
2: Até para a semana.
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9: O verão e as festas tradicionais. Ah, e neste caso junto mais uma coisa, e a visita do Padre Rafael. É tradição, semana a semana, estou a brincar. Mas é verdade, Padre Rafael, bem-vindo.
10: Olá, Ana Cristina, obrigado. E já... aos amigos também da Rádio Gilão, né? É sempre uma alegria estar aqui e também dirigir-me umas palavrinhas a todos, de modo especial a fazer o convite para as nossas faixinhas, né?
9: É
10: que
9: verdade.
10: De semana a semana estão a decorrer.
9: Sim, sim, mas esta já é a última, não é?
10: Esta já é a última. Já é a última do meu lado.
9: Sim,
10: depois
9: sim.
10: Vem a
9: são
10: do
9: outras,
10: aqui,
9: outras,
10: ou são outras
9: sim,
10: aqui
9: outras,
10: para esses lados.
9: Da Vira também.
10: Exatamente.
9: Bem, então é já este fim de semana, com o arranque já esta quinta-feira, e decorre até domingo, as festas, as tradicionais festas em honra de Nossa Senhora da Luz em Luz de Tavira, de 30 de julho a 2 de agosto. Antes de irmos à festa, temos que atualizar o ponto, porque neste caso eu percebo do que é que acontece. Como é que estão as obras para a nossa igreja relativamente à torre?
10: Ah, exatamente. Um assunto,
9: atualize-nos, Padre Rafael.
10: Um assunto que é verdade que pronto, todas as pessoas que vivem na freguesia querem saber. A verdade é, eu tenho todas as documentações. Aquilo é um patrimônio, é classificado. Eu não posso colocar qualquer José Manuel ali, um pedreiro, para reparar aquilo. Seria muito mais barato e muito mais fácil.
9: E já rápido.
10: Exatamente. Sim. Mas é verdade que aquilo é preciso de muito documento. E desde quando cá cheguei, percebi e vi o ponto da situação, não tínhamos documentos nenhum. Né? Há quem dizia que o padre anterior deixou esses documentos. Não, desconheço, não havia nada, encontrei do zero e por isso mesmo tive que começar a fazer, até com o apoio também da Câmara Municipal de Tavira, nós conseguimos, né, fazer o relatório prévio, que é preciso. O relatório prévio foi enviado para a CCDR do Algarve e depois da CCDR do Algarve, isso vai para Lisboa, para também ter o parecer do IP e depois regressa novamente para a CCDR do Algarve e daí emite-nos um parecer. A verdade é que eu já tenho um parecer favorável para realizar a obra e enviei todo este parecer para a Câmara Municipal, para que a Câmara Municipal também pudesse ver que se fazia falta mais alguma coisa da parte do município. E a verdade é que vai aí para algum tempo que também recebi da Câmara a dizer que eu fiz a comunicação prévia para o início das obras e que não tinha nada a se opor e que pudesse começar, só avisasse quando começasse. A verdade, então, é que eu posso começar a obra quando bem entender e Sim. puder. No entanto, mas não posso, porque falta meio um outro tipo de papel, que é o dinheiro. É uma obra que vai para os seus 70 mil, que está no papel. Sim. A verdade é que quando nós começamos uma obra, e que eu tenho percebido dessas últimas que tem feito, diz um valor no primeiro momento e depois sempre vem mais, não é? Até porque eu preciso arranjar a torre, a verdade de toda aquela parte estrutural da torre. Mas depois vem o sino. Sim. Depois vem não sei mais o que dentro, que é preciso reparar a parte elétrica, a parte do sino, que também não está em funcionamento. Só mais isso daí já é mais uns quantos. Então a verdade é, sem o apoio, né, da Câmara Municipal, eu não consigo outras entidades,
9: patrimônio.
10: não consigo fazer aquilo sozinho.
9: E depois arranjar uma empresa que esteja dentro das condições.
10: A verdade é, pronto, a mesma empresa que fez o engenheiro e mais arquiteta que ajudaram-me lá com a igreja de Santo Estevão, foram os mesmos que também elaboraram o relatório prévio e estivemos juntos com os técnicos, seja da Câmara Municipal, seja também com a CCDR, e ele é o mesmo que fez o relatório prévio, é o mesmo que também se dispõe a fazer a obra. Então, nesse sentido, eu acho que é até o melhor, porque quem fez o relatório e propôs a solução é o que vai executar e que podemos cobrar também dele depois que o trabalho seja feito conforme foi aprovado. Então, nesse sentido, pronto, em relação a pessoas que façam, nós já o temos. Né? Infelizmente, falta-nos agora
9: o
10: o apoio financeiro para avançarmos com isso. A verdade é que na festa de Santo Estevão, também toquei no assunto com a nossa presidente, né? Ela disse que também ia ver o ponto da situação na Câmara Municipal para ver se também há um avanço em relação a isto, né? Claro. E pronto, tenho puxado para isto, para que de facto ainda este ano
9: as obras possam iniciar.
10: Porque
9: na verdade toda a gente diz, tenho a mínima ideia, mas aquilo da situação não é muito favorável e mais um inverno em cima, pode correr mal.
10: Ah, sim, isso é verdade. Eu sempre, quando passo lá, quando acordo, olho pela janela, a primeira coisa que eu vejo é se a torre ainda tá lá, sim, no lugar.
9: Pode
10: sim,
9: ter consequências.
10: Não, é mesmo. Agora, pronto, agora se calhar para, ou ainda antes da nossa festinha, mas mais para depois, sim, o que nós vamos fazer antes do início das chuvas é mesmo arranjar a parte do telhado do altar-mor. Porque ali também nós temos uma importância, temos um retábulo ali, que é um retábulo que há mais valor aqui pelo Algarve, sim, né?
9: Toda,
10: pela peça,
9: a igreja,
10: pela...
9: toda a igreja da luz, dela é
10: exatamente,
9: especial,
10: pela, né, peça que há, e daí pronto, nós vamos fazer ali o trabalho de reparação, levantar as telhas e também fazer ali uma impermeabilização da parte estrutural do telhado, para evitar que essas próximas chuvas que onde vêm, não prejudiquem que ali a estrutura interna e de modo muito especial o nosso retábulo mó. Mas isso aos bocadinhos, né? Esse trabalho que vai ser feito agora é um trabalho, pronto, com o próprio recurso da paróquia.
9: Essa. É? Com as ajudas agora, por exemplo, da festinha.
10: Exatamente, é o que ajuda-nos neste sentido.
9: Para obras grandes não é fácil.
10: Sim. Olha, só para ver que, pronto, também um ponto da situação, por exemplo, da porta. A porta foi arranjada, mas olha, lutei um ano, até não dinheiro, tinha o dinheiro, e depois para a pessoa fazer, realizar o trabalho, ainda levou-me um aninho. E eu tenho agora para fazer também a reparação da porta lateral, que é aquela porta também tão bonita e tão importante, né? Sim, que é a dali, da lado da 125, e tenho recurso, mas agora também é achar alguém ali que faça, e o especialista que faça da maneira que tem de ser feita, não é? Mas também já tenho recurso para tal. Mas é assim, felizmente às vezes falta-nos o recurso financeiro, e depois também lidamos com uma situação que eu acho que está para tudo quanto é lado, eu acho que toda a gente mesmo que lida com isso sabe, é a falta de mão de obra, não é?
9: Especializada,
10: né? Aí eu faço, mas pronto, faço, daqui em agosto já está pronto. Eu esperava que a porta lateral da 125 estivesse pronta agora, para já estar aberta para a nossa festinha, mas não, infelizmente, não é? Então vou ter que correr atrás disso depois para avançar.
9: Respirar. Seu tempo e com vontade desejar que tudo se possa concluir.
10: Sim.
9: E agora, vamos ao arranque da nossa festa. Decorre de quinta a domingo, Luz de Tavira. São estes 4 dias em que se programam aqui os momentos religiosos, diremos, com o arranque da celebração mariana, e que prossegue ao longo dos próximos dias. Luz de Tavira sabe receber, e muitos escolhem Luz de Tavira na sua ideia ao longo destes anos que aqui está Padre Rafael.
10: Sim, pronto, para já é a última festa da religiosa que eu tenho responsabilidade, e por isso, vamos dizer, é a cereja do bolo,
9: claro,
10: é como se costuma dizer, e já é a quarta festa que eu tomo à frente, da parte religiosa principalmente. Obviamente tenho o apoio de uma comissão, não é? E que ajuda-me nas atuações culturais e que puxa por aquilo que as pessoas gostam, né? E percebem mais, claro, o que é a realidade ali da freguesia. Mas a parte religiosa é interessante porque nós temos um preparativo, mesmo desde o início do ano, ou mesmo até antes de finalizar o ano, de um ano para o outro. E depois temos o momento das celebrações. Mas antes do dia principal, que é o domingo, dia 2 de agosto, nós temos também um preparatório. É o que nós chamamos de trido. Há quem faça também uma novena, 9 dias.
9: Sim.
10: Nós optamos, até mesmo por as outras festas que tenho, de fazermos em 3 dias. Então fazemos essas celebrações em 3 dias, quinta, sexta e sábado, e culminando no domingo com o dia maior. Então hoje, quinta-feira, nós teremos a celebração mariana. Não é a Eucaristia, mas é uma celebração que refletimos, não é? Quem é a nossa Senhora, né? Para nós, né? Qual a sua importância, não é? Porque a veneramos, não é? Que é diferente de adorar, adorar, claro, obviamente, somente a Deus. E daí é uma reflexão, que as pessoas, sim, possam estar ali, rezar, pedindo a sua intercessão, mas também percebendo quem é Nossa Senhora e a sua figura tão importante para nós, mas no seu devido lugar. Então, na quinta e sexta-feira, nós temos, então, estas celebrações marianas, que iremos com ali boas reflexões, né, de teólogos que escreveram sobre Nossa Senhora e que vão nos ajudar nestas celebrações. E no sábado temos a Eucaristia, que já é habitual, às 17 horas, e usaremos desta Eucaristia para finalizar este tríduo preparatório. Então, as celebrações marianas, quinta e sexta, às 20h30, e no sábado, às 17 horas, a Eucaristia. Detalhe interessante que em cada um destes dias, nós iremos ter um símbolo. E o símbolo, o primeiro símbolo é a vela, pronto, Nossa Senhora, claro, da Luz. Sim. O segundo dia, o sal. E o terceiro dia, a água. E vamos abençoar todos estes símbolos, até para que as pessoas, pronto, e que percebem disso, possam ter na sua casa também, e também servem destes símbolos também para suas orações, para assim alcançar a devida proteção que almejam. E no domingo, obviamente, nós teremos a Eucaristia, a Missa Solene, às 18 horas, seguida da procissão, às 19 horas, com a nossa banda musical de Tavira, e assim culminando com o nosso festejo, né? E por isso mesmo é um festejo preparado, bem organizado, para de facto celebrarmos bem a nossa padroeira Senhora da Luz.
9: Padre Rafael, portanto, reúne-se de um grupo de gente, como já disse, que ajuda, que colabora, que se predispõe também nas mais variadas situações, entre os preparativos da festa, que já decorre há meses, desde quase do princípio do ano, não? Até o culminar destes dias. Fazendo parte da Comissão de Festas, Padre Rafael, juntamos a nós a Manuela Guerreiro, que faz parte da Comissão de Festas também. Manuela, bem-vinda aqui à nossa conversa. Realmente, tudo postos, diremos, dentro do que é possível, porque se calhar queriam assim um artista internacional que enchesse luz de Tavira e arredores, para que se conseguisse essa verba para, como estávamos há pouco a falar com o Padre Rafael, para reparar a igreja. Dentro do que é possível, vamos ter todos estes dias de celebração de Nossa Senhora em luz de Tavira.
11: Ora, pronto, as nossas festas, portanto, as mais festivas, sem ser a parte religiosa, vamos ter, portanto, na sexta-feira, o do reflexo, que é sempre muito, muito animador. Depois, no sábado, temos o Cristiano Martins. E no domingo, portanto, vem a Vestos Tuna a animar, enquanto há os nossos comes e bebes, e depois o grupo musical Acórdio Anima.
9: Portanto, diremos que o domingo portanto, está fundamentado para o principal dia de Nossa Senhora, como momento mais importante, diremos, da festa. Como disse o Padre Rafael, os outros dias são de preparação, e ali é, olha, é a cereja do topo do bolo, que é um momento especial de dedicação a Nossa Senhora. E depois tem esse momento que vem acontecendo há um tempo esta parte, que é quem vai à festa ter possibilidade de jantar por lá, é isso, Manuela?
11: Precisamente, sim, precisamente. Portanto, vai haver uns kits de grelhada, onde as pessoas podem adquirir com direito a bebida, batata frita, portanto, uma refeiçãozinha, que é logo após, portanto, o recolher da Nossa Senhora, portanto, com a animação da Vestos Tuna, que depois, posteriormente,
9: baile. Um pouquinho de baile para quem quer dar um pezinho de dança, não é?
11: Precisamente.
9: É verdade, precisamente. É verdade. Eu, como estava a dizer, se calhar que gostariam de ter outros grandes artistas, mas são os possíveis, diz a Comissão de Festas?
11: Sim, pronto. O interesse é juntar pessoas, conviver, e nem sempre um grande artista faz uma grande festa. Portanto, o interesse é as pessoas estarem juntas e conviver. É mais precisamente dentro desse...
9: Celebrar Nossa Senhora, não é?
11: Precisamente.
9: E estas festas tradicionais e religiosas são também pontos de encontro, quem nos visita nesta altura do ano, quem está longe, não é?
11: Precisamente, vem sempre, é verão, as pessoas gostam vêm pessoas de fora, portanto, vêm familiares, há sempre convívio entre todos eles e temos, pronto, a nossa barraquinha do bazar, portanto, a Catequese também vai ter os seus...
9: As suas ofertas específicas para fazer rentabilizar, não é? Sim.
11: Precisamente, para arranjar fundos.
9: Claro. Os jovens sempre também precisam de ter algumas iniciativas que levam para diante, não é? E precisam.
11: Sim, claro.
9: No fundo é a representatividade e o trabalho que todos dão em prol desta festa. Parece que há tempos estava, e falando com o Padre Rafael, há dias quando estávamos a falar do livramento, ainda falta tanto tempo, já está. O fim de semana nossa festa.
10: É
9: está
10: mesmo,
9: a ver?
10: Mas
9: passa rápido.
10: Exatamente.
9: É verdade. É. Parece que não, para quem está de fora, mas dá muito trabalho. Tem estado.
10: Ah, sim.
9: Padre
10: sim.
9: Rafael, eu não sei o quê, mais não sei quantos, é ir buscar, é o seguro, porque
10: exatamente.
9: Não sei o quê.
10: Sim. E por isso mesmo, né, toda esta comissão, esta equipa, e pronto, temos até um grupo para prepararmos isso, e ainda bem, não é? E para não acumular para uma pessoa só.
9: Claro.
10: Mas sim, é verdade, ao longo desta semana tivemos até um grupo de mulheres ali a limpar a nossa igreja,
9: sim.
10: E é o que nós temos ao longo de todo o ano, não é?
9: Podem
10: perceber que ao longo as pessoas que frequentam a Igreja da Luz de Itavira veem sempre que a igreja tá limpinha, não é? E mesmo agradável para ali estar e fazer a sua oração, por causa de pessoas que estão ali voluntariamente e fazem esse trabalho tão importante, que às vezes passa despercebido para alguns, quem limpa,
9: pensam-se, não é uma grande empresa de limpeza que lá vai, é cada um a contribuir.
10: Exatamente,
9: pode,
10: pessoas
9: mas...
10: voluntárias, catequistas, outras pessoas que vão, a própria Manuela, que vão ali à igreja e veem que a igreja precisa do cuidado, como a nossa casa também precisa, e lá vai e dá o seu contributo também na própria parte da limpeza. E que bom que assim o é, e até assim conseguimos até fazer uma economia, talvez na parte da limpeza, e poder às vezes investir, por exemplo, como é agora na parte do telhado, e ainda bem que assim vou tendo também meios de fazer uma coisa ou outra. Claro. Conseguimos agora arranjar e restaurar duas imagens também por causa de tudo isto, né? Porque vamos ajudando uns aos outros.
9: E não posso deixar de chamar a atenção aqui também, porque o Padre Rafael fez o favor de partilhar esse restauro antes e depois da imagem.
10: Exatamente.
9: Olha que bem. E correu bem. Porque
10: isso,
9: às vezes há imagens que correm mal. Isto porque ficou na história uma imagem, por exemplo, na vizinha Espanha, foi restaurada e foi
10: uma
9: tragédia.
10: Quadro. Pois foi.
9: É um risco, mas tem que saber quem se escolhe.
10: Não, obviamente, nós escolhemos uma restauradora e aquilo pudesse ser acompanhado, e assim tem de ser, até porque são obras de arte. E pronto, tem o seu preço, que é muito maior, obviamente.
9: Claro,
10: né? Eu poderia eu mesmo ali fazer o restauro, mas não. Não tenho técnica para isso.
9: Sim.
10: E por isso mesmo, obviamente, é preciso ter todo esse cuidado, mas ver que depois o resultado vale a pena do antes
9: claro
10: e do depois,
9: sim.
10: Né?
9: Claro,
10: ver que algo vai ficar ali, nós passaremos, e ali vai estar aquela imagem ali a dizer também um bocadinho sobre nós.
9: Perpetuar para sempre.
10: Exatamente. Pronto, em relação então à nossa, a Manuela bem disse, né, das nossas atuações, mas no domingo, né, que é, vamos dizer, então é a cereja da festa, mesmo as pessoas que vão... Que tenham lá um bom almocinho de domingo, como já é comum, em família, mas deixe lá o pequeno almoço bem pouquinho, o pequeno almoço não, depois ali o café da tarde, para que de facto depois possam estar ali junto de nós, até para esse lanche ajantarado.
9: Sucesso no ano passado,
10: foi,
9: não foi?
10: Esgotou tudo.
9: É.
10: Esperamos também. Que também deste ano seja o mesmo.
9: Que seja, porque né? É uma contribuição importante, não é?
10: Sim. E é uma novidade, pronto, fazemos sempre ali algo diferenciado, que obviamente as pessoas sempre vão para aquilo. E detalhe interessante também, porque os nossos jovens estarão também ali com o trabalho, com o seu stand, e o que eles vão ali receber, né, o das vendas, é mesmo para também o que eles têm o objetivo de irem até a Jornada Mundial da Juventude na Coreia do Sul.
9: E de facto... É preciso muito dinheirinho.
10: Exatamente. exatamente, também aqueles que vão ali e pronto, compram alguma coisa ali do stand que eles estarão também a ajudar esses nossos jovens a também estar a representar a luz de Tavira e Tavira num todo também lá na Jornada Mundial da Juventude.
9: Que bem esclarecidos que ficam todos os nossos ouvintes, sem dúvida. Fica esse convite, Manuela, vamos deixar um convite que nos ouve, ainda não tem fim de semana selecionado, que é este, o de Luz de Tavira, de quinta a domingo.
11: Precisamente, é um fim de semana que vai ser muito animado. Nós, Comissão de Festas e a Paróquia, espera por todos lá estejam presentes para se divertir e aproveitar, pelo que consta, vai ser um fim de semana quente, portanto,
9: pois é,
11: um
9: pois
11: bom
9: é.
11: Tempo para estar no exterior.
9: Mas é assim um bocadinho de passagem este fim de semana. É uns que terminam férias e outros que iniciam férias. Portanto, há uma vantagem. Quem está a terminar férias ainda tem tempo de se despedir. Quem chega de férias no domingo já dá para... Portanto, isto é tudo pensado. É tudo em um, não é?
11: Claro.
9: É tudo em um.
11: Então,
9: só pode.
11: Só pode. Portanto, Nossa Senhora vai nos ajudar, com certeza, já com um magnífico tempo. E contamos com a presença de todos. Que realmente aproveitem e se divirtam.
9: É assim mesmo, sim senhora.
10: A Manuela podia dizer-nos como fazer em relação à reserva de mesas.
9: Sim, exatamente, sim.
11: Pronto, precisamente. Portanto, a reserva de mesas é feita, portanto, no local, a pessoa chega...
9: De sexta a domingo é isso, Manuela? De sexta a domingo, sim.
11: Solicitar, portanto, nós que andamos por ali e reservar a própria mesa, que no ato de... Da sua chegada, nós encaminharemos.
9: Portanto, antecipadamente, nesta altura as pessoas já podem, né? Hoje
11: sim,
9: já
11: podem. Sim,
9: podem.
11: Pode,
9: há número de telefone disponível também, diremos no cartaz para quem.
11: Sim,
9: quiser.
11: Portanto, temos o número de telefone, pode reservar por telefone, sim, uhum. Que está no nosso cartaz da festa. Reservar antecipadamente.
9: É, para garantir que
11: sim,
9: tem
11: sim,
9: local.
11: Pode reservar logo para os 3 dias, assim que
9: exato.
11: Assim quiser.
9: Muito bem, muito bem. Fica essa dica, porque também é uma ajudinha. Como se diz, muitos poucos fazem muito, não é, Padre Rafael?
10: Exatamente.
9: Muitos poucos fazem a mesa, mas não sei o quê,
11: sim,
9: mais sim. O bazar, não sei o quê.
11: Se alguém... Pronto, também há cadeiras soltas.
9: Ah, pronto, sim, para quem quiser. Sim.
11: Sim, sim.
9: Ou
11: quem
9: para juntar mais gente junto de uma mesa.
11: Sim, sim. Pronto, precisamente. Sim.
9: Hoje ainda, quem tiver alguma coisinha que quer entregar para o bazar, ainda o pode fazer.
10: Ainda pode fazer. Pode deixar, seja na junta de freguesia ou mesmo também lá na sacristia da igreja.
9: Exato. Fica essa dica. Manuela, muito obrigada mesmo.
11: De nada.
9: E vamos encontrar-nos.
11: Espero a sua presença também na festa.
9: Vamos divertir-nos com certeza na festa de Luz de Tavira. Obrigada, Manuela.
11: Obrigada.
9: Padre Rafael, portanto, todos os ingredientes possíveis para que tenhamos realmente uma grande festa já a partir de hoje.
10: Exatamente. Espero por todos. Venham, se não puderem vir todos os dias, ao menos, pronto, que passem pela nossa festinha, de modo muito especial no domingo, que é o momento mais especial, e espero todos, não é? Eu vejo sempre, e por acaso as nossas festinhas temos, né, as pessoas quase que as mesmas, né, de sempre, mas são aquelas pessoas fiéis. Lá espero, né, todas esses que já são fiéis, vamos assim dizer, mas esperamos também aqueles que, pronto, querem

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12: É o dia e hora de despertar-se. 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Bem-vinda, Adriana.
13: Obrigada, Ana.
12: Cá estamos. Vamos aqui partilhar com os nossos ouvintes sempre estes despertares que faz o favor de nos trazer, Adriana.
13: É verdade. Então, eu hoje venho um bocadinho inspirada por vivências pessoais e de trabalho, mas também por pessoas que nos inspiram. Os escritores, a Feira do Livro que nós temos aqui a decorrer até ao dia 4 de agosto, se eu não estou em erro. Então, comprei um livro do José Eduardo Agualusa, que é um autor que eu gosto particularmente, não só pela forma como escreve, como pelas vivências e remeter muito para a cultura africana. E então, um destes dias, ele, e a propósito do dia que se celebrou no passado sábado, que foi dia 25 de julho, eu aprendi com uma colega minha, uma antiga, uma médica que trabalhou no Centro de Saúde de Vila Real de Santo António, que era Sónia Gonzalez. Era uma médica muito particular, muito dedicada, alguém que nós gostamos bastante e que, entretanto, era espanhola, regressou à Espanha, neste momento exerce em Sevilha, mas que faz um percurso pessoal e clínico muito interessante, muito ligada ao olhar global da pessoa, um olhar que nós chamamos na gíria mais holístico, e a uma abordagem que se complementa com também uma visão mais naturalista das coisas. Então ela esta semana trazia a referência de que o passado dia 25 de julho se celebra o chamado dia sem tempo. Então a explicação dela, que eu gostei muito de ler, era que antigamente o calendário não estava organizado da mesma forma como ele está organizado atualmente. Passou a estar organizado assim a partir dos anos de cerca de 1500 e tal, o chamado calendário gregoriano, que tem agora meses que têm uma certa variabilidade.
12: Oscilações,
13: nos dias, não é?
12: Sim, 30,
13: mas
12: 31.
13: Segundo o calendário Maia, o calendário Maia tinha os meses organizados por 28 dias, portanto, de acordo com os ciclos da natureza, os ciclos das marés, os ciclos da lua, os ciclos das mulheres, e que, segundo a organização desse calendário, a primeira metade da organização do ano terminava a 24, 25 era a pausa dessa primeira metade e depois reiniciava-se a segunda metade do ano. E que, portanto, este dia sem tempo era considerado uma espécie de pausa para alguma reflexão e que servia, no fundo, para fazer um balanço dos meses anteriores e, simultaneamente, para preparar e para as pessoas refletirem um pouco e planearem e anteciparem um bocadinho os meses seguintes. E com esta publicação ela realçava a importância das pausas. E é precisamente a importância destas pausas que o próprio José Eduardo Agualusa foca numa das suas crónicas que ele publica num jornal que eu não sei se é o Globo. Mas então o que é que ele refere? Refere que comprou uma canoa. E, curiosamente, nós fizemos a experiência na semana passada também de fazer uma aquisição de umas canoas, porque na Casa da Mata, nas atividades que fazemos de pausa letiva, de férias de verão com as rotinas selvagens, nós temos perto da Casa da Mata uma lagoa, uma pequena albufeira, onde normalmente levamos as crianças a brincarem, a mergulharem um pouco, a observarem os rãs, os cágados, por aí fora. Mas há algum tempo que tinha vontade que houvesse algo ali a flutuar para eles poderem fazer outras experiências. E então o que é que o José Eduardo refere? Que então comprou esta canoa e que começou a dar por ele a remar durante cerca de meia hora por dia. E que essa meia hora por dia funcionava como uma espécie de reset. Como se a partir do momento em que ele empurra a canoa na areia para dentro da água, deixasse que passasse a ter uma existência assim um bocado desmemoriada daquele ser que cá fora, em terra, tem prazos para cumprir, contas para pagar, e-mails para responder, bem, horários para cumprir, casa, filhos, etc. E nesse interregno de tempo é como se ele ficasse num estado de felicidade clandestina. E essa felicidade clandestina é como que um intervalo da vida adulta. E ele até põe este adulto entre aspas e disse: eu até fui ao dicionário procurar o que é que significa ser adulto.
12: Olha que bem.
13: E viu vários sinónimos do que é ser adulto, viu a adultice e até pensou, adultice até soa a uma condição clínica. Parece que se calhar ficamos um bocado doentes. Será que isto tem prognóstico? Será que tem cura? E então, de facto, nas suas reflexões, ele e inclusivamente parte de outros livros que entretanto tanto eu como o João Paulo lemos, fala-se um pouco de que nós concentramos, focamos-nos muito na cura da pessoa e na cura quer do ponto de vista físico, quer do ponto de vista emocional ou mental, e às vezes a resposta não vem tanto nessa perspectiva de querer, como dizer, consertar alguém, mas antes percebermos, e se calhar isto também é um exercício individual, o que é que nós temos ao nosso dispor que nos faz sentir mais completos, mais vivos. Da mesma maneira como este autor refere que estar na água lhe permite contemplar o azul do céu, o movimento da água, os pássaros que passam por cima dele, e isto o enche dessa tal felicidade clandestina, provavelmente cada um de nós tem também esses pequenos interruptores internos que nos permitem aceder a esse sentimento de que isto faz-me sentir eu inteiro novamente, outra vez. Isso. E portanto, isso pode ser, para umas pessoas pode ser ler, para outras pode ser ficar deitado numa rede de descanso por baixo na sombra de uma árvore, para outras pode ser observar crianças a brincar. Quer dizer, cada um de nós tem as suas fórmulas, não é? Há quem diga que o mar é a sua fórmula, há quem sinta isso quando põe os pés mergulhados dentro d'água, há quem precise de fazer uma caminhada no meio da natureza, mas o que importa é percebermos no nosso dia-a-dia quando é que essas pausas estão a ser necessárias, quando é que precisamos de fazer esse remar metafórico na nossa vida, não é? Entrarmos na canoa e termos um bocadinho para nós, para voltarmos a ser nós, para voltarmos a estar inteiros, para depois voltarmos a enfrentar novamente os prazos, os e-mails, os filhos, as horas de jantar, as refeições que temos que preparar e o dia que temos que encaixar quase como se fosse um jogo de Tetris, com uma data de coisas, uma data de peças que têm que encaixar para que depois no final do dia nos demos
12: para tudo bater certo.
13: Um bocadinho por satisfeitos. Portanto, ele dizia, uma das frases que dizia era que no fundo estes momentos não é que eles nos afastem necessariamente da realidade, mas aquilo que eles fazem é restituírem-nos a nós mesmos a um tempo anterior ao tempo das preocupações. E nós não nos sentirmos constantemente engolidos pelas preocupações.
12: Impressão total, não é?
13: Impressão total. Portanto, um banhaja este 25 de julho.
12: Que boa.
13: Que é um dia sem tempo. Por acaso foi um sábado. Foi foi felizmente
12: vantagem,
13: um sábado.
12: Vantagem.
13: Se calhar nem toda a gente terá a oportunidade de usufruir das pausas aos fins de semana. Sobretudo as pessoas que trabalham de uma forma...
12: Eu até acredito, temo dizer isto, que independentemente de tudo, gente em férias nem sequer dê para fazer pausa e aproveitar essa pausa. Gente em férias, quanto mais os que trabalham e
13: é verdade,
12: os que trabalham,
13: né?
12: A semana e o sábado é confusão.
13: E quantos de nós em férias não demoramos X tempo a chegar a essa sensação de reset, não é?
12: É muito verdade.
13: Há ali uma data de dias em que ainda estamos no frenesinho.
12: E quando há férias... ficamos com a sensação de que necessitamos de férias para descansar das férias.
13: Exatamente.
12: É?
13: Nem mais.
12: Ai, nós humanos somos assim, complicados.
13: É um bocadinho rebuscado, é?
12: É, não é? É verdade.
13: Mas se começarmos a compreender aos bocadinhos,
12: sim,
13: isto faz-se lá passinho a passinho.
12: As coisas farão mais sentido se recalcularmos nesse sentido, nem mais. Voltamos para a semana?
13: Voltamos.
12: Até lá, Adriana. Obrigada.
13: Até lá, obrigada.
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7: 11 horas e 15 minutos.

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2: Vamos saber do tempo para hoje na previsão do Instituto Português do Mar e da Atmosfera para este 30 de julho. Previsão que aponta para céu pouco nublado ou limpo, com períodos de maior nublosidade nas regiões norte e centro, em especial no litoral. E a partir do final da tarde, o vento em geral fraco do quadrante oeste, superando moderado do quadrante norte na faixa costeira ocidental a sul do Cabo Carvoeiro durante a tarde. Prevê-se uma pequena descida da temperatura, exceto no Algarve, onde subirá a temperatura máxima. Portanto, a partir de agora aqui vai subir. O mar na costa sul, com ondas inferiores a 1 metro. A temperatura da água do mar ronda entre os 19 e os 21 graus. Vamos lá saber das temperaturas máximas previstas para hoje.

Diz que hoje para Tavira se prevê uma máxima de 33 graus. 30 graus de máxima prevista para Faro, 29 Lisboa, 23 graus de máxima prevista para o Porto. Passando os olhos pelos números de ontem, ficamos a saber que a temperatura mais elevada chegou aos 39,7 graus em Mirandela. 38,1 em Macedo Cavaleiros, 37,6 em Zebreira. Alentejo, Castro Verde, 36,9, 36,7 na Amareleja. 36,6 registados ontem em Reguengos. Outros números, um pouquinho mais, vamos saber aqui mais relativamente ao Algarve, o que é que foram as temperaturas, um pouquinho mais amenas do que em relação a estas do Norte e Alentejo.

IPA diz que a temperatura mais elevada ontem em Castro Marim chegou aos 28 graus. Em Algezur, 27.5. 27.3 registados ontem em Vila Real de Santo António. 27.2 em Albufeira. Tavira ficou pelos 27.1 graus. Olhão, ainda um pouquinho abaixo, 27 graus certinhos. Estes os números que o IPMA faz o favor de partilhar connosco relativamente ao dia de ontem. A jeito de balanço. Muito mais hoje amanhã para partilhar convosco. Agradecemos a preferência, o facto de nos ter aí consigo, até pela boleia que nos dá na sua viatura, pela companhia que nos deixa fazer aí no seu trabalho ou até na sua casa. Passamos os olhos pelo dia informativo dos vários órgãos de comunicação social no Eco. O artigo fala da nova lei da nacionalidade, pode levar a perdas de 15,9 mil milhões de euros em 10 anos. Fala-se também de mobilidade reduzida. Nas notícias 24, entre elevadores avariados e rampas inoperacionais, viajar continua a ser um desafio para quem tem, voltamos à questão, mobilidade reduzida. A informação desta quinta-feira. Proibição de uso de smartphones, alargado até o nono ano, será a partir de janeiro. Com as temperaturas elevadas também por estes dias, naturalmente. Infelizmente, exemplo de Espanha e França, também estamos a braços com incêndios graves. Em Valpaço, cerca de 80% do perímetro do fogo parece que está dominado. Que fique os 100% é o que desejamos. É assim, perante o que se diz, o que se faz. O Nobel da Economia diz que Portugal vive de cunhas. Isso, imagine-se, é a imagem que temos. E alerta para risco de estagnação. No Eco, ainda e sob a conferência de imprensa de ontem, confiança como principal argumento, a estratégia de defesa de Luís Neves. Fez porque estava bem e assim achava que devia ser. Ok. Notícias de hoje, entre outras que estão em destaque e que ouviremos falar, por aqui continuamos, olha, com eles a fazer canções. Nós não, eles fazem. Fazem e bem. Se falarmos dos nomes de Miguel Araújo e Rui Veloso, só podem sair canções. E que canções, não é? É verdade. Então que venham essas canções que continuam a fazer e muitas mais que surjam. Miguel Araújo e Rui Veloso. Bom dia.

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1: Bem, notícias de hoje. Estas já nossas regionais. El Cotim, a praia fluvial Pego do Fundo, recebe no dia 4 de agosto uma ação de sensibilização. O objetivo é prevenir o cancro da pele e outros cuidados a ter com a exposição ao sol. Outra notícia de hoje diz que isto de viver junto ao mar é um luxo. Não é? Pois é. Tem consequências, tem custos, não é? Bem, falando de casas, entre os 10 municípios costeiros com as casas de luxo mais caras do país estão Grândola, depois no Algarve, Castro Marim e Loulé. O metro quadrado de habitação custa mais de 10 mil euros. É qualquer coisa. Para amanhã, dia 31 de julho, a Tavira Verde diz que vai proceder a uma interrupção programada de abastecimento de água na freguesia de Santo Estevão. Inicia logo pela manhã, mas será praticamente durante todo o dia que poderão ocorrer cortes. Entre as 9 e as 18 horas para beneficiação de infraestruturas. É na estrada municipal 514.3, afetando essa mesma estrada, a rua de Santo Estevão, a rua central e a estrada municipal 514. Perante esta informação, todos os interessados podem saber mais no site da Tavira Verde, na secção de alertas e comunicados. Portanto, fica essa mesma nota, interrupção programada de abastecimento de água na freguesia de Santo Estevão, amanhã, sexta-feira, entre as 9 e as 18 horas. Vamos para mais música, agora que estamos sensivelmente a 16 minutos do meio-dia. Vem um toque português e um toque do Brasil, um toque de fado e um toque... Bem, enfim... Vamos juntá-las aqui na nossa manhã, Sara Correia e a Glória Groove no Shellas. Haja amanhã, bom dia, obrigada por estar nesse lado e nos tem por companhia. Venham daí, meninas, cantem para nós.

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As nossas despedidas. Beijinhos, abraços, portem-se bem. Continuação de uma boa quinta-feira. Já a seguir à hora certa vamos atualizar de informação aqui na sua rádio. Quanto às amanhã, até amanhã, se Deus quiser. Para a última edição da semana e do mês, não é? Até lá.

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7: Boa tarde, notícias na Gilão, quinta-feira, 30 de julho. Com aumento das temperaturas, há no Algarve 7 concelhos com risco muito elevado de incêndio. Há outros temas para este espaço de informação. A iniciativa da Universidade do Algarve, as Ruínas Romanas de Milreu, vão ter um novo percurso de visita ao abrigo de uma obra que estará a decorrer, promovida pela Universidade do Algarve. Falamos também de uma ação de prevenção do cancro da pele na praia fluvial do Pego Fundo, em Alcoutim, agendado para o início de agosto. Há outros temas que vamos desenvolver de seguida. Lembrando também que, entre o comando dos bombeiros de Tavira, alguém

0: em que, por Tavira passou, fez parte da equipa especial que foi até à Venezuela, ainda no sismo, e que ajudou no resgate de alguns elementos que foi necessário resgatar dos escombros. Este e outros temas já a seguir.
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0: Boa tarde. Lembramos o sismo ocorrido na Venezuela a 24 de junho. Causou a morte a 135 portugueses e lusodescendentes, com mais de 11 desaparecidos, de acordo com o balanço feito esta semana pelo Ministério dos Negócios Estrangeiros Portugueses. Uma equipa portuguesa foi até à Venezuela quando do sismo, na ajuda de resgate de sobreviventes deste sismos, duplo sismos ocorridos na Venezuela. A Força Operacional Conjunta Portuguesa conseguiu resgatar uma pessoa que estava soterrada há 7 dias na sequência do duplo sismo. Precisamente João Ferreira, que desempenhou funções de chefia nos bombeiros em Tavira nos últimos anos, fez parte desta equipa que foi até à Venezuela. Marcou presença em Tavira na última semana, quando de bênção dos novos elementos dos bombeiros de Tavira. Tivemos oportunidade de falar com João Ferreira também sobre esta prestação da equipa que fez parte na Venezuela quando deste caso, desta catástrofe ocorrida na Venezuela.
2: É verdade, fiz parte da Força Conjunta Portuguesa, éramos cerca de 60 elementos que fomos ajudar na missão Venezuela. Participamos com muito gosto e foi um enorme prazer e orgulho para mim ter participado nessa força. E levei sempre comigo Tavira no meu coração. A questão daquilo que fizemos lá, fui como técnico, ou seja, como sou engenheiro civil, fui mais na área de análise das estruturas e acompanhar as equipas quando estão a trabalhar, para ver as condições de segurança das equipas, fazer a estabilização dos elementos que possam vir a cair, e foi nesse sentido que eu participei.
3: Constâncias, diremos... Se é o que esperavam ou se foi pior do que esperavam?
2: Não, o que eu posso transmitir, basicamente eu já esperava daquilo que iria ver. Sentir é que não. Essencialmente os odores, porque há muito... Neste tipo de situações já há muita degradação, há serviços que não funcionam, essencialmente da recolha do lixo, e sente-se um odor nas ruas da parte do lixo. E por vezes dos óbitos que ocorreram, e pronto, é esse sentimento e essas sensações que por vezes não conseguimos transmitir ou na rádio ou na televisão.
3: Aqueles momentos, foram muitas horas para conseguir tirar o senhor que estava preso já há dias?
2: Sim, tivemos para tirar, nós descobrimos ao fim do 5º dia do sismo e nós tivemos 3 dias para retirar, porque a situação onde o senhor se encontrava tinha uma grande volumetria de destroços e havia muita instabilidade da infraestrutura. Ele estava completamente por baixo de um edifício que tinha tombado e que gerou depois muitos destroços, e nós ao tentarmos progredir dentro dos destroços tínhamos que retirar alguns, e havia alguma instabilidade, mesmo fazendo algum escoramento havia sempre algum risco de haver um novo colapso, e foi sempre devagarinho, passo a passo, para tentar chegar a ele, e foi isso ao fim do 3º dia que chegamos a ele e conseguimos o retirar.
3: Fez parte da formação destes novos bombeiros de Tavira?
2: Fiz parte praticamente no processo inicial, na parte do concurso, na classificação para eles serem escolhidos, na classificação deles, e fiz na primeira parte, na parte escolar, dos 6 meses deles, também acompanhei, apesar de não estar na... Quem dá essa parte é a Escola do Regimento de Sapadores Bombeiros de Lisboa, mas temos que acompanhar mês a mês, a saber a avaliação dele, e apanhei aqui a parte inicial da segunda fase, que é os segundos 6 meses, a parte inicial, e foi com muito gosto que eu estou aqui presente para lhes dar parabéns a essa nova fase que bem merece aqui a companhia ter mais elementos.
3: João Ferreira, na generalidade e muito rapidamente, estamos confiantes, cada vez mais em Portugal os nossos bombeiros estão melhor preparados?
2: Sim, a formação é cada vez mais complexa e mais exigente, e depois quem está aqui na carreira também exige cada vez mais do bombeiro, cada vez as situações são mais complexas e verificamos também nas condições climáticas, cada vez são mais severas e complexas, e temos de estar preparados e por vezes chegamos às situações e ainda são mais complexas, e às vezes sentimos que devíamos treinar mais, e por isso temos de treinar sempre. É essa parte.
0: O estatuto dos nossos bombeiros, a preparação de cada um deles, e nestas palavras de João Ferreira, lembrando que foram esses momentos trágicos vividos na Venezuela quando do duplo sismo que provocou muitos milhares de mortos, e também a ação da equipa portuguesa que resgatou sobreviventes. Convém lembrar que esta mesma equipa, quando da chegada de regresso a Portugal, foi recebida pelo Presidente da República em Beja, depois dessa missão de socorro na Venezuela.
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0: O município de Tavira está no mercado. Mais uma ação, sempre que acontece no início de cada mês, denominada Saúde do Prato ao Planeta. Este sábado há mais um momento considerado saudável e criativo. Desta vez poderemos aprender a fazer sopa fria de melão, enquanto se cozinha também, conversando sobre as escolhas alimentares mais conscientes, os ingredientes sazonais e as estratégias simples para reduzir o desperdício alimentar do dia a dia. É esta a ação, agendada para sábado, workshop de culinária, sábado a partir das 10h30 da manhã, Saúde no P do Prato ao Planeta, com Sónia Dias. É no Mercado Municipal de Tavira, nos denominados sábados no mercado, sempre no primeiro sábado de cada mês. Fica a informação a todos aqueles que se queiram associar. Participação é gratuita, basta comparecer no Mercado Municipal às 10h30 da manhã. A Unidade Local de Saúde do Algarve, o ULS, tem por cobrar mais de 1 milhão e 200 mil euros relativos a serviços prestados a pessoas estrangeiras não residentes em Portugal. De 2023 e 2024, segundo uma auditoria da Inspeção-Geral de Atividades em Saúde, o denominado IGAS. O valor é identificado numa auditoria feita pelo IGAS à assistência prestada a pessoas estrangeiras não residentes em Portugal nos serviços de urgência dos hospitais do Serviço Nacional de Saúde, que analisou a realidade da ULS Algarve, principal região turística do país, num período de 2 anos. A auditoria detectou a existência de desafios relevantes quanto aos procedimentos de admissão de utentes, que são pouco eficazes para assegurar a correta faturação dos cuidados prestados. A análise realizada pelo IGAS verificou que no período analisado houve na ULS Algarve um crescimento de 7,8% no número de episódios de urgência por parte de estrangeiros não residentes no país, com o número total de atendimentos a passar de 17.736 no ano 2023 para 19.111 em 2024, e que a sazonalidade teve um papel acentuado para a assistência realizada nos meses de verão. Os principais utentes não residentes em Portugal no período em análise são do Reino Unido, França, Alemanha e Irlanda. No Serviço de Urgência Geral e Polivalente, o Reino Unido, França, Alemanha e Espanha, no Serviço de Urgência Pediátrica, e de França, Alemanha, Reino Unido, Irlanda e Brasil, no Serviço de Urgência de Obstetrícia e Ginecologia. A auditoria reconhece que o procedimento para a admissão de estrangeiros não residentes na ULS do Algarve é idêntico aos restantes utentes dos serviços de urgência, seguindo o mesmo modelo, mas sublinhando que são pouco eficazes para assegurar a correta faturação dos cuidados prestados e tem um reflexo negativo em termos de faturação dos episódios. As barreiras linguísticas, a falta de documentação, dados relativos à residência ou a recusa na disponibilização de documentos de identificação, morada e residência e contactos por parte dos utentes são as dificuldades sentidas pelos profissionais que impactam na cobrança dos cuidados de saúde. Os auditores fizeram recomendações para melhorar a cobrança dos valores devidos por estrangeiros que não residem em Portugal, entre elas avaliar a possibilidade de cobrança do valor de tabela à entrada dos serviços de urgência, em detrimento de ser cobrada no final do episódio. Caso não seja feita, a prova de existência de um terceiro legal ou contratual responsável. Foi também recomendado uma melhor e completa identificação dos utentes, ou a revisão dos círculos e circuitos de alta e criação de ponto de check-out obrigatório destinado a validar a saída e minimizar a evasão ao pagamento, ainda segundo a mesma auditoria. São valores muito elevados, diremos nós, para a saúde, neste caso para o ELS Algarve, por cobrar, imagine-se, o valor superior a 1 milhão e 200 mil euros nos anos 2023 e 2024. Em Algotinho, a Praia Pluvial do Pego Fundo recebe no dia 4 de agosto uma ação de sensibilização dedicada à prevenção do cancro da pele e aos cuidados a ter com a exposição solar. A iniciativa é integrada na campanha Com o Sol Não Se Brinca, promovida pela Liga Portuguesa contra o Cancro, Núcleo Regional do Sul, e pretende alertar a população para os riscos associados à exposição prolongada do sol, incentivando a adoção de comportamentos mais seguros durante o verão. Ao longo da ação, os visitantes da praia poderão esclarecer dúvidas, conhecer as principais recomendações para uma exposição solar responsável, nomeadamente as medidas de proteção essenciais para preservar a saúde da pele. Lembramos, é no dia 4 de agosto que acontece esta ação de sensibilização na Praia Fluvial de Pego Fundo, em Alcoutim. Em Estoi, as ruínas romanas de Milreu vão ter um novo percurso de visita ao abrigo de uma obra que inclui deslocar blocos do antigo templo para facilitar a sua interpretação, a revelação feita pela Universidade do Algarve. O sítio arqueológico está encerrado desde abril, quando o Património Cultural anunciou que o complexo estaria fechado ao público durante 4 meses para a sua requalificação, orçada em aproximadamente 1 milhão de euros, financiada pelo Plano de Recuperação e Resiliência, o PRR. A Universidade do Algarve anunciou que vai participar na intervenção com o projeto Percurso de Visita Acessível e Enquadramento Paisagístico, coordenado por Ana Paula Gomes da Silva e Sónia Talhé Azambuja, arquitetas paisagistas e docentes da Faculdade de Ciências e Tecnologia, criando um percurso de visita contínuo e acessível a pessoas com mobilidade reduzida. A instituição académica refere que vai ser criado um percurso adjacente às ruínas, através da aproximação dos ambientes arqueológicos e um novo acesso ao centro de interpretação para a visita ser mais clara, inclusiva e circular. A Universidade do Algarve refere, contudo, que há aspectos mais delicados da intervenção, como a deslocação de grandes blocos arquitetónicos do templo romano para uma nova localização após cerca de 40 anos no local onde se encontravam. A Universidade explica que os blocos em causa são provenientes de derrubos da estrutura original do templo e que vão ser reposicionados de modo a facilitar a sua interpretação pelo público e que vão poder perceber assim que partes do edifício pertenciam, observando os detalhes construtivos e especializados, sem necessidade de entrar em áreas arqueológicas mais sensíveis. A intervenção realizada pelas arquitetas paisagistas da Universidade do Algarve terá também em conta os materiais utilizados na construção do templo romano, como o uso de uma espécie de betão romano, argamassas, incorporação de elementos associados também em material rico em sílica e alumínio de origem vulcânica ou, por vezes, artificial, diz a academia. Serão ainda instaladas rampas, novos pavimentos, pontos de descanso e contemplação, bem como bancos ao longo do percurso, num traçado com inclinação adaptada a cadeiras de rodas. São estas as obras de adaptação que estão a ser feitas com a intervenção e a colaboração da Universidade do Algarve nas ruínas romanas de Milreu, em Estoi, para a visita mais acessível e mesmo inclusiva. É o que se pretende com estas novas obras, com o apoio do PRR.
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0: Viver junto ao mar é considerado um luxo que se paga e, na verdade, entre 10 municípios costeiros com as casas de luxo mais caras do país, depois de Grândola, no Algarve, há Castro Marim e Loulé. O metro quadrado de habitação custa mais de 10 mil euros. Um estudo que é dado a conhecer e dá conta do ranking dos 10 municípios costeiros com as casas de luxo à venda mais caras de todas, liderado por Grândola, no distrito de Setúbal, onde o preço da habitação exclusiva se fixou em 14.286 euros por metro quadrado no segundo trimestre deste ano, segundo é revelado pelo Idealista. Segundo a mesma fonte, os altos preços praticados naquele município alentejano podem ser explicados pela construção de empreendimentos residenciais em zonas exclusivas, como Melides e Carvalhal, que passaram a ser muito procuradas por efeito contágio da vizinha Comporta. Em segundo lugar, aqui no Algarve, Castro Marim, com o preço do metro quadrado de uma casa de luxo à venda por 12.626 euros, tendo crescido 4% no último ano. Preços que resultam da oferta limitada de empreendimento, premiums, que não satisfaz a alta procura, bem como da localização privilegiada junto ao mar e ao Golfo. O terceiro município costeiro com as habitações mais caras de todas é Lulé. O preço do metro quadrado das casas de luxo situa-se nos 10.804 euros, tendo subido 19% entre o segundo trimestre de 2026 e o mesmo período do ano anterior, um dos concelhos algarvios que tem o mercado residencial de luxo mais consolidado, onde se inclui a Quinta do Lago, em Val do Lobo e Vila Moura. São estes os números relativamente às localizações das casas mais caras do país neste estudo feito em relação ao nosso país. E de seguida vamos falar de desporto.
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0: Desporto, natação, já e para o fim de semana, sexta edição da prova de natação no Rio Gilão, realiza-se domingo, naturalmente aqui na cidade, organizada pelo Tavira Natação Clube. Vamos saber mais sobre esta prova no trabalho realizado pelo estagiário da Rádio Gilão, Pedro Nogara.
4: Tavira recebe este sábado a sexta edição da prova de natação Rio Gilão. O evento começa às 3 da tarde com a prova Kids, com um percurso de 300 metros. De seguida, às 3h30, a prova de divulgação, com 900 metros, e por fim, pelas 4h15, a prova oficial, com 1910 metros de percurso. Para perceber melhor sobre esta prova e os seus objetivos, falamos com Nuno Guimar, presidente do Tavira Natação Clube.
5: Começámos ao pé do Beira-Rio, depois na altura, depois passámos para ao pé da Doca Pesca, e depois, na altura da pandemia, também fizemos na Doca Pesca, depois passámos em frente para o Jardim, ao lado contrário, e agora já há 3 anos consecutivos que temos no, em frente à Caixa Agrícola, porque aí conseguimos separar o trânsito e conseguimos pôr a nossa logística toda para não interferir com as festas da cidade. O objetivo é promover a cidade de Tavira e promover o nosso clube, porque já somos um clube com 21 anos. Opa, é uma maneira de nós conseguirmos promover a cidade de Tavira e promover o nosso clube, basicamente.
4: O Presidente, conta-nos agora o que espera desta sexta edição.
5: Nesta edição, o que muda nestas edições são os atletas, porque nós estamos sempre à espera de novos atletas e de grandes nomes que venham, e é lógico que pelos atletas e pela prova em si é o que conta. E nós tentamos organizar o melhor que sabemos para terem esse conforto os atletas e gostarem de vir aqui à nossa cidade.
4: Depois de conhecermos as expectativas para esta edição, Nuno Guimar falou-nos das inscrições e os atletas já confirmados.
5: Nós, neste momento, é típico do português, nós neste momento temos 70 e poucas inscrições. Anteriormente, as inscrições fechavam sempre na sexta-feira, antes da prova. Agora, nesta vez, fechou na terça-feira. Só que, geralmente, o que acontece é o seguinte, é que quando pode haver muita afluência na altura da prova, que nós conseguimos fazer inscrições na altura da prova, e aí é que pode haver mais afluência. Estamos convencidos que devemos chegar aos 3 dígitos. Temos nadadores do Sporting, temos nadadores do Ferreiras, temos nadadores do Loutano, temos nadadores... Basicamente temos nadadores todos do Algarve. E depois, a seguir, de vez em quando é que aparecem, já tivemos nadadores do Benfica, numa edição, portanto, é basicamente... É a nível nacional, e como não há provas a nível nacional agora neste momento, a decorrer, é essa a expectativa que nós temos.
4: O Presidente, fala-nos agora sobre a organização desta edição.
5: Em frente à Caixa Agrícola, como temos aí um pórtico, basicamente, com aquelas escadinhas antigas e não sei o quê, é por aí que vemos. E depois, assim, nós temos um secretariado que funciona pela Analgarve, em que as pessoas chegam, fazem o registro de termos de responsabilidade, inscrevem-se, ficam com os números e depois assim ficam inscritos na prova.
4: Por fim, Nuno Guimar deixa uma mensagem dirigida a todos que pretendem participar ou assistir ao evento.
5: O que tinha a dizer é que é uma prova muito gira, porque como passa pelas pontes, quase todas as pontes, menos a Ponte Nova, porque passa por cima ainda da Ponte Azul, a última prova vai dar a volta ao pilar da Ponte Férrea, portanto, e acaba por apanhar o centro todo de Tavira, e quem estiver em cima da ponte consegue ver os atletas todos e ter uma visão espetacular, é o que eu tinha a dizer. E pronto, e é bom para a cidade e é bom para tudo. E nós estamos à espera que não aconteça como o ano passado, com as águas, e em virtude disso é que o ano passado não conseguimos realizar a prova, porque a água estava imprópria.
4: O arranque desta sexta edição da prova de natação Rio Gilão está marcado para as 13 horas este sábado. O evento decorre no Rio Gilão e é organizado pelo Tavira Natação Clube.
3: Uma prova que dará uma animação especial ao Rio Gilão, que se partilha também com o Rio Seco, é já para este mesmo domingo. Quase a finalizar, uma nota da Tavira Verde, que vai proceder sexta-feira, dia 31 de julho, uma interrupção programada de abastecimento de água entre as 9 e as 18 horas, freguesia de Santo Estevão, para beneficiação de infraestruturas. É na estrada municipal 514.3, afetando essa estrada, a rua de Santo Estevão, a rua central e a estrada municipal 514. Lembra a Tavira Verde que para mais informações e consulta detalhada do mapa das zonas afetadas, devem os interessados visitar o website da Tavira Verde na secção de alertas e a comunicados. Para hoje, o IPMA lançou o aviso de risco muito elevado relativamente ao Algarve para 7 concelhos: Vila do Bispo, Monchique, Portimão, Silves, Loulé, São Brás de Alportel e Tavira, classificados pelo Instituto Português do Mar e da Atmosfera com risco muito elevado de incêndio rural durante todo o dia. Com risco elevado, os concelhos de Algesur, Lagos, Alcotim, Castro Marim e Vila Real de Santo António. Por sua vez, Lagoa, Albufeira, Faro e Olhão apresentam-se com risco moderado. Lembramos que o perigo de incêndio rural determinado pelo IPMA tem 5 níveis que vão de reduzido a máximo. Os cálculos são obtidos a partir da temperatura do ar, umidade relativa, velocidade do vento e quantidade de precipitação nas 24 horas anteriores. Portanto, são estes os riscos previstos para hoje lançados pelo IPMA. Quanto ao tempo para esta quinta-feira, dia 30 de julho, a previsão do Instituto Português do Mar e da Atmosfera aponta para céu pouco nublado ao limpo, com períodos de maior nubosidade nas regiões norte e centro, especialmente a partir do final da tarde. O vento, em geral, fraco do quadrante oeste, soprando moderado do quadrante norte na faixa costeira ocidental, a sul do Cabo Carvoeiro, durante a tarde. Prevê-se uma pequena descida da temperatura, exceto no Algarve, onde subirá a temperatura máxima. O mar na costa sul, com ondas inferiores a 1 metro. A temperatura da água do mar ronda entre os 19 e os 21 graus. Temperaturas máximas previstas para hoje, segundo o Instituto Português do Mar e da Atmosfera, há a previsão de 33 graus de máxima prevista para Tavira. Relativamente a Faro, 30 graus, 29 para Lisboa, 23 graus de máxima prevista para o Porto. Vamos ponto final neste espaço de informação. Desejamos a continuação de uma boa quinta-feira com a sua rádio.
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ficar away. Eles, os Dama e o Zé Mar. Vamos a isso, música a gosto desta tarde da quinta-feira, através de 281, 320, 245, numa chamada para a rede fixa nacional.

0: Vamos até Santa Luzia, já almoçadinha e pronta. Muito bem, boa tarde, Conceição.
1: Boa tarde, minha amiga.
0: Como é que estamos hoje? Está tudo bem?
1: Ah, está muito calor.
0: Ah, pois é.
1: Hoje está... até sinto mal com o calor.
0: Está quentinho, está quentinho. Mas a noite até foi um bocadinho fresca e úmida, não foi?
1: Sim, sim.
0: Pois foi.
1: Dormi bem à noite.
0: Ah,
1: sim.
0: Pois é. Olha, como se diz, não podemos ter tudo e ainda estamos no julho e o agosto ainda aí vem, não é?
1: Ah, pois claro.
0: Claro que sim, claro que sim. Bem, então vamos lá à dedicatória de hoje.
1: Olha, a dedicatória é para dedicar a todos os meus amigos, que eu sei que são meus amigos, e para dedicar à mãe do meu amigo Ruben, que faz hoje mais um aniversário, com muitos beijinhos para ela e muita saúde. E um beijinho para o meu Ruben.
0: Sim, senhora.
1: E está a dedicatória feita.
0: Muito bem, então com saúde para todos, que seja uma ótima quinta-feira, tudo de bom. E agora aproveitar e descansar. Boa?
1: Descansar? Ainda pior.
0: Ai, mãe. Ai, não pode, não dá. Beijinhos, Conceição. Até amanhã.
1: Até amanhã.

0: Essa que é o baile, tá bom? Siga a festa, porque estamos no Algarve e temos que viver animadinhos. Certo, Zezinha?
1: Nem mais nem ontem.
0: Nem mais, nem mais, nem mais, nem menos.
1: Nem mais nem ontem.
0: É isso. Olha, como é que estamos hoje? É quinta-feira? Estamos bem?
1: Olha, sim? Pois já é quinta-feira, é verdade. É. Isto as semanas passam que é um disparate.
0: Ai, sério, de que maneira?
1: E pronto, e no final, praticamente do mês de julho também.
0: Pois, é verdade. Amanhã já nos despedimos. Parece... Amanhã já nos...
1: Exatamente.
0: Olha,
1: pronto, com uma lua
0: saúde.
1: Cheia.
0: É...
1: Olha bem, é verdade.
0: É verdade. Temos saúde, isso é que é importante.
1: Temos saúde, temos saúde, é verdade.
0: Vamos à dicatória de hoje, por favor.
1: Olha, minha querida, vai já um beijinho tirando para ti, em continuação de um bom trabalho.
0: Nem
1: e
0: mais.
1: Tudo e tudo bom para todos. Para todos com muita, mas muita saúde, que é o que a gente precisa
0: mesmo.
1: E que nos façam felizes e que sejamos felizes, que é o que a gente tem falta.
0: É, fundamental.
1: O resto.
0: O resto, vamos dando corda aos sapatos e fazendo.
1: Ora bem, também. É isso mesmo.
0: Beijocas, até amanhã, Zezinha. Bom trabalho.
1: Um beijinho. Obrigada, Ana. Um beijinho, obrigada.

0: agora temos uma participação. Bem-vinda, Deolinda.
1: Boa tarde.
0: Boa tarde. Está boa? Bem dispostinha?
1: Sim,
0: ótimo. Ainda bem. Então vamos lá à dedicatória de hoje.
1: Pronto, olha, a dedicatória é para todas as amigas e amigos que nos ouvem todos os dias e quem não ouve, quem ouve. Parabéns para quem faz anos. E um beijinho para todos e para os colegas do lado a lado e pronto, e está tudo.
0: Sim, senhora. Que seja pronto, um ótimo dia, não é? Com saúde para todos.
1: Gente.
0: É, sim.
1: Melhoras para quem está doente, boas férias para quem está de férias e tudo bom. E bom trabalho, quem trabalha.
0: Ora bem, nem
1: é,
0: mais nem
1: menos. Muita gente a trabalhar, não é?
0: Ah, pois, nem é só gente de férias, não é?
1: É verdade.
0: É verdade. Beijinhos e até amanhã, Deolinda.
1: Beijinhos até amanhã, se quiseres. Obrigada.

0: Quem vai ficar hoje com a chavinha é o Gilberto, a ver se há amanhã mais gente. Gilberto, bem-vindo.
1: Obrigado. Já não é a primeira vez, eu sou o homem da chave.
0: Pois, já viu. Mas depois perde, não sei o quê, dá umas voltas aí.
1: A Elizabeth até entrega depois da Elizabeth.
0: Ah, está bem. Se é por aí, se é entre vizinhos, percebo.
1: Pois, pois.
0: Então vamos lá à dedicatória de hoje.
1: Olha, para quem está na escuta, para todos os ouvintes, amigos e amigas, e quem está de férias, meu belas férias.
0: É, sim, aproveitem, descansem, fazem bem, não é? Carregar baterias.
1: Sim.
0: Ah, aquece. Gilberto, um grande abraço, obrigada.
1: Obrigado.
0: Até amanhã, não se esqueça, amanhã que é para desejar bom fim de semana.
1: Ok,
0: até amanhã. Beijinhos e abraços para todos, saúde, obrigada pela vossa companhia e até amanhã para nos despedirmos do mês e da semana. Então, até lá.

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1: Vamos conhecer os grandes temas da atualidade que fazem os títulos desta edição da UMA.
2: É uma medida muito positiva. Os diretores das escolas elogiam a decisão do Ministério da Educação de estender a proibição de smartphones até ao nono ano. A Ordem dos Advogados defende a suspensão dos prazos de acesso ao ensino superior, isto para salvaguardar o princípio de igualdade entre os alunos, tendo em conta as falhas na correção dos exames nacionais. A Associação Portuguesa de Insuficientes Renais denuncia a falta de enfermeiros especializados em hemodiálise no Alentejo e no Algarve, um problema que está a impedir os doentes de marcarem férias no sul do país. Caso contrário, ficam sem acesso aos tratamentos.
1: São temas para desenvolvermos agora no Jornal da UMA. A esta hora, no Porto, estão 23 graus, Coimbra com 26, Lisboa 27, Faro com 30 graus agora. Nas ilhas, Funchal está com 24, em Ponta Delgada estão 23. Jornal da UMA. A edição é do jornalista Frederico Moreno.
2: A Associação Nacional de Diretores de Agrupamentos e Escolas Públicas aplaude a decisão do Ministro da Educação de proibir que os alunos do terceiro ciclo usem smartphones nas escolas. O presidente da Associação, Filinto Lima, diz à Antena 1 que muitas escolas já o faziam, mesmo não estando previsto na lei.
3: Nós achamos que a medida é bastante positiva e vai na sequência daquilo que atualmente muitas escolas com o segundo e terceiro ciclo já fazem. Em muitas escolas do segundo e terceiro ciclo, os smartphones, os telemóveis já são proibidos nas salas de aula. Portanto, isto de alguma forma vem legitimar aquilo que ano passado era uma proibição só até ao sexto ano e que os diretores de muitas escolas, e bem na minha opinião, resolveram estender até ao nono ano.
2: No ano passado, a proibição do uso de telemóvel nas escolas aplicava-se até ao segundo ciclo. Ouvido pela jornalista Cláudia Martins, o presidente da Associação Nacional de Diretores de Agrupamentos e Escolas Públicas, não tem dados sobre a efetividade da medida, mas garante que correu bem.
3: Admito que em escolas tenha sido mais difícil implementar esta medida, com certeza. E nós, numa primeira fase, como vai acontecer no próximo ano, até dezembro, parece que as escolas vão ter que ver ali modelo de transição para que esta legislação entre em vigor no dia 1 de janeiro.
4: Mas não, ou seja, aqui concretos de escolas que não tenham conseguido implementá-la no último ano letivo?
3: Não temos números, mas é evidente que nós cumprimos a lei e tudo fizemos, tudo fazemos para que a lei de facto seja observada. Agora, há sempre aqueles alunos, naturalmente, era assim na altura em que eu fui estudante, prevaricam e nós temos que aplicar o estatuto do aluno, com alguma parcimónia. Também temos que nos adaptar. Mas na maior parte das escolas, aquilo que eu percebi é que a situação correu bastante bem.
2: A avaliação feita por Filinto Lima perante o anúncio que foi feito hoje pelo Ministro da Educação de que a proibição do uso de telemóvel nas escolas vai passar a abranger os alunos do 7º, 8º e 9º ano. A medida aplicava-se até agora apenas ao 1º e ao 2º ciclo, mas Fernando Alexandre diz que os bons indicadores recolhidos nas escolas levam o Governo a alargar esta medida também ao terceiro ciclo. Em vez da proibição do uso de telemóveis, a Confederação Nacional das Associações de Pais defende antes a promoção de uma utilização responsável dos telemóveis. A partir da Mariana Carvalho, da CONFAP, diz que não concorda com esta medida do Ministro da Educação de proibir por completo o uso dos telemóveis nas escolas até ao nono ano. A presidente da CONFAP teme que os exemplos do ano passado, em que houve sanções disciplinares aos alunos por simplesmente verem as horas nos telemóveis, se repitam. Daí, a presidente da CONFAP tomar esta posição de discordância em relação àquilo que foi anunciado hoje pelo Ministro da Educação.
5: Todos concordamos que é importante a existência de regras. Existirem regras de utilização é fundamental. Contudo, a proibição por si só não é a medida mais adequada, porque estamos a proibir em vez de estarmos a ensinar uma utilização responsável. E, portanto, quanto mais esta medida alarga alunos com idades mais velhas, é exatamente isso que estamos, que não lhes estamos a ensinar. Estamos a privá-los de, também de uma aprendizagem importante. Para além disso, sabemos que os smartphones e mesmo as redes sociais e os jogos estão na vida dos nossos alunos e, portanto, estamos também a condicionar o tempo fora da escola e o tempo das famílias também e é um dos receios que também temos.
2: Posição da CONFAP, Mariana Carvalho, a Presidente, sublinha que a Confederação Nacional das Associações de Pais já deixou uma série de sugestões ao Ministério da Educação para que o digital esteja presente na vida dos alunos e existe um ensino responsável na utilização dos telemóveis, reconhecendo a importância de toda a comunidade escolar ser envolvida nesta consciencialização. Depois das falhas na correção digital dos exames nacionais do secundário, a Ordem dos Advogados defende a suspensão imediata dos prazos até que todos os alunos tenham acesso a uma classificação final. É o que indica um parecer emitido pelo Bastonário e pelo Conselho Geral da Ordem dos Advogados, um parecer pedido pelo movimento Missão Escola Pública. A Ordem dos Advogados considera que perante o número significativo de pedidos de repreciação da prova, é preferível a suspensão imediata dos prazos em curso na primeira fase para salvaguardar o princípio da igualdade entre os alunos. Caso contrário, avisa a Ordem, serão apresentadas centenas de providências cautelares distribuídas por diferentes tribunais administrativos. Ouvida há instantes pela jornalista Teresa Correia, Cristina Mota, da Missão Escola Pública, considera que este parecer da Ordem dos Advogados dá razão aos professores.
6: O parecer vem ao encontro justamente de uma das primeiras propostas da Missão Escola Pública, que era o adiamento da segunda fase para setembro, não veio a ter lugar. Portanto, um dos motivos de nós termos entendido que seria uma medida que iria tentar salvaguardar alguma equidade no que diz respeito às avaliações da primeira fase seria justamente haver tempo para se resolverem os problemas detectados na primeira, não veio a acontecer. Portanto, neste momento o que nós entendemos é que efetivamente vamos ter um concurso de acesso ao ensino superior onde a equidade não vai estar efetivamente garantida. De algum modo o parecer também vem tornar público por outras vozes que não a dos professores, que efetivamente esta falta de equidade está em causa.
2: A Missão Escola Pública agradada com este parecer emitido pelo Bastonário da Ordem dos Advogados e pelo Conselho Geral da Ordem, um parecer que recomenda a suspensão imediata dos prazos até que os alunos obtenham a classificação final dos exames nacionais. Em última hora, o Governo vai criar uma taxa sobre os lucros extraordinários das petrolíferas. O Conselho de Ministros aprovou hoje a criação de uma contribuição de solidariedade temporária sobre o setor petrolífero. Uma contribuição que vai ser aplicada às empresas dos setores do petróleo bruto e da refinação. É o que indica a agência Lusa Fonte Governamental. A contribuição será excepcional e temporária. Vai incidir sobre a parte dos lucros das empresas que excedam em larga medida à média registada nos anos anteriores, numa altura em que as atividades de extração e refinação de produtos petrolíferos registaram ganhos extraordinários como resultado da subida do preço dos combustíveis. De acordo com esta fonte governamental, a receita da nova contribuição, aprovada hoje em Conselho de Ministros, vai financiar medidas de mitigação dos impactos do aumento dos combustíveis sobre as famílias e os agentes económicos mais vulneráveis, assim como investimentos para a redução da dependência dos combustíveis fósseis. É um tema que a Antena 1 vai naturalmente desenvolver nos próximos espaços informativos desta tarde. Um Estado de Direito não pode viver de informalidades. É assim que o antigo bastonário da Ordem dos Advogados, Menezes Leitão, avalia os esclarecimentos dados ontem por Luís Neves. Menezes Leitão considera que não ficou satisfeito com as explicações apresentadas pelo Ministro da Administração Interna.
7: E o que nós estamos a assistir neste quadro é uma situação de uma informalidade que me parece gravíssima num Estado de Direito. Porque nós não podemos ter um Estado em que há uma instituição pública, portanto, que é suportada pelos impostos de todos os portugueses, que pura e simplesmente está a dever favores a um particular. E quando essa instituição é a Polícia Judiciária, eu acho que a situação se torna de uma gravidade extrema.
2: Ouvido pela jornalista Cláudia Costa no programa Antena Aberta, o antigo bastonário da Ordem dos Advogados levanta a questão da informalidade assumida por Luís Neves. Menezes Leitão questiona até onde vai essa informalidade na atuação da Polícia Judiciária.
7: De facto, está a funcionar neste quadro a Polícia Judiciária, porque se isto aconteceu neste processo, e neste caso descobriu, devido à coincidência, que também é um caso estranho, ser contratado o mesmo empreiteiro que faz obras para a Judiciária, e deve-se dizer, fazer 8% das obras de Judiciária não é coisa pouca, ao contrário do que o Sr. Ministro disse ontem, e é colocado o tal atrelado, e sabe-se por causa disto, onde é que estarão outros produtos apreendidos que estão à ordem do Estado e que, portanto, deviam estar a ser guardados de uma forma adequada com conhecimento do Ministério Público.
2: O antigo bastonário da Ordem dos Advogados, Menezes Leitão, pede que o Presidente da República quebre o silêncio sobre as suspeitas a envolver o atual Ministro da Administração Interna. Há falta de enfermeiros especializados em hemodiálise no Alentejo e no Algarve. A denúncia é feita pela Associação Portuguesa de Insuficientes Renais, que explica que a situação está a afetar a marcação de férias dos doentes. As pessoas com problemas renais ficam impedidas de marcar férias no sul do país porque não têm acesso aos tratamentos de que necessitam para sobreviver. O presidente da Associação, Paulo Urbano, explica que este problema já se registra há muito no Algarve e agora alastrou ao Alentejo.
8: As pessoas mentalizaram-se, o Algarve não consegue, o Alentejo sempre como tem conseguido. Este ano tem havido uma dificuldade crescente, entramos em contacto com a ANADIAL para sabermos o que é que se passa.
9: A ANADIAL é a Associação...
8: Associação Nacional de Clínicas de Hemodiálise. Portanto, é a associação que representa as clínicas de hemodiálise. A ANADIAL diz-nos que realmente há camas, não há enfermeiros. E que poderá ser um problema estrutural que se poderá alastrar ao resto do território português.
2: Uma situação que preocupa a Associação Portuguesa de Insuficientes Renais, como disse o presidente à jornalista Sandra Henriques, até porque há cada vez mais dificuldades em recrutar e fixar no país médicos, enfermeiros, técnicos e outros profissionais especializados em diálise. António Costa condena os mais recentes ataques russos em território ucraniano. O presidente do Conselho Europeu escreveu nas redes sociais que os bombardeamentos massivos da última noite demonstram que a agressão da Rússia constitui uma ameaça à segurança de toda a Europa. Costa também denunciou que a Rússia violou o espaço aéreo da Polónia. Entretanto, o primeiro-ministro polaco Donald Tusk afirmou que tudo aponta para que o objeto que caiu numa zona de campo no leste do país seja um míssil russo. Aparenta ser um míssil balístico KH-101. Tusk acrescentou durante uma reunião de emergência que a Polónia quer ter 100% de certezas sobre o tipo de míssil e também sobre quem o disparou. A Presidente da Comissão Europeia também condena aquilo que diz ser mais uma violação inaceitável do espaço aéreo da União Europeia causada por ataques da Rússia. Numa mensagem na rede social X, Ursula von der Leyen afirma que é para pôr fim a estes ataques que a União Europeia está a ajudar a Ucrânia a vencer a guerra de todas as formas possíveis. A violência doméstica vai passar a ser um crime público em Angola, num país onde são registados em média 7 casos por dia. O Parlamento de Luanda aprova hoje a alteração à lei. O correspondente da Antena 1 na capital angolana, Pedro Sá Guerra, adianta que o objetivo é proteger as vítimas e reforçar o combate à violência doméstica.
10: Penas de prisão que podem ir até aos 15 anos é a principal novidade do projeto de lei que está à votação esta quinta-feira na Assembleia Nacional de Angola para crimes de violência doméstica. A proposta prevê que deixa de depender da vontade da vítima o prosseguimento judicial. O governo, pela voz da ministra da Ação Social, Paula Sacramento, considera que é necessário que a sociedade angolana tenha a noção que é preciso agravar as penas, uma vez que as atuais são insuficientes para reduzir o número de casos. O documento que vai ser agora votado inclui ainda a criação do Observatório da Violência Doméstica para avaliação e implementação da lei, bem como seguir os casos desde o seu registro até à integração social das vítimas. A proposta também inclui situações de violência em relação a passados, casos de ex-companheiros, bem como episódios em lares, creches e infantários. Os números da violência doméstica são preocupantes. Em Angola, só até agora este ano já foram registados oficialmente mais de 2.500 casos, incluindo violência contra crianças, mulheres, idosos e jovens, além de abuso sexual. 7 casos por dia é o registro. São casos alarmantes que muitas vezes não chegam a ser registados.
2: Pedro Sá Guerra, o correspondente da Antena 1 em Angola, a dar-nos conta de que o país vai transformar a violência doméstica num crime público, ou seja, os processos contra os agressores podem avançar sem necessidade de apresentação de queixa por parte das vítimas.
1: Foi o Jornal da Uma, numa edição de Frederico Moreno, que regressa às 14h com um novo jornal. E a informação segue também disponível em noticias.rtp.pt.
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0: Boa tarde, são 14 horas.
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2: O verão em Tavira é animado com feiras temáticas. Até o dia 6 de setembro, Tavira acolhe diferentes feiras. Tavira, os dias do vinho, do livro, dos ofícios, de estoques e a feira da dieta mediterrânica, na Baixa da cidade. Entre 17 de julho e 4 de agosto, Tavira acolhe a 30ª edição da Feira do Livro, diariamente entre as 20 horas e a meia-noite e meia, na Rua do Cais. O certame tem um espaço preparado para a apresentação de livros e sessões de autógrafos com diversos escritores de renome. De 7 a 16 de agosto, Tavira acolhe a Feira dos Ofícios, uma organização da Associação de Artes e Sabores Tavira Asta, contando com o apoio da autarquia. Um evento que constitui a oportunidade de apreciar o diversificado artesanato da região, assim como os ofícios tradicionais e o trabalho ao vivo, que faz parte do património cultural do Algarve. A Feira de Stocks decorre de 20 a 24 de agosto, entre as 19 e as 23 horas, iniciativa promovida pela Associação Baixa Tavira, com a participação de comerciantes locais. Os visitantes terão a oportunidade de adquirir produtos resultantes de stocks das mais diversas marcas, a preços acessíveis. Tavira, enquanto comunidade representativa da dieta mediterrânica com património cultural e material da humanidade, promove de 3 a 6 de setembro, na Baixa da cidade, a 12ª Feira da Dieta Mediterrânica. Iniciativa conjunta do município de Tavira, com a Comissão de Coordenação e Desenvolvimento Regional do Algarve, Universidade do Algarve, Região de Turismo do Algarve, Escola de Hotelaria e Turismo de Vila Real de Santo António do Algarve e da empresa municipal Tavira Verde, além da Associação In Loco. São estas as propostas a nível de feiras, animar o verão em Tavira. Cuidar de quem cuida faz toda a diferença. Se dedica todos os dias a cuidar de uma pessoa, quem cuida de si. O projeto Cuida-me-te é um espaço de acolhimento e bem-estar para cuidadores formais e informais. É um projeto da Fundação Irene Rolo, tem atividades da natureza, expressão artística, atividade física, literacia para a saúde e bem-estar emocional. As inscrições poderão efetuar contatando o gabinete de projetos da Fundação Irene Rolo, em Tavira. Apresentação solidária do livro Os Guardiões das Sombras, a lenda de Thor, da autoria de Carminho de Palma. É apresentado dia 1 de agosto, sábado, a partir das 5 da tarde, na Biblioteca Álvaro de Campos. Celebrar Tavira oferece música, tradições e animação em toda a freguesia durante este verão. A União de Freguesias de Tavira, em parceria com o município, promove nos meses de julho e agosto a iniciativa Celebrar Tavira, um programa de animação cultural que pretende oferecer música ao vivo, fado, bailes e momentos de convívio de diferentes localidades da freguesia. Com um total de 11 eventos, o programa é concebido para descentralizar a oferta cultural, aproximando-a da população e valorizando os diversos espaços públicos, bairros e comunidades que fazem parte do território da União de Freguesias de Tavira. Ao longo de 2 meses, o público pode assistir a concertos de diferentes géneros musicais, desde o fado tradicional ao rock, passando pela música popular, tributos e espetáculos instrumentais, bem como participar em bailes populares que reforçam o espírito comunitário e a celebração das tradições locais. Os espetáculos decorrem em diversos locais emblemáticos da freguesia. Todos os eventos têm entrada livre, início marcado para as 22 horas, proporcionando noites de verão dedicadas à cultura e o encontro entre gerações e à valorização dos artistas e projetos musicais. Dia 3 de agosto, pausa, piano a uma só alma, no Jardim de São Francisco. Celebrar Tavira é a proposta da União de Freguesias de Tavira para este verão 2026. Festa de verão em Cachopo, de 7 a 9 de agosto. Sexta-feira, dia 7, baile com o grupo Sontime, espetáculo com Iris, a finalizar com o DJ Cadu. No sábado, dia 8, torneio Solteiro Casados, baile com a quarta série, espetáculo musical com Chiaro e o DJ Royal Pires. Domingo, dia 9 de agosto, a partir das 4 da tarde, missa seguida de procissão. Às 20 horas, atuação do Rancho Folclórico do Azinhal, ainda baile com Manuel João e o espetáculo musical com Fábio Lagarto e banda. De 7 a 9 de agosto, festa de verão em Cachopo. Mercadinhos de Castro Marim, Odeleite e Azinhal decorrem mensalmente. O Mercadinho na Aldeia em Odeleite decorre no primeiro domingo de cada mês, enquanto em Castro Marim acontece no segundo sábado do mês, ao mesmo tempo que a Feira das Velharias. No Azinhal, há mercado no último domingo do mês. A Casa do Povo do Conselho de Olhão, em Moncarapaz, acolhe no dia 29 de agosto, a partir das 9:30 da noite, o Boa Esperança em revista, nas produções Carlos Pacheco. Meia maratona de futsal de Cachopo acontece nos dias 1 e 2 de agosto, numa organização da Real Amizade de Cachopo. As inscrições poder-se-ão efetuar contatando o clube. 30ª edição da FACART, Feira de Agricultura, Caça e Artesanato, em Conceição de Tavira, de 31 de julho a 2 de agosto. Sexta-feira, dia 31 de julho, há música para dançar com o Toque e Som e um concerto com Bruna. No sábado, dia 1 de agosto, música para dançar com tons de baile e atuação dos Carapaus de Corrida. Domingo, dia 2 de agosto, baile com o Duo Reflexo e o tributo aos Queen. As entradas são livres nesta FACART 2026, 30ª Feira de Agricultura, Caça e Artesanato de Conceição de Tavira. Organização Junta de Freguesia de Conceição de Tavira. Verão sem escaldão. É uma campanha promovida pela Associação Ecológica do Algarve, alertando para o perigo dos raios UV, aconselhando a usar boné e óculos de sol, a utilização do protetor solar e o evitar das horas de maior calor. A Associação Ecológica do Algarve lembra assim que um verão deve ser sem escaldão, para que cada um possa usufruir do verão em pleno. Tradicionais festas em honra de Nossa Senhora da Luz, em Luz de Tavira, de 30 de julho a 2 de agosto. É no Largo da República, em frente à Igreja Nossa Senhora da Luz. Quinta-feira, dia 30, a celebração mariana, tal como na sexta-feira, dia 31 de agosto. Na sexta-feira, há ainda baile com o Duo Reflexo. No sábado, baile com Cristiano Martins. No domingo, Eucaristia, a partir das 18 horas. Seguir-se-á a procissão, acompanhada pela Banda Musical de Tavira. Ainda a atuação de Versos Tuna e baile com Acorde Anima. São as tradicionais festas em Luz de Tavira, em honra de Nossa Senhora da Luz. É este fim de semana. Por Tavira, até 30 de dezembro, exposição permanente Judeus em Tavira, fragmentos de uma história, para visitar no núcleo islâmico do Museu Municipal. Até o dia 30 de agosto, acontece o Energiza-te na Ilha. É na Ilha de Tavira. Até 15 de setembro, Ciência Viva no Verão, na sua 30ª edição, a iniciativa do Centro de Ciência Viva de Tavira. Até o final de setembro, mostras de artesanato, que acontecem diariamente entre o Jardim da Lagoa e o Jardim das Palmeiras. Até 24 de outubro, exposição Uma Árvore, da autoria de Daniel Moreira e Rita Castro Neves, para visitar no Museu Municipal de Tavira, Palácio da Galeria. Segunda-feira, a partir das 9 da noite, no âmbito da Feira do Livro, Joana Bartolo conversa com Hélder Gomes. Há ainda o Celebrar Tavira, um concerto com pausa piano a uma só alma, no Jardim de São Francisco. Este domingo, a partir das 9 horas da manhã, a Ilha de Tavira acolhe a 35ª edição Corrida Mar Azul. A partir das 3 da tarde, sexta prova de natação do Rio Gilão. A partir das 9 da noite, na Feira do Livro, em Tavira, a autora Rita Taborda Duarte e Ana Biscaia, como ilustradora, apresentam o seu mais recente livro. Às 10 da noite, animação na Praça da República, com atuação do Rancho Folclórico de Luz de Tavira. Este sábado, às 5 da tarde, encontro com autores, na Biblioteca Álvaro de Campos. Apresentação do livro Os Guardiões das Sombras, a Lenda de Thor. É na Biblioteca Álvaro de Campos, apresentação do livro de Carminho de Palma. Às 9:30 da noite, Cinema Lua, Associação Cultural, apresenta, no âmbito da 8ª edição de Cinema ao Ar Livre, Curso para a Vida Adulta, de Greta Scarabo. É em Cachopo, no Monte da Ribeira. Às 10 da noite, animação de rua na Praça da República, acordeão com a Associação Mito Algarvio. Esta sexta-feira, na Feira do Livro, às 9 da noite, Mariana Alvim conversa com Beatriz Saraiva. Já às 10 da noite, animação de rua na Praça da República, com 281 TVR Poetas Cantados. Quinta-feira, a partir das 2:30 da tarde, Letras ao Sol. Oficina em Literacia Financeira por Suzy Vieira, na Biblioteca Municipal Álvaro de Campos. Já às 10 da noite, animação de rua na Praça da República, com João Melita e convidados.
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1: Boa tarde, são 14 horas e 20 minutos.

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5: Boa tarde. São 15 horas e 4 minutos.

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2: O município de Tavira está no mercado. Mais uma ação, sempre que acontece no início de cada mês, denominada Saúde do Prato ao Planeta. Este sábado há mais um momento considerado saudável e criativo. Desta vez poderemos aprender a fazer sopa fria de melão, enquanto se cozinha também, conversando sobre as escolhas alimentares mais conscientes, os ingredientes sazonais e as estratégias simples para reduzir o desperdício alimentar do dia a dia. É esta a ação, agendada para sábado, o workshop de culinária, sábado a partir das 10h30 da manhã, Saúde no P do Prato ao Planeta, com Sónia Dias. É no Mercado Municipal de Tavira, nos denominados sábados no mercado, sempre no primeiro sábado de cada mês. Fica a informação a todos aqueles que se queiram associar. Participação é gratuita, basta comparecer no mercado municipal às 10h30 da manhã. A Unidade Local de Saúde do Algarve, a ULS, tem por cobrar mais de 1 milhão e 200 mil euros relativos a serviços prestados a pessoas estrangeiras não residentes em Portugal. De 2023 e 2024, segundo uma auditoria da Inspeção-Geral de Atividades em Saúde, o denominado IGAS. O valor é identificado numa auditoria feita pelo IGAS à assistência prestada a pessoas estrangeiras não residentes em Portugal nos serviços de urgência dos hospitais do Serviço Nacional de Saúde, que analisou a realidade da ULS Algarve, principal região turística do país, num período de 2 anos. A auditoria detectou a existência de desafios relevantes quanto aos procedimentos de admissão de utentes, que são pouco eficazes para assegurar a correta faturação dos cuidados prestados. A análise realizada pelo IGAS verificou que no período analisado houve na ULS Algarve um crescimento de 7,8% no número de episódios de urgência por parte de estrangeiros não residentes no país, com o número total de atendimentos a passar de 17.736 no ano 2023 para 19.111 em 2024, e que a sazonalidade teve um papel acentuado para a assistência realizada nos meses de verão. Os principais utentes não residentes em Portugal no período em análise são do Reino Unido, França, Alemanha e Irlanda. No Serviço de Urgência Geral e Polivalente, do Reino Unido, França, Alemanha e Espanha, no Serviço de Urgência Pediátrica, e de França, Alemanha, Reino Unido, Irlanda e Brasil, no Serviço de Urgência de Obstetrícia e Ginecologia. A auditoria reconhece que o procedimento para a admissão de estrangeiros não residentes na ULS do Algarve é idêntico aos restantes utentes dos serviços de urgência, seguindo o mesmo modelo, mas sublinhando que são pouco eficazes para assegurar a correta faturação dos cuidados prestados e têm um reflexo negativo em termos de faturação dos episódios. As barreiras linguísticas, a falta de documentação, dados relativos à residência ou a recusa na disponibilização de documentos de identificação, morada e residência e contactos por parte dos utentes são as dificuldades sentidas pelos profissionais que impactam na cobrança dos cuidados de saúde. Os auditores fizeram recomendações para melhorar a cobrança dos valores devidos por estrangeiros que não residem em Portugal, entre elas avaliar a possibilidade de cobrança do valor de tabela à entrada dos serviços de urgência, em detrimento de ser cobrada no final do episódio. Caso não seja feita, a prova de existência de um terceiro legal ou contratual responsável. Foi também recomendado uma melhor e completa identificação dos utentes ou a revisão dos círculos e circuitos de alta e criação de ponto de check-out obrigatório destinado a validar a saída e minimizar a evasão ao pagamento, ainda segundo a mesma auditoria. São valores muito elevados, diremos nós, para a saúde, neste caso para o ULS Algarve, por cobrar, imagine-se, o valor superior a 1 milhão e 200 mil euros nos anos 2023 e 2024. Em Estoi, as ruínas romanas de Milreu vão ter um novo percurso de visita ao abrigo de uma obra que inclui deslocar blocos do antigo templo para facilitar a sua interpretação, a revelação feita pela Universidade do Algarve. O sítio arqueológico está encerrado desde abril, quando o Património Cultural anunciou que o complexo estaria fechado ao público durante 4 meses para a sua requalificação, orçada em aproximadamente 1 milhão de euros, financiada pelo Plano de Recuperação e Resiliência Resiliência, o PRR. A Universidade do Algarve anunciou que vai participar na intervenção com o projeto Percurso de Visita Acessível e Enquadramento Paisagístico, coordenado por Ana Paula Gomes da Silva e Sónia Talhé Azambuja, arquitetas paisagistas e docentes da Faculdade de Ciências e Tecnologia, criando um percurso de visita contínuo e acessível a pessoas com mobilidade reduzida. A instituição académica refere que vai ser criado um percurso adjacente às ruínas, através da aproximação dos ambientes arqueológicos e um novo acesso ao centro de interpretação para a visita ser mais clara, inclusiva e circular. A Universidade do Algarve refere, contudo, que há aspectos mais delicados da intervenção, como a deslocação de grandes blocos arquitetónicos do Templo Romano para uma nova localização após cerca de 40 anos no local onde se encontravam. A Universidade explica que os blocos em causa são provenientes de derrubos da estrutura original do templo e que vão ser reposicionados de modo a facilitar a sua interpretação pelo público e que vão poder perceber assim que partes do edifício pertenciam, observando os detalhes construtivos e especializados sem necessidade de entrar em áreas arqueológicas mais sensíveis. A intervenção realizada pelas arquitetas paisagistas da Universidade do Algarve terá também em conta os materiais utilizados na construção do templo romano, como o uso de uma espécie de betão romano, argamassas, incorporação de elementos associados também em material rico em sílica e alumínio de origem vulcânica ou por vezes artificial, diz a academia. Serão ainda instaladas rampas, novos pavimentos, pontos de descanso e contemplação, bem como bancos ao longo do percurso, num traçado com inclinação adaptada a cadeiras de rodas. São estas as obras de adaptação que estão a ser feitas com a intervenção e a colaboração da Universidade do Algarve nas ruínas romanas de Milreu, em Estoi, para a visita mais acessível e mesmo inclusiva. É o que se pretende com estas novas obras, com o apoio do PRR. Quase a finalizar, uma nota da Tavira Verde, que vai proceder a sexta-feira, dia 31 de julho, uma interrupção programada de abastecimento de água entre as 9 e as 18 horas, freguesia de Santo Estevão, para beneficiação de infraestruturas. É na estrada municipal 514.3, afetando essa estrada, a rua de Santo Estevão, a rua central e a estrada municipal 514. Lembra a Tavira Verde que, para mais informações e consulta detalhada do mapa das zonas afetadas, devem os interessados visitar o website da Tavira Verde na secção de alertas e comunicados. Vamos ponto final neste espaço de informação. Desejamos a continuação de uma boa quinta-feira com a sua rádio.
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6: Boa tarde. São 16 horas e 12 minutos.

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0: Boa tarde, são 17 horas. 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
1: Voltamos à informação, não tarda nada com Nuno Rodrigues. Antes disso, olhamos para as temperaturas atuais. Porto com 22 graus nesta altura, Ponta Delgada 24, Coimbra e Funchal 25, Lisboa e Faro 28. Nuno, principais títulos a esta hora.
2: Centenas de pessoas foram retiradas de casa em Mirandela e Valpaços. O incêndio que começou na terça-feira continua descontrolada. A situação agravou-se ao início da tarde. Os partidos vão sentar-se à

0: começa amanhã de manhã no Parlamento para decidir se Luís Neves é ou não ouvido na próxima semana. É essa a intenção do Chega, que quer esclarecimentos do Ministro da Administração Interna. Está confirmado, as aulas do ensino secundário vão começar uma semana mais tarde, a 21 do próximo mês de setembro. Foi essa a informação revelada há pouco pelo Ministro da Educação.
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0: Nas últimas horas, centenas de pessoas foram retiradas de casa em Valpaços e Mirandela. O incêndio que começou na última terça-feira no distrito de Vila Real voltou a complicar-se. Ontem chegou ao concelho de Mirandela, já no distrito de Bragança. Neste concelho, os moradores das aldeias de São Pedro Velho e Ervideira foram retirados de casa por precaução ao início da tarde, como confirma o autarca de Mirandela, Vítor Correia.
2: Nós estamos aí com problemas aqui na zona da freguesia de São Pedro Velho, na localidade de São Pedro Velho, de Vilar Douro. Portanto, já também aqui a população está aqui confinada, está aqui incêndio aqui à volta da população, das aldeias. Não está a ser aconselhado as pessoas a saírem daqui da aldeia, então para concentrar aqui junto à junta de freguesia, para poderem ter garantias de assistência e de apoio de vários níveis psicológicos e alimentares e consumo de bebida de água, e é isso que é o fundo da situação neste momento. Piorou durante a tarde com o aparecimento do calor e de algum vento, e pronto, e estamos aqui neste momento a apoiar a população.
0: Neste caso de Mirandela, os moradores estão confinados nas associações de cada aldeia, São Pedro Velho e Ervideira. Já em Valpaços, também foi preciso retirar pessoas de casa, como explica o autarca Jorge Pires. Ele fala em pelo menos duas localidades evacuadas.
3: Nós já evacuámos, neste momento, duas aldeias. Uma delas tem 60 pessoas, outro aglomerado tem cerca de 20. Temos aldeias com 150 pessoas, uma delas está confinada, e outra com 250 pessoas também que está confinada. Estou em casa ou estou naquele local de encontro, na aldeia, portanto, para estarem protegidas, e a GNR está, a Guarda Nacional Republicana está a acompanhar todo esse processo, e as pessoas foram retiradas temporariamente para as aldeias vizinhas que estão fora de perigo.
0: Presidente da Câmara de Mirandela, no distrito de Bragança, o incêndio que começou na terça-feira em Valpaços, no distrito de Vila Real, chegou a ter 80% do perímetro controlado na manhã de hoje, mas o fogo descontrolou-se. Está a ser combatido por cerca de 800 operacionais e pelo menos 8 aeronaves. Para além destes incêndios, há mais dois que merecem destaque a esta hora na página da Autoridade Nacional de Proteção Civil, na internet. Um incêndio em Penafiel Fiel, é um reacendimento do fogo que começou no início desta semana, e um outro incêndio em Chaves, que está a ser combatido nesta altura por mais de 100 operacionais e 7 aeronaves. As aulas do ensino secundário vão começar uma semana mais tarde, a 21 de setembro, estando ainda a ser estudada uma eventual alteração das aulas dos alunos do terceiro ciclo. Foram essas as informações reveladas há pouco pelo Ministro da Educação. Fernando Alexandre adiantou que as aulas dos alunos do secundário já não vão começar entre a semana de 11 e 15 de setembro, como definia o calendário, apenas no dia 21 do próximo mês. O Ministro explicou que o objetivo do adiamento está relacionado com a sobrecarga dos professores classificadores por causa de um processo de correção em formato digital que não correu bem. Na conferência de imprensa, no final da reunião do Conselho de Ministros, Fernando Alexandre anunciou também que 70% dos exames nacionais realizados na segunda fase estão classificados. O ministro garante que o processo está a decorrer sem problemas. Não é esse o entendimento do movimento Missão Escola Pública. Este movimento denuncia a repetição de erros na correção digital dos exames, agora na segunda fase. É isso que adianta a porta-voz, Cristina Mota.
4: Já não há forma de se dizer que está a correr bem. Os relatos continuam-nos a chegar de professores que não têm as folhas de continuação. Também relatos do que diz respeito às reapreciações que decorrem em paralelo com as classificações da segunda fase, professores que estão a receber provas que não são da sua disciplina, portanto, o que também já tinha acontecido com provas trocadas na primeira fase. Um dos relatos que os professores referem e que está a trazer mais indignação aos professores é o facto de, ao contrário do que o ministro tinha dito, que iria ser conhecido o volume de trabalho logo no início da classificação, tal não está a acontecer. Portanto, estão mais uma vez a receber os professores que estão a classificar ICENS a meio do período de classificação, sem conseguirem prever, portanto, o seu volume de trabalho.
0: Os alertas da porta-voz do movimento Missão Escola Pública. Já o Ministro da Educação garante que não tem conhecimento destas falhas e pede ao movimento para reportar esses problemas que está agora a denunciar.
5: Nós agradecemos a todas as entidades que comuniquem falhas, por exemplo, de folhas de continuação. Até ontem não tinha sido identificada nenhuma e por isso, se foram, porque pode acontecer, nós agradecemos que nos comuniquem, porque nós não identificamos. E todos os professores que estão a identificar aquilo que pensam que é a falha de uma folha de continuação estão a ter resposta de que, de facto, não é. É só o professor pensa que a resposta ficou a meio, mas, de facto, não há mais nada. O aluno acabou ali a resposta. E, por isso, se houver qualquer entidade, como a que referiu, se tiver casos concretos, nós agradecemos, porque desde o início a minha postura foi: todos os erros que forem detectados, que nos sejam comunicados, que nós identificamos, são públicos, são corrigidos da forma mais transparente. Não há outra forma de...
0: O Ministro da Educação, Fernando Alexandre, há pouco no final da reunião do Conselho de Ministros, que hoje aprovou também uma contribuição especial para as empresas do setor petrolífero. É uma contribuição excepcional e temporária que vai financiar medidas que possam responder ao aumento do preço dos combustíveis para famílias e empresas. As petrolíferas contestam esta medida. António Comprido, da EPCOL, a Associação de Empresas Portuguesas de Combustíveis e lubrificantes, alerta para os impactos desta contribuição no setor.
6: Porque nós estamos no mercado, este setor, assumindo os riscos que esse mercado tem e também os benefícios quando eles acontecem. Portanto, as iniciativas desse tipo prejudicam fortemente algo que é muito prezado pelas empresas e que todos os analistas dizem que é a previsibilidade e a estabilidade fiscal. Portanto, impostos avulso que são criados em situações como esta não ajudam nada, vão alterar os cash flows das empresas, vão, neste caso, reduzir a sua capacidade financeira para suportar os projetos de investimento na própria transição energética.
0: As empresas petrolíferas em Portugal sublinham também que esta medida não está alinhada com a estratégia de Bruxelas.
6: Aparentemente, tanto quanto conseguimos saber, é o primeiro país da União Europeia a aplicar uma taxa destas em 2026. É verdade que um conjunto de 5 países, salvo eles, quais estava Portugal, que propôs à União Europeia a criação de uma taxa extraordinária europeia, não foi aceite, digamos, essa proposta e foi deixado ao critério dos Estados-membros desenvolver essas iniciativas. É Portugal, enfim, gostamos de ser primeiro em muitas coisas, desta vez também fomos os primeiros, aparentemente, a criar essa taxa.
0: Contestação das empresas petrolíferas em relação à contribuição especial hoje aprovada pelo Governo em Conselho de Ministros. Uma fonte do Executivo explica à Agência Lusa que esta contribuição de solidariedade temporária vai ser aplicada às empresas que tenham lucros bastante acima da média dos anos anteriores, numa altura em que os preços dos combustíveis atingem valores elevados nos postos de abastecimento, com o litro de gasolina e de gasóleo já acima dos 2 euros. Os líderes dos partidos no Parlamento vão sentar-se amanhã de manhã à mesa para analisar o pedido do Chega para ouvir o Ministro da Administração Interna na Assembleia. O grupo parlamentar do Chega pediu ao Presidente do Parlamento a convocação de uma reunião da Comissão Permanente na próxima semana para ouvir Luís Neves e Rita Alarcão Júdice, a Ministra da Justiça. Um pedido para ouvir o Ministro feito pela Iniciativa Liberal já tinha sido recusado há dias por José Pedro Aguiar Branco, devido à falta de consenso consenso entre os partidos. Agora, Aguiar Branco convocou para amanhã às 11h30 a conferência de líderes para analisar o pedido do partido de André Ventura. Do lado do PS, há já a garantia de que este partido não se vai opor à realização da comissão permanente com os ministros da Administração Interna e da Justiça proposta pelo Chega. Foi isso que adiantou já hoje à agência Lusa o líder parlamentar socialista Eurico Brilhante Dias. Já Eduardo Cabrita, antigo ministro da Administração Internas, não tem dúvidas de que Luís Neves deve ir ao Parlamento, até porque ontem, na conferência de imprensa, não conseguiu afastar as suspeitas que o envolvem.
7: Luís Neves, por responsabilidade própria ou por responsabilidade do primeiro-ministro e da coordenação do governo, envolveu-se numa estratégia que visou, primeiro, ver se a questão passava, em segundo lugar, esperar que a Assembleia da República fechasse o seu período normal de trabalho. E, portanto, foi assim que o PSD inviabilizou já esta semana uma ida à Assembleia da República. Isto não resolve em nada, não melhora, aliás, a situação de alguém que foi um bom diretor nacional da Polícia Judiciária e que acho que tem condições melhores do que as duas antecessoras para ser um bom ministro da Administração Interna.
0: O antigo ministro da Administração Interna considera que o atual Luís Neves está numa situação fragilizada.
7: Isto não dispensa o ministro de ter de prestar esclarecimentos e, no tempo mais adequado, e no local próprio. E aí há formas de audição na Assembleia da República, porque senão o que está a ser posto em causa é a autoridade do Estado numa área de soberania. E isso é que é fundamental. E está a ser fragilizada a própria possibilidade do ministro exercer adequadamente as suas funções sempre e, sobretudo, num momento difícil como é, e sei bem, o verão para um ministro da Administração Interna.
0: Ministro que está fragilizado, é esse o entendimento de Eduardo Cabrita, antigo ministro da Administração Interna nos governos de António Costa. A Caixa Geral de Depósitos, o Banco Público, teve lucros de mais de 900 milhões de euros nos primeiros seis meses deste ano. Contas feitas são mais cerca de 2% em comparação com o mesmo período do ano passado. Os resultados da Caixa foram divulgados esta tarde na conferência de imprensa de apresentação destes números. O Presidente Executivo Paulo Macedo já explicou há pouco que o volume de negócios da instituição registou um aumento de 11.500 milhões de euros em relação ao mesmo período do ano anterior. A subida é impulsionada por um crescimento do crédito. As 55 federações que integram a UEFA decidiram boicotar todas as competições organizadas pela FIFA, incluindo mundiais, tanto no masculino como no feminino. Esta é a primeira resposta do futebol europeu à proposta de Gianni Infantino, que quer vender participações do Mundial de Futebol a investidores privados. Em comunicado, a UEFA diz que tem uma posição clara sobre esta matéria, nunca vai dar legitimidade a este modelo, até porque ninguém tem a autoridade moral de vender aquilo de que é meramente fiel depositário para a próxima geração.
1: Nuno Rodrigues, na edição das 5 no programa da tarde, também em simultâneo com a RTP Antena 1 Madeira e RTP Mundo e em permanência em noticias.rtp.pt.
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0: Boa tarde, são 18 horas.
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3: Boa tarde. Lembramos o sismo ocorrido na Venezuela a 24 de junho. Causou a morte a 135 portugueses e luso-descendentes, com mais de 11 desaparecidos, de acordo com o balanço feito esta semana pelo Ministério dos Negócios Estrangeiros Portugueses. Uma equipa portuguesa foi até a Venezuela quando do sismo na ajuda de resgate de sobreviventes deste sismo. A Força Operacional Conjunta Portuguesa conseguiu resgatar uma pessoa que estava soterrada há 7 dias na sequência do duplo sismo. Precisamente João Ferreira, que desempenhou funções de chefia nos bombeiros em Tavira nos últimos anos, fez parte desta equipa que foi

0: foi até à Venezuela. Marcou presença em Tavira na última semana, quando de bênção dos novos elementos dos bombeiros de Tavira. Tivemos a oportunidade de falar com João Ferreira também sobre esta prestação da equipa que fez parte desta catástrofe ocorrida na Venezuela.
1: É verdade, fiz parte da Força Conjunta Portuguesa, éramos cerca de 60 elementos que fomos ajudar na missão Venezuela. Participamos com muito gosto e foi um enorme prazer e orgulho para mim ter participado nessa força. E levei sempre comigo Tavira no meu coração. A questão daquilo que fizemos lá, fui como técnico, ou seja, como sou engenheiro civil, fui mais na área de análise das estruturas e acompanhar as equipas quando estão a trabalhar, para ver as condições de segurança das equipas, fazer a estabilização dos elementos que possam vir a cair, e foi nesse sentido que eu participei.
2: Constâncias, diremos... se é o que esperavam ou se foi pior do que esperavam?
1: Não, o que eu posso transmitir, basicamente eu já esperava daquilo que iria ver. Sentir é que não. Essencialmente os odores, porque há muito... Neste tipo de situações já há muita degradação, há serviços que não funcionam, essencialmente da recolha do lixo, e sente-se um odor nas ruas da parte do lixo. E por vezes dos óbitos que ocorreram, e pronto, é esse sentimento e essas sensações que por vezes não conseguimos transmitir ou na rádio ou na televisão.
2: Aqueles momentos, foram muitas horas para conseguir tirar o senhor que estava preso já há dias?
1: Sim, tivemos para tirar, nós descobrimos ao fim do quinto dia do sismo, e nós tivemos 3 dias para o retirar, porque a situação onde o senhor se encontrava tinha uma grande volumetria de destroços e havia muita instabilidade da infraestrutura. Ele estava completamente por baixo de um edifício que tinha tombado e que gerou depois muitos destroços, e nós, ao tentarmos progredir dentro dos destroços, tínhamos que retirar alguns, e havia alguma instabilidade, mesmo fazendo algum escoramento, havia sempre algum risco de haver um novo colapso, e foi sempre devagarinho, passo a passo, para tentar chegar a ele, e foi isso ao fim do terceiro dia que chegamos a ele e conseguimos o retirar.
2: Fez parte da formação destes novos bombeiros de Tavira?
1: Fiz parte praticamente no processo inicial, na parte do concurso, na classificação para eles serem escolhidos, na classificação deles, e fiz na primeira parte, na parte escolar, dos 6 meses deles, também acompanhei, apesar de não estar na... Quem dá essa parte é a Escola do Regimento de Sapadores de Bombeiros de Lisboa, mas temos que acompanhar mês a mês, a saber a avaliação dele, e apanhei aqui a parte inicial da segunda fase, que é os segundos 6 meses, a parte inicial, e foi com muito gosto que eu estou aqui presente para lhes dar parabéns a essa nova fase, que bem merece aqui a companhia ter mais elementos.
2: João Ferreira, na generalidade e muito rapidamente, estamos confiantes que cada vez mais em Portugal os nossos bombeiros estão melhor preparados?
1: Sim, a formação cada vez é mais complexa e mais exigente, e depois quem está aqui na carreira também exige cada vez mais do bombeiro. Cada vez as situações são mais complexas, e verificamos também nas condições climáticas, cada vez são mais severas e complexas, e temos de estar preparados, e por vezes chegamos às situações e ainda são mais complexas, e às vezes sentimos que devíamos treinar mais, e por isso temos de treinar sempre. É essa parte.
0: O estatuto dos nossos bombeiros, a preparação de cada um deles, e nestas palavras de João Ferreira, lembrando que foram esses momentos trágicos vividos na Venezuela, quando do duplo sismo que provocou muitos milhares de mortos, e também a ação da equipa portuguesa que resgatou sobreviventes. Convém lembrar que esta mesma equipa, quando da chegada de regresso a Portugal, foi recebida pelo Presidente da República em Beja, depois dessa missão de socorro na Venezuela.
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0: O município de Tavira está no mercado. Mais uma ação, sempre que acontece no início de cada mês, denominada Saúde do prato ao planeta. Este sábado há mais um momento considerado saudável e criativo. Desta vez poderemos aprender a fazer sopa fria de melão, enquanto se cozinha também, conversando sobre as escolhas alimentares mais conscientes, os ingredientes sazonais e as estratégias simples para reduzir o desperdício alimentar do dia a dia. É esta a ação, agendada para sábado, o workshop de culinária, sábado a partir das 10h30 da manhã, saúde no P do Prato ao Planeta com Sónia Dias. É no Mercado Municipal de Tavira, nos denominados sábados no mercado, sempre no primeiro sábado de cada mês. Fica a informação a todos aqueles que se queiram associar. Participação é gratuita, basta comparecer no Mercado Municipal às 10h30 da manhã. A Unidade Local de Saúde do Algarve, a ULS, tem por cobrar mais de 1 milhão e 200 mil euros relativos a serviços prestados a pessoas estrangeiras não residentes em Portugal. De 2023 e 2024, segundo uma auditoria da Inspeção-Geral de Atividades em Saúde, o denominado IGAS. O valor é identificado numa auditoria feita pelo IGAS à assistência prestada a pessoas estrangeiras não residentes em Portugal nos serviços de urgência dos hospitais do Serviço Nacional de Saúde, que analisou a realidade da ULS Algarve, principal região turística do país, num período de 2 anos. A auditoria detectou a existência de desafios relevantes quanto aos procedimentos de admissão de utentes, que são pouco eficazes para assegurar a correta faturação dos cuidados prestados. A análise realizada pelo IGAS verificou que no período analisado houve na ULS Algarve um crescimento de 7,8% no número de episódios de urgência por parte de estrangeiros não residentes no país, com o número total de atendimentos a passar de 17.736 no ano 2023 para 19.111 em 2024, e que a sazonalidade teve um papel acentuado para a assistência realizada nos meses de verão. Os principais utentes não residentes em Portugal no período em análise são do Reino Unido, França, Alemanha e Irlanda. No Serviço de Urgência Geral e Polivalente, do Reino Unido, França, Alemanha e Espanha, no Serviço de Urgência Pediátrica, e de França, Alemanha, Reino Unido, Irlanda e Brasil, no Serviço de Urgência de Obstetrícia e Ginecologia. A auditoria reconhece que o procedimento para a admissão de estrangeiros não residentes na ULS do Algarve é idêntico aos restantes utentes dos serviços de urgência, seguindo o mesmo modelo, mas sublinhando que são pouco eficazes para assegurar a correta faturação dos cuidados prestados e tem um reflexo negativo em termos de faturação dos episódios. As barreiras linguísticas, a falta de documentação, dados relativos à residência ou a recusa na disponibilização de documentos de identificação, morada e residência e contactos por parte dos utentes são as dificuldades sentidas pelos profissionais que impactam na cobrança dos cuidados de saúde. Os auditores fizeram recomendações para melhorar a cobrança dos valores devidos por estrangeiros que não residem em Portugal, entre elas avaliar a possibilidade de cobrança do valor de tabela à entrada dos serviços de urgência, em detrimento de ser cobrada no final do episódio. Caso não seja feita, a prova de existência de um terceiro legal ou contratual responsável. Foi também recomendado uma melhor e completa identificação dos utentes ou a revisão dos círculos e circuitos de alta e criação de ponto de check-out obrigatório destinado a validar a saída e minimizar a evasão ao pagamento, ainda segundo a mesma auditoria. São valores muito elevados, diremos nós, para a saúde, neste caso para o ULS Algarve, por cobrar, imagine-se, o valor superior a 1 milhão e 200 mil euros nos anos 2023 e 2024. Em Algodim, a Praia Fluvial do Pego Fundo recebe no dia 4 de agosto uma ação de sensibilização. É dedicada à prevenção do cancro da pele e aos cuidados a ter com a exposição solar. A iniciativa é integrada na campanha Com o Sol Não Se Brinca, promovida pela Liga Portuguesa contra o Cancro, Núcleo Regional do Sul, e pretende alertar a população para os riscos associados à exposição prolongada do sol, incentivando a adoção de comportamentos mais seguros durante o verão. Ao longo da ação, os visitantes da praia poderão esclarecer dúvidas, conhecer as principais recomendações para uma exposição solar responsável, nomeadamente as medidas de proteção essenciais para preservar a saúde da pele. Lembramos, é no dia 4 de agosto que acontece esta ação de sensibilização na Praia Fluvial de Pego Fundo, em Alcoutim. Em Estoia, as ruínas romanas de Milreu vão ter um novo percurso de visita ao abrigo de uma obra que inclui deslocar blocos do antigo templo para facilitar a sua interpretação. A revelação feita pela Universidade do Algarve. O sítio arqueológico está encerrado desde abril, quando o Património Cultural anunciou que o complexo estaria fechado ao público durante 4 meses para a sua requalificação, orçada em aproximadamente 1 milhão de euros, financiada pelo Plano de Recuperação e Resiliência, o PRR. A Universidade do Algarve anunciou que vai participar na intervenção com o projeto Percurso de Visita Acessível e Enquadramento Paisagístico, coordenado por Ana Paula Gomes da Silva e Sónia Talhé Azambuja, arquitetas paisagistas e docentes da Faculdade de Ciências e Tecnologia, criando um percurso de visita contínuo e acessível a pessoas com mobilidade reduzida. A instituição académica refere que vai ser criado um percurso adjacente às ruínas, através da aproximação dos ambientes arqueológicos e um novo acesso ao centro de interpretação para a visita ser mais clara, inclusiva e circular. A Universidade do Algarve refere, contudo, que há aspectos mais delicados da intervenção, como a deslocação de grandes blocos arquitetónicos do Templo Romano para uma nova localização após cerca de 40 anos no local onde se encontravam. A Universidade explica que os blocos em causa são provenientes de derrubos da estrutura original do templo e que vão ser reposicionados de modo a facilitar a sua interpretação pelo público e que vão poder perceber assim a que partes do edifício pertenciam, observando os detalhes construtivos e especializados sem necessidade de entrar em áreas arqueológicas mais sensíveis. A intervenção realizada pelas arquitetas paisagistas da Universidade do Algarve terá também em conta os materiais utilizados na construção do templo romano, como o uso de uma espécie de betão romano, argamassas, incorporação de elementos associados também em material rico em sílica e alumínio de origem vulcânica ou por vezes artificial, diz a academia. Serão ainda instaladas rampas, novos pavimentos, pontos de descanso e contemplação, bem como bancos ao longo do percurso, num traçado com inclinação adaptada a cadeiras de rodas. São estas as obras de adaptação que estão a ser feitas com a intervenção e a colaboração da Universidade do Algarve nas ruínas romanas de Milreu, em Estoi, para a visita mais acessível e mesmo inclusiva. É o que se pretende com estas novas obras, com o apoio do PRR.
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0: Viver junto ao mar é considerado um luxo que se paga e, na verdade, entre 10 municípios costeiros com as casas de luxo mais caras do país, depois de Grândola, no Algarve, há Castro Marim e Loulé. O metro quadrado de habitação custa mais de 10 mil euros. Um estudo que é dado a conhecer e dá conta do ranking dos 10 municípios costeiros com as casas de luxo à venda mais caras de todas, liderado por Grândola, no distrito de Setúbal, onde o preço da habitação exclusiva se fixou em 14.286 euros por metro quadrado no segundo trimestre deste ano, segundo é revelado pelo Idealista. Segundo a mesma fonte, os altos preços praticados naquele município alentejano podem ser explicados pela construção de empreendimentos residenciais em zonas exclusivas, como Lides e Carvalhal, que passaram a ser muito procuradas por efeito contágio da vizinha Comporta. Em segundo lugar, aqui no Algarve, Castro Marim, com o preço do metro quadrado de uma casa de luxo à venda por 12.626 euros, tendo crescido 4% no último ano. Preços que resultam da oferta limitada de empreendimento, premiums, que não satisfaz a alta procura, bem como da localização privilegiada junto ao mar e ao Golfo. O terceiro município costeiro com as habitações mais caras de todas é Loulé. O preço do metro quadrado das casas de luxo situa-se nos 10.804 euros, tendo subido 19% entre o segundo trimestre de 2026 e o mesmo período do ano anterior. Um dos concelhos algarvios que tem o mercado residencial de luxo mais consolidado, onde se inclui a Quinta do Lago, em Val do Lobo e Vila Moura. São estes os números relativamente às localizações das casas mais caras do país neste estudo feito em relação ao nosso país.
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0: Desporto, natação, já e para o fim de semana, sexta edição da prova de natação no Rio Gilão. Realiza-se domingo, naturalmente aqui na cidade, organizada pelo Tavira Natação Clube. Vamos saber mais sobre esta prova no trabalho realizado pelo estagiário da Rádio Gilão, Pedro Nogueira.
4: Tavira, recebe este sábado a sexta edição da prova de natação Rio Gilão. O evento começa às 3 da tarde com a prova Kids, com um percurso de 300 metros. De seguida, às 3h30, a prova de divulgação, com 900 metros, e por fim, pelas 4h15, a prova oficial, com 1910 metros de percurso. Para perceber melhor sobre esta prova e os seus objetivos, falamos com Nuno Guimar, presidente do Tavira Natação Clube.
5: Começámos ao pé do Beira-Rio, depois passámos para ao pé da Doca Pesca, e depois, na altura da pandemia, também fizemos da Doca Pesca, depois passámos em frente para o Jardim, ao lado contrário, e agora já há 3 anos consecutivos que temos em frente à Caixa Agrícola, porque aí conseguimos separar o trânsito e conseguimos pôr a nossa logística toda para não interferir com as festas da cidade. O objetivo é promover a cidade de Tavira e promover o nosso clube, porque já somos um clube com 21 anos. Opa, é uma maneira de nós conseguirmos promover a cidade de Tavira e promover o nosso clube, basicamente.
4: O Presidente, conta-nos agora o que espera desta sexta edição.
5: Nesta edição, o que muda nestas edições são os atletas, porque nós estamos sempre à espera de novos atletas e de grandes nomes que venham, e é lógico que pelos atletas e pela prova em si é o que conta, e nós tentamos organizar melhor que sabemos para terem esse conforto os atletas e gostarem de vir aqui à nossa cidade.
4: Depois de conhecermos as expectativas para esta edição, Nuno Guimar falou-nos das inscrições e os atletas já confirmados.
5: Nós, neste momento, é típico do português, nós neste momento temos 70 e poucas inscrições. Anteriormente, as inscrições fechavam sempre na sexta-feira, antes da prova. Agora, nesta vez, fechou na terça-feira. Só que, geralmente, o que acontece é o seguinte, é que quando pode haver muita afluência na altura da prova, que nós conseguimos fazer inscrições na altura da prova, e aí é que pode haver mais afluência. Estamos convencidos que devemos chegar aos 3 dígitos. Temos nadadores do Sporting, temos nadadores do Ferreiras, temos nadadores do Loutano, temos nadadores... Basicamente temos nadadores todos do Algarve. E depois a seguir, de vez em quando é que aparecem, já tivemos nadadores do Benfica, numa edição. Portanto, é a nível nacional, e como não há provas a nível nacional agora neste momento, a decorrer, é essa expectativa que nós temos.
4: O Presidente, fala-nos agora sobre a organização desta edição.
5: Em frente à Caixa Agrícola, como temos aí um pórtico, basicamente, com aquelas escadinhas antigas e não sei o quê, é por aí que vemos. E depois, aqui nós temos um secretariado, que funciona pela Analgarve, em que as pessoas chegam, fazem o registro de termos responsabilidade, inscrevem-se, ficam com os números e depois assim ficam inscritos na prova.
4: Por fim, Nuno Guimar deixa uma mensagem dirigida a todos que pretendem participar ou assistir ao evento.
5: O que tinha a dizer é que é uma prova muito gira, porque como passa pelas pontes, quase todas as pontes, menos a Ponte Nova, porque passa por cima ainda da Ponte Azul, a última prova vai dar a volta ao pilar da Ponte Férrea. Portanto, e acaba por apanhar o centro todo de Tavira, e quem estiver em cima da ponte consegue ver os atletas todos e ter uma visão espetacular, é o que eu tinha a dizer. E pronto, e é bom para a cidade e é bom para tudo. E nós estamos à espera que não aconteça como o ano passado, com as águas e essas, que em virtude disso é que o ano passado não conseguimos realizar a prova, porque a água estava imprópria.
4: O arranque desta sexta edição da prova de natação Rio Gilão está marcado para as 13 horas este sábado. O evento decorre no Rio Gilão e é organizado pelo Tavira Natação Clube.
0: Uma prova que dará uma animação especial ao Rio Gilão, que se partilha também com o Rio Seco, é já para este mesmo domingo. Quase a finalizar, uma nota da Tavira Verde, que vai proceder a sexta-feira, dia 31 de julho, uma interrupção programada de abastecimento de água entre as 9 e as 18 horas, freguesia de Santo Estevão, para beneficiação de infraestruturas. É na estrada municipal 514.3, afetando essa estrada, a rua de Santo Estevão, a rua central e a estrada municipal 514. Lembra a Tavira Verde que, para mais informações e consulta detalhada do mapa das zonas afetadas, devem os interessados visitar o website da Tavira Verde na secção de alertas e comunicados. Vamos ponto final neste espaço de informação. Desejamos a continuação de uma boa quinta-feira com a sua rádio.
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0: O tempo para sexta-feira, dia 31 de julho, o IPA prevê céu pouco nublado ou limpo, apresentando períodos de maior nublosidade nas regiões norte e centro, em especial no litoral e até ao meio da manhã. O vento em geral fraco do quadrante oeste, superando moderado de norte-noroeste na faixa costeira ocidental durante a tarde. Prevê-se ainda uma pequena subida da temperatura no Algarve. O mar na costa sul, com ondas inferiores a 1 metro. A temperatura da água do mar ronda entre os 19 e os 21 graus e para Tavira a temperatura máxima prevista aponta para 36 graus.
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0: Boa tarde, são 19 horas.
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2: O verão em Tavira é animado com feiras temáticas. Até o dia 6 de setembro, Tavira acolhe diferentes feiras. Tavira, os dias do vinho, do livro, dos ofícios, de estoques e a feira da dieta mediterrânica, na Baixa da cidade. Entre 17 de julho e 4 de agosto, Tavira acolhe a 30ª edição da Feira do Livro, diariamente entre as 20 horas e a meia-noite e meia, na Rua do Cais. O certame tem um espaço preparado para a apresentação de livros e sessões de autógrafos com diversos escritores de renome. De 7 a 16 de agosto, Tavira acolhe a Feira dos Ofícios, uma organização da Associação de Artes e Sabores Tavira Asta, contando com o apoio da autarquia. Um evento que constitui a oportunidade de apreciar o diversificado artesanato da região, assim como os ofícios tradicionais e o trabalho ao vivo, que faz parte do património cultural do Algarve. A Feira de Stocks decorre de 20 a 24 de agosto, entre as 19 e as 23 horas, iniciativa promovida pela Associação Baixa Tavira, com a participação de comerciantes locais. Os visitantes terão a oportunidade de adquirir produtos resultantes de stocks das mais diversas marcas, a preços acessíveis. Tavira, enquanto comunidade representativa da dieta mediterrânica com património cultural e material da humanidade, promove de 3 a 6 de setembro, na Baixa da cidade, a 12ª Feira da Dieta Mediterrânica. Iniciativa conjunta do município de Tavira com a Comissão

0: da Coordenação e Desenvolvimento Regional do Algarve, Universidade do Algarve, Região de Turismo do Algarve, Escola de Hotelaria e Turismo de Vila Real de Santo António do Algarve e da Empresa Municipal Tavira Verde, além da Associação Inloco. São estas as propostas a nível de feiras, animar o verão em Tavira. Cuidar de quem cuida faz toda a diferença. Se dedica todos os dias a cuidar de uma pessoa, quem cuida de si. O projeto Cuida-me-te é um espaço de acolhimento e bem-estar para cuidadores formais e informais. É um projeto da Fundação Irene Rolo, tem atividades da natureza, expressão artística, atividade física, literacia para a saúde e bem-estar emocional. As inscrições poder-se-ão efetuar contactando o gabinete de projetos da Fundação Irene Rolo, em Tavira. Apresentação solidária do livro Os Guardiões das Sombras, a lenda de Thor, da autoria de Carminho de Palma. É apresentado dia 1 de agosto, sábado, a partir das 5 da tarde, na Biblioteca Álvaro de Campos. Celebrar Tavira oferece música, tradições e animação em toda a freguesia durante este verão. A União de Freguesias de Tavira, em parceria com o município, promove nos meses de julho e agosto a iniciativa Celebrar Tavira, um programa de animação cultural que pretende oferecer música ao vivo, fado, bailes e momentos de convívio em diferentes localidades da freguesia. Com um total de 11 eventos, o programa é concebido para descentralizar a oferta cultural, aproximando-a da população e valorizando os diversos espaços públicos, bairros e comunidades que fazem parte do território da União de Freguesias de Tavira. Ao longo de 2 meses, o público pode assistir a concertos de diferentes géneros musicais, desde o fado tradicional ao rock, passando pela música popular, tributos e espetáculos instrumentais, bem como participar em bailes populares que reforçam o espírito comunitário e a celebração das tradições locais. Os espetáculos decorrem em diversos locais emblemáticos da freguesia. Todos os eventos têm entrada livre, início marcado para as 20h02, proporcionando noites de verão dedicadas à cultura e o encontro entre gerações e à valorização dos artistas e projetos musicais. Dia 3 de agosto, pausa, piano a uma só alma, no Jardim de São Francisco. Celebrar Tavira é a proposta da União de Freguesias de Tavira para este verão 2026. Festa de Verão em Cachopo, de 7 a 9 de agosto. Sexta-feira, dia 7, baile com o grupo Sontime, espetáculo com Iris, a finalizar com o DJ Cadu. No sábado, dia 8, torneio Solteiro Casados, baile com a quarta série, espetáculo musical com Chiaro e o DJ Royal Pires. Domingo, dia 9 de agosto, a partir das 4 da tarde, missa seguida de procissão. Às 20 horas, atuação do Rancho Folclórico do Azinhal, ainda baile com Manuel João e o espetáculo musical com Fábio Lagarto e banda. De 7 a 9 de agosto, festa de verão em Cachopo. Mercadinhos de Castro Marim, Odeleite e Azinhal decorrem mensalmente. O Mercadinho na Aldeia em Odeleite decorre no primeiro domingo de cada mês, enquanto em Castro Marim acontece no segundo sábado do mês, ao mesmo tempo que a Feira das Velharias. No Azinhal, há mercado no último domingo do mês. A Casa do Povo do Conselho de Olhão, em Moncarapaz, acolhe no dia 29 de agosto, a partir das 9h30 da noite, o Boa Esperança em revista, nas produções Carlos Pacheco. Meia Maratona de Futsal de Cachopo acontece nos dias 1 e 2 de agosto, numa organização da Real Amizade de Cachopo. As inscrições poder-se-ão efetuar contactando o clube. 30ª edição da FACART, Feira de Agricultura, Caça e Artesanato, em Conceição de Tavira, de 31 de julho a 2 de agosto. Sexta-feira, dia 31 de julho, há música para dançar com o Estoque e Som e um concerto com Bruna. No sábado, dia 1 de agosto, música para dançar com tons de baile e atuação dos Carapaus de Corrida. Domingo, dia 2 de agosto, baile com o Duo Reflexo e o tributo aos Queen. As entradas são livres nesta FACART 2026, 30ª Feira da Agricultura, Caça e Artesanato de Conceição de Tavira. Organização Junta de Freguesia de Conceição de Tavira. Verão sem escaldão. É uma campanha promovida pela Associação Ecológica do Algarve, alertando para o perigo dos raios UV, aconselhando a usar boné e óculos de sol, a utilização do protetor solar e o evitar das horas de maior calor. A Associação Ecológica do Algarve lembra assim que um verão deve ser sem escaldão, para que cada um possa usufruir de um verão em pleno. tradicionais festas em honra de Nossa Senhora da Luz, em Luz de Tavira, de 30 de julho a 2 de agosto. É no Largo da República, em frente à Igreja Nossa Senhora da Luz. Quinta-feira, dia 30, a celebração mariana, tal como na sexta-feira, dia 31 de agosto. Na sexta-feira há ainda baile do Reflexo, no sábado baile com Cristiano Martins, no domingo Eucaristia a partir das 18 horas, seguir-se-á a procissão acompanhada pela Banda Musical de Tavira, ainda a atuação de Versos Tuna e baile com Acorde Anima. São as tradicionais festas em Luz de Tavira em honra de Nossa Senhora da Luz. É este fim de semana. Por Tavira, até 30 de dezembro, exposição permanente Judeus em Tavira, fragmentos de uma história, para visitar no núcleo islâmico do Museu Municipal. Até o dia 30 de agosto, acontece o Energiza-te na Ilha, é na Ilha de Tavira. Até 15 de setembro, Ciência Viva no Verão, na sua 30ª edição, a iniciativa do Centro de Ciência Viva de Tavira. Até o final de setembro, mostras de artesanato, que acontecem diariamente entre o Jardim da Lagoa e o Jardim das Palmeiras. Até 24 de outubro, exposição Uma Árvore, da autoria de Daniel Moreira e Rita Castro Neves, para visitar no Museu Municipal de Tavira, Palácio da Galeria. Segunda-feira, a partir das 9 da noite, no âmbito da Feira do Livro, Joana Bartolo conversa com Hélder Gomes. Há ainda o Celebrar Tavira, um concerto com pausa piano a uma só alma, no Jardim de São Francisco. Este domingo, a partir das 9 horas da manhã, a Ilha de Tavira acolhe a 35ª edição Corrida Mar Azul. A partir das 3 da tarde, sexta prova de natação do Rio Gilão. A partir das 9 da noite, na Feira do Livro, em Tavira, a autora Rita Taborda Duarte e Ana Biscaia, como ilustradora, apresentam o seu mais recente livro. Às 10 da noite, animação na Praça da República, com atuação do Rancho Folclórico de Luz de Tavira. Este sábado, às 5 da tarde, encontro com autores na Biblioteca Álvaro de Campos. Apresentação do livro Os Guardiões das Sombras, a Lenda de Thor. É na Biblioteca Álvaro de Campos, apresentação do livro de Carminho de Palma. Às 9h30 da noite, Cinema Lua, Associação Cultural, apresenta, no âmbito da 8ª edição de Cinema ao Ar Livre, Curso para a Vida Adulta de Greta Scarabo. É em Cachopo, no Monte da Ribeira. Às 10 da noite, animação de rua na Praça da República, acordeão com a Associação Mito Algarvio. Esta sexta-feira, na Feira do Livro, às 9 da noite, Mariana Alvim conversa com Beatriz Saraiva. Já às 10 da noite, animação de rua na Praça da República, com 281 TVR Poetas Cantados. Quinta-feira, a partir das 2h30 da tarde, Letras ao Sol, oficina em Literacia Financeira por Suzy Vieira, na Biblioteca Municipal Álvaro de Campos. Já às 10 da noite, animação de rua na Praça da República, com João Melita e convidados.
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0: O tempo para sexta-feira, dia 31 de julho, o IPA prevê céu pouco nublado ou limpo, apresentando períodos de maior nublosidade nas regiões norte e centro, em especial no litoral e até ao meio da manhã. O vento em geral fraco do quadrante oeste, superando moderado de norte-noroeste na faixa costeira ocidental durante a tarde. Prevê-se ainda uma pequena subida da temperatura no Algarve. O mar na costa sul, com ondas inferiores a 1 metro. A temperatura da água do mar ronda entre os 19 e os 21 graus e para Tavira a temperatura máxima prevista aponta para 36 graus.
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0: Boa noite, são 20 horas.
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2: O município de Tavira está no mercado. Mais uma ação, sempre que acontece no início de cada mês, denominada Saúde do Prato ao Planeta. Este sábado há mais um momento considerado saudável e criativo. Desta vez poderemos aprender a fazer sopa fria de melão, enquanto se cozinha também, conversando sobre as escolhas alimentares mais conscientes, os ingredientes sazonais e as estratégias simples para reduzir o desperdício alimentar do dia a dia. É esta a ação, agendada para sábado, workshop de culinária, sábado a partir das 10:30 da manhã, saúde no P do Prato ao Planeta com Sónia Dias. É no Mercado Municipal de Tavira, nos denominados sábados no mercado, sempre no primeiro sábado de cada mês. Fica a informação a todos aqueles que se queiram associar. Participação é gratuita, basta comparecer no Mercado Municipal às 10:30 da manhã. A Unidade Local de Saúde do Algarve, a ULS, tem por cobrar mais de 1 milhão e 200 mil euros relativos a serviços prestados a pessoas estrangeiras não residentes em Portugal. De 2023 e 2024, segundo uma auditoria da Inspeção-Geral de Atividades em Saúde, o denominado IGAS. O valor é identificado numa auditoria feita pelo IGAS à assistência prestada a pessoas estrangeiras não residentes em Portugal nos serviços de urgência dos hospitais do Serviço Nacional de Saúde, que analisou a realidade da ULS Algarve, principal região turística do país, num período de 2 anos. A auditoria detectou a existência de desafios relevantes quanto aos procedimentos de admissão de utentes, que são pouco eficazes para assegurar a correta faturação dos cuidados prestados.

0: A análise realizada pelo IGAS verificou que no período analisado houve na ULS Algarve um crescimento de 7,8% no número de episódios de urgência por parte de estrangeiros não residentes no país, com o número total de atendimentos a passar de 17.736 no ano 2023 para 19.111 em 2024. E que a sazonalidade teve um papel acentuado para a assistência realizada nos meses de verão. Os principais utentes não residentes em Portugal no período em análise são do Reino Unido, França, Alemanha e Irlanda. No Serviço de Urgência Geral e Polivalente, o Reino Unido, França, Alemanha e Espanha, no Serviço de Urgência Pediátrica, e de França, Alemanha, Reino Unido, Irlanda e Brasil, no Serviço de Urgência de Obstetrícia e Ginecologia. A auditoria reconhece que o procedimento para a admissão de estrangeiros não residentes na ULS do Algarve é idêntico aos restantes utentes dos serviços de urgência, seguindo o mesmo modelo, mas sublinhando que são pouco eficazes para assegurar a correta faturação dos cuidados prestados e tem um reflexo negativo em termos de faturação dos episódios. As barreiras linguísticas, a falta de documentação, dados relativos à residência ou a recusa na disponibilização de documentos de identificação, morada e residência e contactos por parte dos utentes são as dificuldades sentidas pelos profissionais que impactam na cobrança dos cuidados de saúde. Os auditores fizeram recomendações para melhorar a cobrança dos valores devidos por estrangeiros que não residem em Portugal, entre elas avaliar a possibilidade de cobrança do valor de tabela à entrada dos serviços de urgência, em detrimento de ser cobrada no final do episódio. Caso não seja feita, a prova de existência de um terceiro legal ou contratual responsável. Foi também recomendada uma melhor e completa identificação dos utentes ou a revisão dos círculos e circuitos de alta e criação de ponto de check-out obrigatório destinado a validar a saída e minimizar a evasão ao pagamento, ainda segundo a mesma auditoria. São valores muito elevados, diremos nós, para a saúde, neste caso para o ULS Algarve, por cobrar, imagine-se, o valor superior a 1 milhão e 200 mil euros nos anos 2023 e 2024. Em Estoia, as ruínas romanas de Milreu vão ter um novo percurso de visita ao abrigo de uma obra que inclui deslocar blocos do antigo templo para facilitar a sua interpretação, a revelação feita pela Universidade do Algarve. O sítio arqueológico está encerrado desde abril, quando o Património Cultural anunciou que o complexo estaria fechado ao público durante 4 meses para a sua requalificação, orçada em aproximadamente 1 milhão de euros, financiada pelo Plano de Recuperação e Resiliência, o PRR. A Universidade do Algarve anunciou que vai participar na intervenção com o projeto Percurso de Visita Acessível e Enquadramento Paisagístico, coordenado por Ana Paula Gomes da Silva e Sónia Talhé Azambuja, arquitetas paisagistas e docentes da Faculdade de Ciências e Tecnologia, criando um percurso de visita contínuo e acessível a pessoas com mobilidade reduzida. A instituição académica refere que vai ser criado um percurso adjacente às ruínas, através da aproximação dos ambientes arqueológicos e um novo acesso ao centro de interpretação para a visita ser mais clara, inclusiva e circular. A Universidade do Algarve refere, contudo, que há aspectos mais delicados da intervenção, como a deslocação de grandes blocos arquitetónicos do Templo Romano para uma nova localização após cerca de 40 anos no local onde se encontravam. A universidade explica que os blocos em causa são provenientes de derrubos da estrutura original do templo e que vão ser reposicionados de modo a facilitar a sua interpretação pelo público e que vão poder perceber assim que partes do edifício pertenciam, observando os detalhes construtivos e especializados sem necessidade de entrar em áreas arqueológicas mais sensíveis. A intervenção realizada pelas arquitetas paisagistas da Universidade do Algarve terá também em conta os materiais utilizados na construção do templo romano, como o uso de uma espécie de betão romano, argamassas, incorporação de elementos associados também em material rico em sílica e alumínio de origem vulcânica ou por vezes artificial, diz a academia. Serão ainda instaladas rampas, novos pavimentos, pontos de descanso e contemplação, bem como bancos ao longo do percurso, num traçado com inclinação adaptada a cadeiras de rodas. São estas as obras de adaptação que estão a ser feitas com a intervenção e a colaboração da Universidade do Algarve nas ruínas romanas de Milreu, em Estoi, para a visita mais acessível e mesmo inclusiva. É o que se pretende com estas novas obras, com o apoio do PRR. Quase a finalizar, uma nota da Tavira Verde que vai proceder. Sexta-feira, dia 31 de julho, uma interrupção programada de abastecimento de água entre as 9 e as 18 horas, freguesia de Santo Estevão, para beneficiação de infraestruturas. É na estrada municipal 514.3, afetando essa estrada, a rua de Santo Estevão, a rua central e a estrada municipal 514. Lembra a Tavira Verde que para mais informações e consulta detalhada do mapa das zonas afetadas, devem os interessados visitar o website da Tavira Verde na secção de alertas e comunicados.
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0: O tempo para sexta-feira, dia 31 de julho, o IPMA prevê céu pouco nublado ao limpo, apresentando períodos de maior nubosidade nas regiões norte e centro, em especial no litoral e até ao meio da manhã. O vento em geral fraco do quadrante oeste, superando moderado de norte-noroeste na faixa costeira ocidental durante a tarde. Prevê-se ainda uma pequena subida da temperatura no Algarve. O mar na costa sul, com ondas inferiores a 1 metro. A temperatura da água do mar ronda entre os 19 e os 21 graus e para Tavira a temperatura máxima prevista aponta para 36 graus.
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8: São as direções, os sentidos, a quimera, a inspiração e o enlei da jornada por um certo oriente. É a hora mágica, das mil e uma noites e dos beduínos do tempo, da simbiose entre poemas compostos nos passos da saudade e a música que nesta tenda é uma memória que nos habita. Somos nós e eles, os lugares por onde viajamos para nos reencontrarmos connosco próprios.
9: Prezados ouvintes, sejam todos muito bem-vindos a mais uma emissão do programa Um Certo Oriente, um espaço plural de partilha musical, de entretenimento, de encontro de pessoas, de mundos, de culturas e de saberes, apresentado por este vosso anfitrião António Rodrigues, que no curso do próximo tempo, aqui nesta nossa rádio a transmitir via web para todo o mundo, procurará proporcionar-lhes momentos diferentes e aprazíveis, compartilhando a melhor seleção musical, as curiosidades de ontem, de hoje e de sempre, e os pensamentos simples que nos chegam dos insondáveis destinos do Norte de África, Médio Oriente, Golfo Pérsico e da região peninsular do Sul da Ásia. Sob a erudita reflexão do poeta libanês Khalil Gibran, quando inspirou a que sejamos sempre capazes de viver tudo o que há de sagrado em cada instante, proponho-lhes o meu singelo convite para que nos façam companhia e desfrutem de uma deleitável jornada pelas exóticas quimeras de um certo Oriente, que começa agora.
8: Sê paciente e confia na viagem.

São os acordes iniciais de boas-vindas da emissão de hoje de Um Certo Oriente, que nos levarão precisamente por onde é suposto irmos, conectando pessoas, culturas e mundos, através do encanto de rotas, de palavras e de ritmos, múltiplos, particulares e distintos. Dir-vos-ei que é com indelével agrado que no vasto panorama musical de hoje contemplaremos a arte e os talentos de uma notável pléiade de artistas, desde logo, entre outros, Angie Azar, cantora egípcia que se destaca por misturar a herança musical tradicional com toques modernos, do seu compatriota, o artista pop Too Late, o célebre cantor da máscara de malha branca, acompanhado pelo rapper palestiniano Sam Levan, também com a dupla de cantores israelitas Static e Renat Bar, e far-nos-ão igualmente as honras, o cantor sírio-libanês Amjad Jumwa, o duo musical pop iraniano Evan Band, e viajaremos ainda até à Tunísia, onde seremos recebidos pela versátil cantora Manil Malat. Um alinhamento musical de excelência para não deixar absolutamente ninguém indiferente. Estaremos outro sim na nossa tenda à conversa com a escritora Ana Alexandra Rezende, que nos falará da sua obra A Viajante do Tempo. Mil e uma excelentes razões, pois, para permanecerem connosco e apreciarem cada instante desta jornada singular. Até já!

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1: Fazendo jus ao aforismo árabe, quem se esforça consegue, man jadda wajada, hoje acrescentaremos especialmente à nossa emissão um momento de conversa lúdica e instrutiva com uma convidada digna de que nos recostemos sobre os tapetes e coxins do nosso caravansarai e absorvamos a excelência das suas experiências e aventuras, tendo convidado com todo o interesse para sorver descontraídamente um chá de menta a escritora Ana Rezende. A Ana é alguém que eu considero reflexiva, plena de histórias, que alia a sua paixão pela arqueologia ao gosto da escrita e que hoje, aqui neste nosso espaço, falar-nos-á na primeira pessoa um pouco mais de si e do seu livro A Viajante do Tempo. A Viajante do Tempo é um romance de ficção que mistura história, espiritualidade e mistério. A narrativa acompanha Maria, uma jovem arqueóloga que vê a sua vida transformar-se após uma viagem à Escócia. Nesse local, ela desperta memórias, visões e sonhos de outras existências que parecem não lhe pertencer. Esses fragmentos do passado iniciam uma jornada que atravessa séculos e conecta a sua realidade atual diretamente ao Antigo Egito. Maria fica dividida entre a lógica da razão e acontecimentos inexplicáveis, precisando desvendar quem foi no passado para compreender a sua identidade no presente. Olá, Ana. Antes de mais, muito obrigado pela tua presença neste Um Certo Oriente. E para início da nossa descontraída conversa, gostaria de te convidar a apresentar-te ao nosso auditório. E o que é que nos traz esta tua primeira obra recentemente publicada?
2: Olá, antes de mais, quero começar por agradecer o teu convite. Este livro é de facto um projeto muito especial para mim, que já existe na minha cabeça há cerca de 25 anos. Ora bem, começando por me apresentar, o meu nome é Ana Rezende, sou arqueóloga há mais de 20 anos também. Sou professora de História, sou sócia-gerente de uma empresa de arqueologia que exerce essencialmente no Algarve. E ao longo da minha vida profissional dediquei-me a estudar o passado, a escavar sítios arqueológicos, a tentar compreender as pessoas que viveram antes de nós, talvez também numa forma de compreender aquelas com quem me cruzo diariamente. Contudo, há uma parte de mim que sempre existiu e que talvez seja menos conhecida. Desde criança que escrevo, a escrita não é propriamente uma novidade. Comecei por escrever poesia, desde muito cedo, de ler, de ter muito interesse pela literatura. Portanto, para mim escrever é uma forma natural de olhar o mundo, de me expressar, não é uma coisa forçada. Depois, com a profissão e com a vida, fui sentindo que a arqueologia e a escrita não são coisas separadas, pelo contrário. Ambas procuram responder às mesmas perguntas, às mesmas questões que se calhar nos assolam a todos. Quem somos, de onde vimos, de que forma as histórias das pessoas continuam vivas ao longo do tempo. E na sequência disso, da minha experiência pessoal, mas também sendo uma obra de ficção, surgiu então A Viajante do Tempo, que nasce desse encontro. É portanto um romance onde a história, a arqueologia, o mistério, o simbolismo e a dimensão humana caminham lado a lado. E este livro é mais do que uma viagem entre épocas, é uma viagem de descoberta, de autodescoberta, de identidade, de memória, e penso que cada pessoa que o leia vai encontrar nele algo que o faça pensar, sentir e também viajar comigo e fazer uma viagem interior, que no fundo é sempre aquela mais difícil. Para mim escrever, e para eu conseguir escrever, eu tenho que estar a viver a história naquele momento na minha cabeça. Tenho que lhe dar vida, eu tenho que sentir o que as personagens sentiram, tenho que chorar com as personagens, tenho que rir com as personagens e tenho mesmo que interiorizar que aquele momento é o momento que está a acontecer. Eu sempre fui assim em tudo o que faço, sou muito intensa, portanto preciso dessa visão das coisas. E por isso nasce A Viajante do Tempo, nasce desta ligação. Parte de uma base histórica, porque tem uma parte científica, obviamente, uma parte de um cruzamento de culturas, mas depois deixa espaço à imaginação de cada um, ao mistério, ao simbolismo, e, no fundo, une duas grandes paixões: compreender o passado e contar histórias. E, no fundo, compreender-me a mim própria. Costumo dizer que a arqueologia ajuda-me a descobrir o passado e a escrita permite-me imaginar aquela parte da história que não fica registada, mas que também é muito, muito interessante, que é a parte que diz respeito ao lado emocional das pessoas.
1: Ana, quase a terminar esta nossa troca de impressões, acreditando que não será uma despedida, deixo aquela que será a pergunta incontornável: se já tens outro projeto literário previsto e o que é que podes para já partilhar connosco? E em termos de redes sociais, onde é que te podemos encontrar e doravante acompanhar todos os teus trabalhos?
2: O que segue é, antes de mais, continuar a escrever. Felizmente já tenho o segundo romance concluído, tive aqui uma fase bastante criativa em que terminei então A Viajante do Tempo, que era um livro que já estava aqui há muito tempo para sair de mim, e fiz de catadupa ao segundo, fiz o segundo livro. E já tenho o terceiro idealizado e tenho muito mais histórias. Posso apenas dizer que a Maria ainda tinha muito para contar, que é a minha personagem de eleição do primeiro livro. É, portanto, uma personagem com uma voz muito própria, que cresceu comigo ao longo da escrita e cuja viagem não podia, por isso, terminar na Viajante do Tempo. Este novo romance vai nos levar por novos cenários, vai explorar temas que me são muito queridos, como a memória, a identidade, o papel da mulher ao longo da história e a forma como o passado continua a moldar quem somos. Não quero revelar muito mais, porque acredito que cada leitor merece descobrir essa viagem por si próprio. Neste momento, porém, quero também dar tempo ao meu primeiro livro para encontrar os seus leitores. Tem sido muito gratificante receber as primeiras opiniões de quem já o leu. Algumas pessoas têm-me dito que a escrita é muito cinematográfica, que conseguem visualizar os cenários e sentir que viajam com os personagens. Para quem escreve, acho que este é talvez um dos maiores elogios que pode receber, porque era precisamente essa experiência que eu procurava proporcionar. Paralelamente a isto, estou agora neste momento a trabalhar na tradução da Viajante do Tempo para inglês. Uma vez que vivo no Algarve, uma região onde existe uma comunidade internacional muito significativa, sobretudo língua inglesa, e acredito que os temas deste livro, a história, a arqueologia, o mistério, a procura das nossas origens, têm um caráter universal, creio que será um livro interessante para poder chegar também a esses leitores e, quem sabe, abrir caminho para outras geografias. Vou continuar a escrever enquanto sentir que tenho histórias para contar, e se essas histórias conseguirem tocar os leitores em Portugal ou além fronteiras, então sinto que o meu propósito foi de facto cumprido. Também podem acompanhar o meu trabalho através das redes sociais. Eu estou no Facebook como Ana Alexandra Rezende, escritora, ou Ana Alexandra Rezende apenas. Estou também no Instagram como Ana Alexandra Rezende, autora. E são estes os locais onde eu vou partilhando as novidades sobre aquilo que escrevo, os próximos projetos e as apresentações que vão acontecendo.
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1: Foi a tertúlia de Um Certo Oriente com Ana Rezende, autora da Viajante do Tempo. Seguimos viagem.

Neste horizonte de encontros e de cadências rítmicas por inteiro, onde semanalmente, aqui mesmo, ao longo desta hora, o Ocidente encontra o seu Oriente, a nossa caravana começa paulatinamente a fazer o caminho de volta. A pensar em todos quantos nos ouvem em casa, no trabalho, em viagem, onde quer que se encontrem. Selecionei especialmente uma compilação exclusiva de temas que nos ajudarão a percorrer musicalmente da melhor maneira o restante itinerário. Gostaria ainda de, uma vez mais, aproveitar esta oportunidade para relembrar que ao longo da semana poderão continuar a acompanhar todos os textos, fotos e novidades relativas ao programa partilhadas na página de Instagram Um Certo Oriente. E assim se fazem estas viagens. O pensamento que decora o pergaminho que sela a emissão de hoje inspira-nos que a esperança é uma ave que pousa na alma, canta melodias sem palavras e nunca cessa. Palavras de Emily Dickinson. Que assim seja.

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1: E praticamente a concluir o capítulo de hoje do programa Um Certo Oriente, como um dia legou para a posteridade Carl Sagan, diante da vastidão do tempo e da imensidão do universo, é um enorme prazer para mim dividir um planeta e uma época consigo. Aproveito esta oportunidade para deixar uma palavra de gratidão a todos vós, estimados ouvintes, que durante esta última hora me concederam a amável honra da vossa simpática companhia, assim como endereçar uma devida palavra de reconhecido apreço à fantástica equipa desta nossa rádio, que uma vez mais tornou possível levar até vós esta edição e que para mim constitui sempre um gosto e todo um privilégio produzir e realizar. Sou o António Rodrigues e voltarei ao vosso convívio, oxalá, de hoje a 8 dias, à hora certa, para mais uma nova peregrinação pessoal, interior e geográfica pelos jardins ao oriente de nós. Até lá, desejo a todos a continuação de uma excelente semana. Muito obrigado pela vossa presença. Bem-ajam. Maktub. Estava escrito.

0: Boa noite, são 21 horas.
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2: O tempo para sexta-feira, dia 31 de julho, o IPMA prevê céu pouco nublado ao limpo, apresentando períodos de maior nubosidade nas regiões norte e centro, em especial no litoral e até ao meio da manhã. O vento em geral fraco do quadrante oeste, superando moderado de norte-noroeste na faixa costeira ocidental durante a tarde. Prevê-se ainda uma pequena subida da temperatura no Algarve. O mar na costa sul, com ondas inferiores a 1 metro. A temperatura da água do mar ronda entre os 19 e os 21 graus e para Tavira a temperatura máxima prevista aponta para 36 graus.
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2: O verão em Tavira é animado com feiras temáticas. Até o dia 6 de setembro, Tavira acolhe diferentes feiras. Tavira, os dias do vinho, do livro, dos ofícios, de estoques e a feira da dieta mediterrânica, na baixa da cidade. Entre 17 de julho e 4 de agosto, Tavira acolhe a 30ª edição da Feira do Livro, diariamente entre as 20 horas e a meia-noite e meia, na Rua do Cais. O certame tem um espaço preparado para a apresentação de livros e sessões de autógrafos com diversos escritores de renome. De 7 a 16 de agosto, Tavira acolhe a Feira dos Ofícios, uma organização da Associação de Artes e Sabores Tavira Asta, contando com o apoio da autarquia. Um evento que constitui a oportunidade de apreciar o diversificado artesanato da região, assim como os ofícios tradicionais e o trabalho ao vivo, que faz parte do património cultural do Algarve. A Feira de Stocks decorre de 20 a 24 de agosto, entre as 19 e as 23 horas, iniciativa promovida pela Associação Baixa Tavira, com a participação de comerciantes locais. Os visitantes terão a oportunidade de adquirir produtos resultantes de stocks das mais diversas marcas, a preços acessíveis. Tavira, enquanto comunidade representativa da dieta mediterrânica com património cultural e material da humanidade, promove de 3 a 6 de setembro, na Baixa da Cidade, a 12ª Feira da Dieta Mediterrânica. Iniciativa conjunta do município de Tavira, com a Comissão de Coordenação e Desenvolvimento Regional do Algarve, Universidade do Algarve, Região de Turismo do Algarve, Escola de Hotelaria e Turismo de Vila Real de Santo António do Algarve e da Empresa Municipal Tavira Verde, além da Associação Inloco. São estas as propostas a nível de feiras, animar o verão em Tavira. Cuidar de quem cuida faz toda a diferença. Se dedica todos os dias a cuidar de uma pessoa, quem cuida de si. O projeto Cuida-me-te é um espaço de acolhimento e bem-estar para cuidadores formais e informais. É um projeto da Fundação Irene Rolo, tem atividades da natureza.

0: natureza, expressão artística, atividade física, literacia para a saúde e bem-estar emocional. As inscrições poder-se-ão efetuar contactando o Gabinete de Projetos da Fundação Irene Rolo, em Tavira. Apresentação solidária do livro Os Guardiões das Sombras, a lenda de Thor, da autoria de Carminho de Palma. É apresentado dia 1 de agosto, sábado, a partir das 5 da tarde, na Biblioteca Álvaro de Campos. Celebrar Tavira oferece música, tradições e animação em toda a freguesia durante este verão. A União de Freguesias de Tavira, em parceria com o município, promove nos meses de julho e agosto a iniciativa Celebrar Tavira, um programa de animação cultural que pretende oferecer música ao vivo, fado, bailes e momentos de convívio em diferentes localidades da freguesia. Com um total de 11 eventos, o programa é concebido para descentralizar a oferta cultural, aproximando-a da população e valorizando os diversos espaços públicos, bairros e comunidades que fazem parte do território da União de Freguesias de Tavira. Ao longo de 2 meses, o público pode assistir a concertos de diferentes géneros musicais, desde o fado tradicional ao rock, passando pela música popular, tributos e espetáculos instrumentais, bem como participar em bailes populares que reforçam o espírito comunitário e a celebração das tradições locais. Os espetáculos decorrem em diversos locais emblemáticos da freguesia. Todos os eventos têm entrada livre, início marcado para as 22h, proporcionando noites de verão dedicadas à cultura e o encontro entre gerações e à valorização dos artistas e projetos musicais. Dia 3 de agosto, pausa, piano a uma só alma, no Jardim de São Francisco. Celebrar Tavira é a proposta da União de Freguesias de Tavira para este verão 2026. Festa de Verão em Cachopo, de 7 a 9 de agosto. Sexta-feira, dia 7, baile com o grupo Sontime, espetáculo com Iris, a finalizar com o DJ Cadu. No sábado, dia 8, torneio Solteiro Casados, baile com a quarta série, espetáculo musical com Chiaro e o DJ Royal Pires. Domingo, dia 9 de agosto, a partir das 4 da tarde, missa seguida de procissão. Às 20 horas, atuação do Rancho Folclórico do Azinhal, ainda baile com Manuel João e o espetáculo musical com Fábio Lagarto e banda. De 7 a 9 de agosto, festa de verão em Cachopo. Mercadinhos de Castro Marim, Odeleite e Azinhal decorrem mensalmente. O Mercadinho na Aldeia em Odeleite decorre no primeiro domingo de cada mês, enquanto em Castro Marim acontece no segundo sábado do mês, ao mesmo tempo que a Feira das Velharias. No Azinhal, há mercado no último domingo do mês. A Casa do Povo do Conselho de Olhão, em Moncarapaz, acolhe no dia 29 de agosto, a partir das 9h30 da noite, o Boa Esperança em revista, nas produções Carlos Pacheco. Meia Maratona de Futsal de Cachopo acontece nos dias 1 e 2 de agosto, numa organização da Real Amizade de Cachopo. As inscrições poder-se-ão efetuar contactando o clube. 30ª edição da FACART, Feira de Agricultura, Caça e Artesanato, em Conceição de Tavira, de 31 de julho a 2 de agosto. Sexta-feira, dia 31 de julho, há música para dançar com os Toque e Som e um concerto com Bruna. No sábado, dia 1 de agosto, música para dançar com tons de baile e atuação dos Carapaus de Corrida. Domingo, dia 2 de agosto, baile com o Duo Reflexo e o tributo aos Queen. As entradas são livres nesta FACART 2026, 30ª Feira da Agricultura, Caça e Artesanato de Conceição de Tavira. Organização Junta de Freguesia de Conceição de Tavira. Verão sem escaldão. É uma campanha promovida pela Associação Ecológica do Algarve, alertando para o perigo dos raios UV, aconselhando a usar boné e óculos de sol, a utilização do protetor solar e o evitar das horas de maior calor. A Associação Ecológica do Algarve lembra, assim, que um verão deve ser sem escaldão, para que cada um possa usufruir do verão em pleno. Tradicionais festas em honra de Nossa Senhora da Luz, em Luz de Tavira, de 30 de julho a 2 de agosto. É no Largo da República, em frente à Igreja Nossa Senhora da Luz. Quinta-feira, dia 30, celebração mariana, tal como na sexta-feira, dia 31 de agosto. Na sexta-feira, há ainda baile com o do Reflexo. No sábado, baile com Cristiano Martins. No domingo, Eucaristia, a partir das 18 horas. Seguir-se-á a procissão, acompanhada pela Banda Musical de Tavira. Ainda a atuação de Versus Tuna e baile com Acorde e Anima. São as tradicionais festas em Luz de Tavira, em honra de Nossa Senhora da Luz. É este fim de semana. Tavira. Até 30 de dezembro, exposição permanente Judeus em Tavira, fragmentos de uma história para visitar no núcleo islâmico do Museu Municipal. Até o dia 30 de agosto, acontece o Energiza-te na Ilha. É na Ilha de Tavira. Até 15 de setembro, Ciência Viva no Verão, na sua 30ª edição, a iniciativa do Centro de Ciência Viva de Tavira. Até o final de setembro, mostras de artesanato, que acontecem diariamente entre o Jardim da Lagoa e o Jardim das Palmeiras. Até 24 de outubro, exposição Uma Árvore, da autoria de Daniel Moreira e Rita Castro Neves, para visitar no Museu Municipal de Tavira, Palácio da Galeria. Segunda-feira, a partir das 9 da noite, no âmbito da Feira do Livro, Joana Bartolo conversa com Hélder Gomes. Há ainda o Celebrar Tavira, um concerto com pausa piano a uma só alma, no Jardim de São Francisco. Este domingo, a partir das 9 horas da manhã, a Ilha de Tavira acolhe a 35ª edição Corrida Mar Azul. A partir das 3 da tarde, sexta prova de natação do Rio Gilão. A partir das 9 da noite, na Feira do Livro, em Tavira, a autora Rita Taborda Duarte e Ana Biscaia, como ilustradora, apresentam o seu mais recente livro. Às 10 da noite, animação na Praça da República, com atuação do Rancho Folclórico de Luz de Tavira. Este sábado, às 5 da tarde, encontro com autores na Biblioteca Álvaro de Campos. Apresentação do livro Os Guardiões das Sombras, a Lenda de Thor. É na Biblioteca Álvaro de Campos, apresentação do livro de Carminho de Palma. Às 9h30 da noite, Cinema Lua, Associação Cultural, apresenta, no âmbito da 8ª edição de Cinema ao Ar Livre, Curso para a Vida Adulta de Greta Scarabo. É em Cachopo, no Monte da Ribeira. Às 10 da noite, animação de rua na Praça da República, acordeão com a Associação Mito Algarvio. Esta sexta-feira, na Feira do Livro, às 9 da noite, Mariana Alvim conversa com Beatriz Saraiva. Já às 10 da noite, animação de rua na Praça da República, com 281 TVR Poetas Cantados.
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4: Boa noite. São 21 horas e 11 minutos. Tenha a continuação de uma ótima noite.

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0: Boa noite, são 22 horas.
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2: O tempo para sexta-feira, dia 31 de julho, o IPMA prevê céu pouco nublado ou limpo, apresentando períodos de maior nubosidade nas regiões norte e centro, em especial no litoral e até ao meio da manhã. O vento em geral fraco do quadrante oeste, superando moderado de norte-noroeste na faixa costeira ocidental durante a tarde. Prevê-se ainda uma pequena subida da temperatura no Algarve. O mar na costa sul, com ondas inferiores a 1 metro. A temperatura da água do mar ronda entre os 19 e os 21 graus e para Tavira a temperatura máxima prevista aponta para 36 graus.
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2: O município de Tavira está no mercado. Mais uma ação, sempre que acontece no início de cada mês, denominada Saúde do Prato ao Planeta. Este sábado há mais um momento considerado saudável e criativo. Desta vez poderemos aprender a fazer sopa fria de melão, enquanto se cozinha também, conversando sobre as escolhas alimentares mais conscientes, os ingredientes sazonais e as estratégias simples para reduzir o desperdício alimentar do dia a dia. É esta a ação, agendada para sábado, workshop de culinária, sábado a partir das 10h30 da manhã, saúde no P do Prato ao Planeta com Sónia Dias. É no Mercado Municipal de Tavira, nos denominados sábados no mercado. Sempre no primeiro sábado de cada mês, fica a informação a todos aqueles que se queiram associar. Participação é gratuita, basta comparecer no Mercado Municipal às 10h30 da manhã. A Unidade Local de Saúde do Algarve, a ULS, tem por cobrar mais de 1 milhão e 200 mil euros relativos a serviços prestados a pessoas estrangeiras não residentes em Portugal. De 2023 e 2024, segundo uma auditoria da Inspeção-Geral de Atividades em Saúde, o denominado IGAS. O valor é identificado numa auditoria feita pelo IGAS à assistência prestada a pessoas estrangeiras não residentes em Portugal nos serviços de urgência dos hospitais do Serviço Nacional de Saúde, que analisou a realidade da ULS Algarve, principal região turística do país, num período de 2 anos. A auditoria detectou a existência de desafios relevantes quanto aos procedimentos de admissão de utentes, que são pouco eficazes para assegurar a correta faturação dos cuidados prestados. A análise realizada pelo IGAS verificou que no período analisado houve na ULS Algarve um crescimento de 7,8% no número de episódios de urgência por parte de estrangeiros não residentes no país, com o número total de atendimentos a passar de 17.736 no ano 2023 para 19.111 em 2024, e que a sazonalidade teve um papel acentuado para a assistência realizada nos meses de verão. Os principais utentes não residentes em Portugal no período em análise são do Reino Unido, França, Alemanha e Irlanda. No Serviço de Urgência Geral e Polivalente, o Reino Unido

0: França, Alemanha e Espanha no serviço de urgência pediátrica e de França, Alemanha, Reino Unido, Irlanda e Brasil no serviço de urgência de obstetrícia e ginecologia. A auditoria reconhece que o procedimento para a admissão de estrangeiros não residentes na ULS do Algarve é idêntico aos restantes utentes dos serviços de urgência, seguindo o mesmo modelo, mas sublinhando que são pouco eficazes para assegurar a correta faturação dos cuidados prestados e tem um reflexo negativo em termos de faturação dos episódios. As barreiras linguísticas, a falta de documentação, dados relativos à residência ou a recusa na disponibilização de documentos de identificação, morada e residência e contactos por parte dos utentes são as dificuldades sentidas pelos profissionais que impactam na cobrança dos cuidados de saúde. Os auditores fizeram recomendações para melhorar a cobrança dos valores devidos por estrangeiros que não residem em Portugal, entre elas avaliar a possibilidade de cobrança do valor de tabela à entrada dos serviços de urgência, em detrimento de ser cobrada no final do episódio. Caso não seja feita, a prova de existência de um terceiro legal ou contratual responsável. Foi também recomendada uma melhor e completa identificação dos utentes ou a revisão dos círculos e circuitos de alta e criação de ponto de check-out obrigatório destinado a validar a saída e minimizar a evasão ao pagamento, ainda segundo a mesma auditoria. São valores muito elevados, diremos nós, para a saúde, neste caso para o ULS Algarve, por cobrar, imagine-se, o valor superior a 1 milhão e 200 mil euros nos anos 2023 e 2024. Em Estoia, as ruínas romanas de Milreu vão ter um novo percurso de visita ao abrigo de uma obra que inclui deslocar blocos do antigo templo para facilitar a sua interpretação, a revelação feita pela Universidade do Algarve. O sítio arqueológico está encerrado desde abril, quando o Património Cultural anunciou que o complexo estaria fechado ao público durante 4 meses para a sua requalificação, orçada em aproximadamente 1 milhão de euros, financiada pelo Plano de Recuperação e Resiliência, o PRR. A Universidade do Algarve anunciou que vai participar na intervenção com o projeto Percurso de Visita Acessível e Enquadramento Paisagístico, coordenado por Ana Paula Gomes da Silva e Sónia Talhé Azambuja, arquitetas paisagistas e docentes da Faculdade de Ciências e Tecnologia, criando um percurso de visita contínuo e acessível a pessoas com mobilidade reduzida. A instituição académica refere que vai ser criado um percurso adjacente às ruínas, através da aproximação dos ambientes arqueológicos e um novo acesso ao centro de interpretação para a visita ser mais clara, inclusiva e circular. A Universidade do Algarve refere, contudo, que há aspectos mais delicados da intervenção, como a deslocação de grandes blocos arquitetónicos do templo romano para uma nova localização após cerca de 40 anos no local onde se encontravam. A universidade explica que os blocos em causa são provenientes de derrubos da estrutura original do templo e que vão ser reposicionados de modo a facilitar a sua interpretação pelo público e que vão poder perceber assim que partes do edifício pertenciam, observando os detalhes construtivos e especializados sem necessidade de entrar em áreas arqueológicas mais sensíveis. A intervenção realizada pelas arquitetas paisagistas da Universidade do Algarve terá também em conta os materiais utilizados na construção do templo romano, como o uso de uma espécie de betão romano, argamassas, incorporação de elementos associados também em material rico em sílica e alumínio de origem vulcânica ou por vezes artificial, diz a academia. Serão ainda instaladas rampas, novos pavimentos, pontos de descanso e contemplação, bem como bancos ao longo do percurso, num traçado com inclinação adaptada a cadeiras de rodas. São estas as obras de adaptação que estão a ser feitas com a intervenção e a colaboração da Universidade do Algarve nas ruínas romanas de Milreu, em Estoi, para a visita mais acessível e mesmo inclusiva. É o que se pretende com estas novas obras, com o apoio do PRR. Quase a finalizar, uma nota da Tavira Verde, que vai proceder a sexta-feira, dia 31 de julho, uma interrupção programada de abastecimento de água entre as 9 e as 18 horas, freguesia de Santo Estevão, para beneficiação de infraestruturas. É na estrada municipal 514.3, afetando essa estrada, a rua de Santo Estevão, a rua central e a estrada municipal 514. Lembra a Tavira Verde que para mais informações e consulta detalhada do mapa das zonas afetadas, devem os interessados visitar o website da Tavira Verde na secção de alertas e comunicados.
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4: Boa noite. São 22 horas e 9 minutos. Tenha a continuação de uma ótima noite.

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1: O tempo para sexta-feira, dia 31 de julho, o IPMA prevê céu pouco nublado ao limpo, apresentando períodos de maior nubosidade nas regiões norte e centro, em especial no litoral e até ao meio da manhã. O vento em geral fraco do quadrante oeste, superando moderado de norte-noroeste na faixa costeira ocidental durante a tarde. Prevê-se ainda uma pequena subida da temperatura no Algarve. O mar na costa sul, com ondas inferiores a 1 metro. A temperatura da água do mar ronda entre os 19 e os 21 graus e para Tavira a temperatura máxima prevista aponta para 36 graus.
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5: Boa noite. São 23 horas e 3 minutos. A continuação de uma ótima noite. Obrigado pela sua companhia.

0: Boa noite, são 0 horas.
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3: O município de Tavira está no mercado. Mais uma ação, sempre que acontece no início de cada mês, denominada Saúde do Prato ao Planeta. Este sábado há mais um momento considerado saudável e criativo. Desta vez poderemos aprender a fazer sopa fria de melão, enquanto se cozinha também, conversando sobre as escolhas alimentares mais conscientes, os ingredientes sazonais e as estratégias simples para reduzir o desperdício alimentar do dia a dia. É esta a ação, agendada para sábado, o workshop de culinária, sábado a partir das 10h30 da manhã, Saúde no P do Prato ao Planeta, com Sónia Dias. É no Mercado Municipal de Tavira, nos denominados sábados no mercado, sempre no primeiro sábado de cada mês. Fica a informação a todos aqueles que se queiram associar. Participação é gratuita, basta comparecer no Mercado Municipal às 10h30 da manhã. A Unidade Local de Saúde do Algarve, a ULS, tem por cobrar mais de 1 milhão e 200 mil euros relativos a serviços prestados a pessoas estrangeiras não residentes em Portugal. De 2023 e 2024, segundo uma auditoria da Inspeção-Geral de Atividades em Saúde, o denominado IGAS. O valor é identificado numa auditoria feita pelo IGAS à assistência prestada a pessoas estrangeiras não residentes em Portugal nos serviços de urgência dos hospitais do Serviço Nacional de Saúde, que analisou a realidade da ULS Algarve, principal região turística do país, num período de 2 anos. A auditoria detectou a existência de desafios relevantes quanto aos procedimentos de admissão de utentes, que são pouco eficazes para assegurar a correta faturação dos cuidados prestados. A análise realizada pelo IGAS verificou que no período analisado houve na ULS Algarve um crescimento de 7,8% no número de episódios de urgência por parte de estrangeiros não residentes no país, com o número total de atendimentos a passar de 17.736 no ano 2023 para 19.111 em 2024, e que a sazonalidade teve um papel acentuado para a assistência realizada nos meses de verão. Os principais utentes não residentes em Portugal no período em análise são do Reino Unido, França, Alemanha e Irlanda. No Serviço de Urgência Geral e Polivalente, do Reino Unido, França, Alemanha e Espanha, no Serviço de Urgência Pediátrica, e de França, Alemanha, Reino Unido, Irlanda e Brasil, no Serviço de Urgência de Obstetrícia e Ginecologia. A auditoria reconhece que o procedimento para a admissão de estrangeiros não residentes na ULS do Algarve é idêntico aos restantes utentes dos serviços de urgência, seguindo o mesmo modelo, mas sublinhando que são pouco eficazes para assegurar a correta faturação dos cuidados prestados e têm um reflexo negativo em termos de faturação dos episódios. As barreiras linguísticas, a falta de documentação, dados relativos à residência ou a recusa na disponibilização de documentos de identificação, morada e residência e contactos por parte dos utentes são as dificuldades sentidas pelos profissionais que impactam na cobrança dos cuidados de saúde. Os auditores fizeram recomendações para melhorar a cobrança dos valores devidos por estrangeiros que não residem em Portugal, entre elas avaliar a possibilidade de cobrança do valor de tabela à entrada dos serviços de urgência, em detrimento de ser cobrada no final do episódio. Caso não seja feita, a prova de existência de um terceiro legal ou contratual responsável. Foi também recomendado uma melhor e completa identificação dos utentes ou a revisão dos círculos e circuitos de alta e criação de ponto de check-out obrigatório destinado a validar a saída e minimizar a evasão ao pagamento, ainda segundo a mesma auditoria. São valores muito elevados, diremos nós, para a saúde, neste caso para o ULS Algarve, por cobrar, imagine-se, o valor superior a 1 milhão e 200 mil euros nos anos 2023 e 2024. Em Estoia, as ruínas romanas

0: Nas de Mil Rêu vão ter um novo percurso de visita ao abrigo de uma obra que inclui deslocar blocos do antigo templo para facilitar a sua interpretação. A revelação feita pela Universidade do Algarve. O sítio arqueológico está encerrado desde abril, quando o Património Cultural anunciou que o complexo estaria fechado ao público durante 4 meses para a sua requalificação, orçada em aproximadamente 1 milhão de euros, financiada pelo Plano de Recuperação e Resiliência, o PRR. A Universidade do Algarve anunciou que vai participar na intervenção com o projeto Percurso de Visita Acessível e Enquadramento Paisagístico, coordenado por Ana Paula Gomes da Silva e Sónia Talhé Azambuja, arquitetas paisagistas e docentes da Faculdade de Ciências e Tecnologia, criando um percurso de visita contínuo e acessível a pessoas com mobilidade reduzida. A instituição académica refere que vai ser criado um percurso adjacente às ruínas, através da aproximação dos ambientes arqueológicos e um novo acesso ao centro de interpretação para a visita ser mais clara, inclusiva e circular. A Universidade do Algarve refere, contudo, que há aspectos mais delicados da intervenção, como a deslocação de grandes blocos arquitetónicos do Templo Romano para uma nova localização após cerca de 40 anos no local onde se encontravam. A universidade explica que os blocos em causa são provenientes de derrubos da estrutura original do templo e que vão ser reposicionados de modo a facilitar a sua interpretação pelo público e que vão poder perceber assim que partes do edifício pertenciam, observando os detalhes construtivos e especializados sem necessidade de entrar em áreas arqueológicas mais sensíveis. A intervenção realizada pelas arquitetas paisagistas da Universidade do Algarve terá também em conta os materiais utilizados na construção do templo romano, como o uso de uma espécie de betão romano, argamassas, incorporação de elementos associados também em material rico em sílica e alumínio de origem vulcânica ou por vezes artificial, diz a academia. Serão ainda instaladas rampas, novos pavimentos, pontos de descanso e contemplação, bem como bancos ao longo do percurso, num traçado com inclinação adaptada a cadeiras de rodas. São estas as obras de adaptação que estão a ser feitas com a intervenção e a colaboração da Universidade do Algarve nas ruínas romanas de Mil Rêu, em Estoi, para a visita mais acessível e mesmo inclusiva. É o que se pretende com estas novas obras, com o apoio do PRR. Quase a finalizar, uma nota da Tavira Verde, que vai proceder a sexta-feira, dia 31 de julho, uma interrupção programada de abastecimento de água entre as 9 e as 18 horas, freguesia de Santo Estevão, para beneficiação de infraestruturas. É na estrada municipal 514.3, afetando essa estrada, a rua de Santo Estevão, a rua central e a estrada municipal 514. Lembra a Tavira Verde que, para mais informações e consulta detalhada do mapa das zonas afetadas, devem os interessados visitar o website da Tavira Verde na secção de alertas e comunicados.
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0: O tempo para sexta-feira, dia 31 de julho, o IPA prevê céu pouco nublado ou limpo, apresentando períodos de maior nublosidade nas regiões norte e centro, em especial no litoral e até ao meio da manhã. O vento em geral fraco do quadrante oeste, superando moderado de norte-noroeste na faixa costeira ocidental durante a tarde. Prevê-se ainda uma pequena subida da temperatura no Algarve. O mar na costa sul, com ondas inferiores a 1 metro. A temperatura da água do mar ronda entre os 19 e os 21 graus e para Tavira a temperatura máxima prevista aponta para 36 graus.
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7: A continuação de uma ótima noite, de uma ótima madrugada. Obrigado pela sua companhia aí desse lado. Vamos consigo até às 7 da manhã.

onde quer que esteja, para si, a continuação de uma ótima madrugada e uma ótima noite na companhia da Gilão FM. Até às 7 da manhã, como habitualmente acontece, com Jorge Sampaio.

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1: Boa noite. São 0 horas e 30 minutos. Até às 7 da manhã. A continuação de uma ótima madrugada. Obrigado pela boleia que nos vai dando.